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2: Nuriu está mal por causa de crocodilos e queremos água potável nas torneiras para que não possamos ir ao rio em busca de água.
3: O distrito de Xemba possui uma população estimada em 100 mil habitantes, segundo o último censo, e a sua economia assenta na agricultura de subsistência e na pesca no rio Zambeze. Na província de Teta arranca no próximo semestre a primeira fase da construção da estrada que liga a região de Beni, no distrito de Chifunde, à sede distrital da Maravia, numa extensão de 115 quilômetros. Jornalista Adriano Bicuana.
4: O diretor provincial das obras públicas em Tete disse que, para o efeito, já foi lançado o concurso público para a execução das obras. Segundo Nelson Schuss, o vencedor do concurso será conhecido até meados de julho próximo.
5: Teremos mais outras duas estradas, a estrada regional 601, que sai de Chissua, chega a Mpende, e a conclusão da 602, que parte de Mpende para Mucumbura.
4: Da cidade de Tete, Adriano Bikiwani.
3: No distrito de Xicola, qual a província de Gaza, serão vacinadas mais de 55 mil cabeças de gado bovino contra febre aftosa e carbúnculo hemático e sintomático. O administrador de Xicola, qual a destaca a importância da vacinação para a proteção dos animais contra doenças num distrito em que os bovinos coabitam com animais bravios, com destaque para búfalos. Constâncio Bila pede aos criadores para estarem atentos ao calendário de vacinação, de modo a levarem seus animais ao posto onde vai decorrer a campanha de imunização de bovinos. Desporto. A Liga Desportiva de Sofala derrotou este domingo o Machaquene por uma bola zero em partida inserida na quinta jornada de Moçambola. Para a mesma ronda, ainda este domingo, o Ferroviário de Lixinga venceu também por uma bola zero o Bahia de Pemba. Com estes resultados, a Liga Desportiva de Sofala soma 9 pontos na quarta posição e o Ferroviário de Lixinga soma 7 no sexto lugar. As Forças Armadas do Irão anunciaram este domingo que ficaram responsáveis pela segurança do Golfo Pérsico e do Estreito de Hormuz e sem presença de militares estrangeiros. O comandante do quartel-general Ali Abdullah afirmou ainda que o seu país dará uma resposta dura a qualquer agressão, enquanto o Irão e os Estados Unidos afirmaram ter se aproximado de um possível acordo de paz. Os meios de comunicação noticiaram que o Irão exige a suspensão temporária das sanções petrolíferas, bem como a libertação da parte dos seus fundos congelados no estrangeiro como condição para fechar o pacto. O tempo à cidade de Tete poderá restar esta segunda-feira 31 graus centígrados de temperatura máxima, seguida por Inhambane e Pemba com 29. Beira, Nampula, Quelimane e Vilanculo, 27 graus centígrados. Chimoio, Maputo e Xaxai podem chegar aos 26 graus e Lixinga poderá atingir a temperatura máxima de 21 graus centígrados. Fora as notícias das duas, as próximas às 3 horas.

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3: Entramos por esta hora 2 deste nosso encontro, que será preenchida com a nossa música, dentro e fora do país. E por isso mesmo, começamos com o som das irmãs Domingas e Belita, em Epoma Wa Ampula.

Chicalavito é título de um dos temas da cantora moçambicana Elvira Viegas. Para trás ouvimos ainda de Eva Mendonça o tema Omnicopa. Já a seguir, vem aí Stuart Sukuma com o tema Life Goes On e ainda Negra Macua do saudoso Chico António.

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1: Morira Xonguiça ao lado de Xidi Minguan em Nitamuca Hikuini. Tal como fiz referência no início desta hora, vamos sair um pouco das nossas fronteiras para ouvirmos sons. E para tal, vamos até Cabo Verde para ouvir da saudosa Sara Tavares o seu Balancê.

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0: Na voz de Tânia Saint-Vol ouvimos Unlove e de Margarete do Rosário o tema Joaquinita. Estamos a caminhar para a hora 3. Quando lá chegarmos, vamos atualizar para si o essencial da informação. Vamos recordar já a seguir Bané de Oliver Ngoma, mesmo no fecho desta hora.
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0: Vamos atualizar para si o essencial da informação. São 3 horas em Moçambique.
1: Boa noite. As notícias apresentadas por Cristina Xavier. O presidente da República e da Frelimo, Daniel Chapo, afirma que o apoio da força local está a impedir o alastramento das ações terroristas na província de Cabo Delgado. Daniel Chapo destaca que o controle do alastramento do terrorismo naquele ponto do país resulta da desarticulação dos planos dos insurgentes.
2: Os ataques terroristas em alguns distritos de Cabo Delgado continuam a constituir um grande obstáculo para o nosso desenvolvimento, para a paz, segurança e, consequentemente, o desenvolvimento da província de Cabo Delgado e do país em geral. As nossas forças de defesa e segurança prosseguem com as ações combativas no teatro operacional, quer faça sol, quer faça frio, quer faça vento, em colaboração com as forças amigas que se encontram no terreno. Enaltecemos o papel dos combatentes através da força local, que lado a lado com as forças de defesa e segurança tem levado ações de combate, desarticulando os planos de terroristas e impedindo o alastramento dos ataques.
1: O presidente da República e da Frelimo falava este domingo na Matola, província de Maputo, na abertura da 4ª Sessão Ordinária do Comitê Nacional da Associação dos Combatentes da Luta de Libertação Nacional. Na ocasião, Daniel Chapo disse ser urgente o reforço dos níveis de segurança nas comunidades para impedir o recrutamento dos jovens para as fileiras dos terroristas. Não obstante a prevalência das ações terroristas em algumas regiões de Cabo Delgado, o presidente da República assegura que o governo está a implementar medidas para elevar os níveis de qualidade de vida dos cidadãos. Os residentes do distrito de Chamesfal apontam um conflito homem-fauna bravia, falta de água potável e mau estado das vias de acesso como os principais problemas que afetam o dia a dia. Falando este domingo por ocasião das celebrações dos 68 anos de elevação de Xemba à categoria de distrito, referem que outra inquietação tem que ver com as limitações no setor da saúde, onde os pacientes são obrigados a recorrer aos hospitais distritais de Caia e Mutarara em Tete para serviços especializados. Apesar disso, os habitantes de Xemba dizem que o distrito tem vindo a registrar progressos assinaláveis em vários setores.
3: Xemba está a ver, mesmo está a crescer. No tempo do nosso pai, Xemba não tinha banco, mas hoje em dia tem banco. Xemba não tinha bomba de combustível, mas agora já temos bomba. Nós estamos a pedir para nos habilitar essa estrada de Xemba a Caia. O hospital, nós estamos a pedir grande favor para o hospital rural. Situação de água, hoje costuma buscar água no rio, aí está cheio de crocodilo.
4: No rio está mal por causa de crocodilos e queremos água potável nas torneiras para que não possamos ir ao rio em busca de água.
1: O distrito de Xemba possui uma população estimada em 100 mil habitantes, segundo o último censo, e a sua economia assenta na agricultura de subsistência e na pesca no rio Zambeze. Na província de Tete arranca no próximo semestre a primeira fase da construção da estrada que liga a região de Beni, no distrito de Chifunde, à sede distrital da Marávia, numa extensão de 115 quilómetros. Jornalista Adriano Bicuana.
5: O diretor

0: Provincial das Obras Públicas, Entete, disse que, para o efeito, já foi lançado o concurso público para a execução das obras. Segundo Nelson Schuss, o vencedor do concurso será conhecido até meados de julho próximo.
1: Teremos mais outras duas estradas, a estrada regional 601, que sai de Chissua, chega a Mpende, e a conclusão da 602, que parte de Mpende para Mucumbura.
0: Da cidade de Tete, Adriano Bikiwan.
2: No distrito de Xikolakwala, província de Gaza, serão vacinadas mais de 55 mil cabeças de gado bovino contra febre aftosa e carbúnculo hemático e sintomático. O administrador de Xikolakwala destaca a importância da vacinação para a proteção dos animais contra doenças num distrito em que os bovinos coabitam com animais bravios, com destaque para búfalos. Constâncio Bila pede aos criadores para estarem atentos ao calendário de vacinação, de modo a levarem seus animais ao posto onde vai decorrer a campanha de imunização de bovinos. Desporto. A Liga Desportiva de Sofala derrotou este domingo o Machaquene por 1-0 em partida inserida na 5ª jornada de Moçambola. Para a mesma ronda, ainda este domingo, o Ferroviário de Lixinga venceu também por 1-0 o Bahia de Pemba. Com estes resultados, a Liga Desportiva de Sofala soma 9 pontos na 4ª posição e o Ferroviário de Lixinga soma 7 no 6º lugar. As Forças Armadas do Irão anunciaram este domingo que ficaram responsáveis pela segurança do Golfo Pérsico e do Estreito de Hormuz e sem presença de militares estrangeiros. O comandante do quartel-general Ali Abdullah afirmou ainda que o seu país dará uma resposta dura a qualquer agressão, enquanto o Irão e os Estados Unidos afirmaram ter se aproximado de um possível acordo de paz. Os meios de comunicação noticiaram que o Irão exige a suspensão temporária das sanções petrolíferas, bem como a libertação da parte dos seus fundos congelados no estrangeiro como condição para fechar o pacto. O tempo à cidade de Tete poderá restar esta segunda-feira 31 graus centígrados de temperatura máxima, seguida por Inhambane e Pemba com 29. Beira, Nampula, Quelimane e Vilanculo, 27 graus centígrados. Chimoio, Maputo e Xaxai podem chegar aos 26 graus e Lixinga poderá atingir a temperatura máxima de 21 graus centígrados. Apresentamos as notícias a esta hora, as próximas às 4 horas.

0: 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É uma pura mentira. Nós, como governo, não conhecemos ninguém do Ruvuma ao Maputo que tenha atrofiado o sexo ou o sexo semi-desaparecido é resultado de ser tocado ou cumprimentado.
1: Presidente da República, Daniel Chapo.

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3: Depois de termos atualizado para si as notícias, vamos ficar com o programa Clássicos ao Domingo. Ótima escuta.

0: Boa noite, caros ouvintes. Bem-vindos a mais um Clássicos ao Domingo, na companhia de Álvaro Carmo Vaz.
1: Boa noite, Rosa. Boa noite, ouvintes. Niccolò Paganini, nascido em Génova em 1782 e falecido em Nice em 1840, foi um grande compositor, guitarrista e violinista italiano. É considerado o maior violinista da história, tanto pelo domínio do instrumento como pelas inovações feitas, em particular, ao staccato e pizzicato, e um dos mais importantes expoentes da música do Romantismo. Dotado de uma técnica extraordinária, as suas composições eram consideradas dificílimas de serem tocadas por outros violinistas. Ele tinha dedos excepcionalmente longos e era capaz de tocar 3/8 com 4 cordas em uma mão, um feito extraordinário mesmo para os padrões de hoje. Ainda hoje correm lendas sobre ele, falando-se de um pacto com o diabo para obter a fama e a habilidade necessárias para tocar violino, para o que contribuía a sua figura alta e magra e um vago ar mefistofélico. A primeira peça de Paganini que vamos escutar é Os Palpites, uma introdução e variações a partir de um tema da ópera Tancredi de Rossini. A interpretação é de Arthur Grumio, acompanhado ao piano por Ricardo Castagnone.

Paganini foi o primeiro e grande exemplo do concertista virtuoso, exibindo-se ao público, primeiro em toda a Itália e depois nos principais países europeus, maravilhando as assistências, cantando entre os seus admiradores, gente famosa como Schubert, Chopin, Schumann e servindo de modelo a Liszt. Ele foi possuidor de violinos famosos como um Guarneri, dois Amati, dois Stradivari e um Bergonzi, para além de violas, violoncelos e guitarras desses construtores. A próxima peça, As Bruxas, é uma das primeiras composições de Paganini e ajudou a cimentar a sua fama com seu delicado tema inicial, a que se seguem variações, exigindo cada vez mais do violinista.

Paganini era muito gastador e dissipou a fortuna que acumulou com os concertos, acabando por morrer em condições financeiras difíceis em Nice. Vamos ouvir a sua última peça do programa desta noite. Trata-se de uma peça muito popular, o Moto Perpétuo ou Movimento Perpétuo, uma sucessão infindável de notas muitíssimo curtas, desenvolvendo uma melodia deliciosa. A interpretação é de Neville Marriner, com a Academia of St. Martin in the Fields.

Assim, chegamos ao fim deste Clássicos ao Domingo. Estiveram consigo na apresentação Álvaro Carmo Vaz e Rosa Maciel. Na sonorização e montagem, Leonalda Matimel. E na produção, Álvaro Carmo Vaz. Boa noite.

para trás o programa Clássicos ao Domingo. Vamos continuar consigo desta feita com a nossa música que nos levará até sensivelmente 4 horas, altura em que vamos uma vez mais atualizar para si as notícias. Vamos convidar Mr. Nyungwe para interpretar Todi, que tem a participação do saudoso Oliver Mtukudzi, ou simplesmente Tuco.

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com a participação da saudosa Zena Bacar, da banda Eu Puro, ouvimos a recuperação do tema Kiene, a recuperação esta de Valdemiro José. Para trás ficou ainda Papai Carlos, de Félix Moya. Cá está também Xixalanga com o seu Soul Me.

Do disco Inside Me de Xixalanga extraímos o tema Sol Mi, que fecha esta hora 3 aqui na Antena Nacional. Em Moçambique são 4 horas.

0: Bom dia. As notícias apresentadas por Cristina Xavier. O presidente da República e da Frelimo, Daniel Chapo, afirma que o apoio da força local está a impedir o alastramento das ações terroristas na província de Cabo Delgado. Daniel Chapo destaca que o controle do alastramento do terrorismo naquele ponto do país resulta da desarticulação dos planos dos insurgentes.
1: Os ataques terroristas em alguns distritos de Cabo Delgado continuam a constituir um grande obstáculo para o nosso desenvolvimento, para a paz, segurança e, consequentemente, o desenvolvimento da província de Cabo Delgado e do país em geral. As nossas forças de defesa e segurança prosseguem com as ações combativas no teatro operacional, quer faça sol, quer faça frio, quer faça vento, em colaboração com as forças amigas que se encontram no terreno. Enaltecemos o papel dos combatentes através da força local, que lado a lado com as forças de defesa e segurança tem levado ações de combate, desarticulando os planos de terroristas e impedindo o alastramento dos ataques.
0: O presidente da República e da Frelimo falava este domingo na Matola, província de Maputo, na abertura da 4ª Sessão Ordinária do Comitê Nacional da Associação dos Combatentes da Luta de Libertação Nacional. Na ocasião, Daniel Chapo disse ser urgente o reforço dos níveis de segurança nas comunidades para impedir o recrutamento dos jovens para as fileiras dos terroristas. Não obstante a prevalência das ações terroristas em algumas regiões de Cabo Delgado, o presidente da República assegura que o governo está a implementar medidas para elevar os níveis de qualidade de vida dos cidadãos. Os residentes do distrito de Chamesfala apontam um conflito homem-fauna-bravia, falta de água potável e mau estado das vias de acesso como os principais problemas que afetam o dia a dia. Falando este domingo por ocasião das celebrações dos 68 anos de elevação de Chemba à categoria de distrito, referem que outra inquietação tem que ver com as limitações no setor da saúde, onde os pacientes são obrigados a recorrer aos hospitais distritais de Caia e Mutarara em Tete para serviços especializados. Apesar disso, os habitantes de Chemba dizem que o distrito tem vindo a registrar progressos assinaláveis em vários setores.
2: Chemba está a ver, mesmo está a crescer. No tempo do nosso pai, Chemba não tinha banco, mas hoje em dia tem banco. Chemba não tinha bomba de combustível, mas agora já temos bomba. Nós estamos a pedir para nos habilitar essa estrada de Chemba a Caia. O hospital, nós estamos a pedir grande favor para o hospital rural. Situação de água, hoje costuma buscar água no rio, aí está cheio de crocodilo.
3: No rio está mal por causa de crocodilos e queremos água potável nas torneiras para que não possamos ir ao rio em busca de água.
0: O distrito de Chemba possui uma população estimada em 100 mil habitantes, segundo o último censo, e a sua economia assenta na agricultura de subsistência e na pesca no rio Zambeze. Na província de Tete arranca no próximo semestre a primeira fase da construção da estrada que liga a região de Beni, no distrito de Chifunde, à sede distrital da Marávia, numa extensão de 115 quilômetros. Jornalista Adriano Bicuana.
4: O diretor provincial das obras públicas em Tete disse que, para o efeito, já foi lançado o concurso público para a execução das obras. Segundo Nelson Schuss, o vencedor do concurso será conhecido até meados de julho próximo.
5: Teremos mais outras duas estradas, a estrada regional 601, que sai de Chissua, chega a Mpende, e a conclusão da 602, que parte de Mpende para Mucumbura.
4: Da cidade de Tete, Adriano Bikiwani.
0: No distrito de Xicoala, qual a província de Gaza, serão vacinadas mais de 50

5 mil cabeças de gado bovino contra febre aftosa e carbúnculo hemático e sintomático. O administrador de Xicoala-Coala destaca a importância da vacinação para a proteção dos animais contra doenças num distrito em que os bovinos coabitam com animais bravios, com destaque para búfalos. Constâncio Bila pede aos criadores para estarem atentos ao calendário de vacinação, de modo a levarem seus animais ao posto onde vai decorrer a campanha de imunização de bovinos. Desporto. A Liga Desportiva de Sofala derrotou este domingo o Machaquene por 1-0 em partida inserida na 5ª jornada de Moçambola. Para a mesma ronda, ainda este domingo, o Ferroviário de Lixinga venceu também por 1-0 o Bahia de Pemba. Com estes resultados, a Liga Desportiva de Sofala soma 9 pontos na 4ª posição e o Ferroviário de Lixinga soma 7 no 6º lugar. As Forças Armadas do Irão anunciaram este domingo que ficaram responsáveis pela segurança do Golfo Pérsico e do Estreito de Hormuz e sem presença de militares estrangeiros. O comandante do quartel-general Ali Abdullah afirmou ainda que o seu país dará uma resposta dura a qualquer agressão, enquanto o Irão e os Estados Unidos afirmaram ter se aproximado de um possível acordo de paz. Os meios de comunicação noticiaram que o Irão exige a suspensão temporária das sanções petrolíferas, bem como a libertação da parte dos seus fundos congelados no estrangeiro como condição para fechar o pacto. O tempo à cidade de Tete poderá restar esta segunda-feira 31 graus centígrados de temperatura máxima, seguida por Inhambane e Pemba com 29. Beira, Nampula, Quelimane e Vilanculo, 27 graus centígrados. Chimoio, Maputo e Xai-Xai podem chegar aos 26 graus e Lixinga poderá atingir a temperatura máxima de 21 graus centígrados. Apresentamos as notícias a esta hora, as próximas às 5 horas.

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3: Atualizamos uma vez mais para si as notícias a esta hora e entramos para a hora 4 neste primeiro dia útil da semana, que é a segunda-feira.

Manas U de Michel de Rosário, ao lado de Roger Moreira. Ouvimos ainda Didn't U de Deltino Guerreiro, músico das terras de Cabo Delgado, este que já venceu vários prémios na maior parada de música moçambicana. Falamos sim de um Goma Moçambique. Já a seguir, vamos ouvir Papá Samora, interpretado por Ivan Mazuze. Mais para frente, um dos temas que faz parte do disco Blue Window do guitarrista Walter Mabas.

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2: Ouvimos ainda Cherry, o tema do primeiro trabalho discográfico de Walter Mabas, um disco composto por 12 temas. Vamos explorar sons fora de portas e, para tal, vamos ao país irmão Angola para ouvirmos de Matias Damásio, Loucos, que tem a participação de Weber Marques, e mais para frente também os irmãos Kalema.

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1: Estimado vento, muito bom dia. São precisamente 4 horas e 58 minutos. 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Ainda em Quelimane pode nos sintonizar em 97.8 em FM, em Mocuba 91.6, em Murumbana 90.0, no Guru 88.1, em Milange 89.2, em Alto Moloco 98.7 e no Xinde em 88.5. Estamos contigo, amigo 20, até às 0h10. E vamos transmitir em 4 línguas, sendo o seguinte período de emissão, desde já, até às 8h55. Amigo 20, terás a oportunidade de acompanhar a emissão em língua Elamé. Elamé volta tarde, quando forem pontualmente 15h55, até muito perto das 18h55. A língua Xuabo fará os seus trabalhos, quando forem 8h55, até 11h55. E mais logo outra, quando forem pontualmente 13h55, até muito perto das 15h55. Já a portuguesa de Camões fará os seus trabalhos quando forem pontualmente 11h55 até 13h55 e mais logo terá quando forem pontualmente 18h55 até muito perto das 20h55. Das 20h55 até 0h10 será a língua sena. Votos de ótima sintonia. 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
1: O presidente da República e da Frelimo Daniel Chapo afirma que o apoio da força local está a impedir o alastramento das ações terroristas na província de Cabo Delgado. Daniel Chapo destaca que o controle do alastramento do terrorismo naquele ponto do país resulta da desarticulação dos planos dos insurgentes.
2: Os ataques terroristas em alguns distritos de Cabo Delgado continuam a constituir um grande obstáculo para o nosso desenvolvimento, para a paz, segurança e, consequentemente, o desenvolvimento da província de Cabo Delgado e do país em geral. As nossas forças de defesa e segurança prosseguem com as ações combativas no teatro operacional, quer faça sol, quer faça frio, quer faça vento, em colaboração com as forças amigas que se encontram no terreno. Enaltecemos o papel dos combatentes através da força local, que lado a lado com as forças de defesa e segurança tem levado ações de combate, desarticulando os planos de terroristas e impedindo o alastramento dos ataques.
1: O presidente da República e da Frelimo falava este domingo na Matola, província de Maputo, na abertura da 4ª Sessão Ordinária do Comitê Nacional da Associação dos Combatentes da Luta de Libertação Nacional. Na ocasião, Daniel Chapo disse ser urgente o reforço dos níveis de segurança nas comunidades para impedir o recrutamento dos jovens para as fileiras dos terroristas. Não obstante a prevalência das ações terroristas em algumas regiões de Cabo Delgado, o presidente da República assegura que o governo está a implementar medidas para elevar os níveis de qualidade de vida dos cidadãos. Os residentes do distrito de Chamensfala apontam um conflito homem-fauna-bravia, falta de água potável e mau estado das vias de acesso como os principais problemas que afetam o dia a dia. Falando este domingo por ocasião das celebrações dos 68 anos de elevação de Xemba à categoria de distrito, referem que outra inquietação tem que ver com as limitações no setor da saúde, onde os pacientes são obrigados a recorrer aos hospitais distritais de Caia e Mutarara em Tete para serviços especializados. Apesar disso, os habitantes de Xemba dizem que o distrito tem vindo a registrar progressos assinaláveis em vários setores.
3: Xemba está a ver, mesmo está a crescer. No tempo do nosso plano, Xemba não tinha banco, mas hoje em dia tem banco. Xemba não tinha bomba de combustível, mas agora já temos bomba. Nós estamos a pedir para nos habilitar essa estrada de Xemba a Caia. O hospital, nós estamos a pedir grande favor para o hospital lá. Situação de água, hoje costuma buscar água no rio, aí está cheio de crocodilo.
4: No rio está mal por causa de crocodilos e queremos água potável nas torneiras para que não possamos ir ao rio em busca de água.
1: O distrito de Xemba possui uma população estimada em 100 mil habitantes, segundo o último censo, e a sua economia assenta na agricultura de subsistência e na pesca no rio Zambeze. Na província de Tete arranca no próximo semestre a primeira fase da construção da estrada que liga a região de Beni, no distrito de Chifunde, à sede distrital da Marávia, numa extensão de 115 quilômetros. Jornalista Adriano Bicuana.
5: O diretor provincial das obras públicas em Tete disse que, para o efeito, já foi lançado o concurso público para a execução das obras. Segundo Nelson Schuss, o vencedor do concurso será conhecido até meados de julho próximo.
6: Teremos mais outras duas estradas, a estrada regional 601, que sai de Xissua, chega a Mpende, e a conclusão da 602, que parte de Mpende para Mucumbura.
5: Da cidade de Tete, Adriano Bicuani.
1: No distrito de Xicola, qual a província de Gaza, serão vacinadas mais de 55 mil cabeças de gado bovino contra febre aftosa e carbúnculo hemático e sintomático. O administrador de Xicola Kuala destaca a importância da vacinação para a proteção dos animais contra doenças num distrito em que os bovinos coabitam com animais bravios, com destaque para búfalos. Constâncio Bila pede aos criadores para estarem atentos ao calendário de vacinação, de modo a levarem seus animais ao posto onde vai decorrer

0: A campanha de imunização de bovinos. Desporto. A Liga Desportiva de Sofala derrotou este domingo o Machaquene por 1-0 em partida inserida na 5ª jornada de Moçambola. Para a mesma ronda, ainda este domingo, o Ferroviário de Lixinga venceu também por 1-0 o Bahia de Pemba. Com estes resultados, a Liga Desportiva de Sofala soma 9 pontos na 4ª posição e o Ferroviário de Lixinga soma 7 no 6º lugar. No estrangeiro, um deslizamento de terras numa mina ilegal de ouro na província angolana do Bengo matou 28 garimpeiros na madrugada de sábado, informou o porta-voz da polícia. Wilson Batista, citado pelo Jornal de Angola, disse que foram resgatadas 3 pessoas e ainda prosseguem operações de busca para localizar mais desaparecidos. Autoridades da província do Bengo dizem que reforçaram apelos contra a prática de garimpo ilegal e aumentaram a fiscalização. O tempo à cidade de Tete poderá registrar esta segunda-feira 31 graus centígrados de temperatura máxima, seguida por Inhambane e Pemba com 29, Beira, Nampula, Quelimane e Vilanculo 27 graus centígrados. Chimoio, Maputo e Xaxai podem chegar aos 26 graus e Lixinga poderá atingir a temperatura máxima de 21 graus centígrados. Apresentamos as notícias a esta hora, as próximas às 6 horas, inseridas no Jornal da Manhã.
1: 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Bom dia.
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0: Muito bom dia, seja bem-vindo a mais uma edição do Jornal da Manhã. Eu confiro os destaques já a seguir. Presidente Daniel Chapa afirma que o apoio da força local está a impedir o alastramento das ações terroristas em Cabo Delgado. Ministra dos Negócios Estrangeiros e Cooperação, Maria Manuela Lucas, dirige esta manhã na província de Maputo as cerimónias centrais do Dia de África ao nível do país. Encerra esta manhã na Escola Central da Frelimo, na Matola, província de Maputo, a 4ª sessão ordinária do Comitê Nacional da Associação dos Combatentes de Luta de Libertação Nacional. A Associação dos Pescadores da Zambésia denuncia que a exploração de areias pesadas afeta negativamente a produção pesqueira ao longo da costa da província. O Ministério Sul-Africano das Relações Internacionais e Cooperação desvaloriza relatos de um legado boicote diplomático à celebração do Dia de África que hoje se assinala. Tópicos do Jornal da Manhã, edição de segunda-feira, 25 de maio de 2026. Hoje é Dia de África. Celebra-se esta data que assinala a fundação da Organização da Unidade Africana, criada em 1963, atual União Africana. Na sonorização, Sidónio Pires, Vitor África. Nas notícias, a edição e apresentação é de Ernesto Chauque. Desejamos-lhe uma excelente escuta. Fique conosco. É porque ao longo deste jornal temos muita informação para si. As notícias por Vitor África, bom dia.
1: Bom dia, Ernesto Choque, caro ouvinte. O presidente da República, Daniel Chapa, enalteceu este domingo o envolvimento da força local no combate ao terrorismo que afeta algumas regiões de Cabo Delgado. No seu discurso de abertura da 4ª sessão ordinária do Comitê Nacional da Associação dos Combatentes da Luta de Libertação Nacional, em que participou na qualidade de presidente da Frelimo, o chefe de Estado referiu que o envolvimento da força local tem impedido o alastramento de ataques terroristas.
2: As nossas forças de defesa e segurança prosseguem com as ações combativas no teatro operacional, quer faça sol, quer faça frio, quer faça vento, em colaboração com as forças amigas que se encontram no terreno. Enaltecemos o papel dos combatentes através da força local, que lado a lado com as forças de defesa e segurança tem levado ações de combate, desarticulando os planos de terroristas e impedindo o alastramento dos ataques.
1: Na mesma ocasião, o chefe de Estado disse ser urgente o reforço dos níveis de segurança nas comunidades para impedir o recrutamento de jovens pelos terroristas. Começa no próximo semestre a primeira fase da construção da estrada que liga a região de Beni, a Nchifundi, à sede distrital de Zumbu, na província de Tete. Nesta primeira fase será feita a construção da rodovia que liga o povoado de Beni à sede distrital de Maravia, Fingue, num percurso de 115 quilômetros, segundo o diretor provincial das obras públicas em Tete, Nelson Chuzi.
3: O governo não esqueceu o distrito de Zumbu e, com isso, lançou o concurso para a reabilitação, numa primeira fase, de 115 quilômetros da estrada nacional número 303, que parte de Beni a

0: Sesingwe. E este concurso vai ser aberto no próximo dia 19 de julho de 2026. Para além dessa estrada, também como já foi avançado, teremos mais outras duas estradas. A estrada regional 601, que sai de Xissua, chega a Mpende, e a conclusão da 602, que parte de Mpende para Mucumbura.
1: Diretor das Obras Públicas em Tete e a primeira fase da construção da estrada para o distrito do Zumbo. O distrito de Xemba, em Sofala, assinalou este domingo a passagem dos 68 anos de elevação à categoria. Os habitantes de Xemba dizem que o distrito tem vindo a registrar progressos assinaláveis em vários setores, mas há também alguns desafios.
2: Xemba, estou a ver, mesmo está a crescer. No tempo dos nossos pais, Xemba não tinha banco, mas hoje em dia tem banco. Xemba não tinha bomba de combustível, mas agora já temos bomba. Nós estamos a pedir para nos habilitar essa estrada de Xemba a Caia. Hospital, nós estamos a pedir grande favor para o hospital rural. Situação de água, hoje costuma buscar água no rio, aí está cheio de crocodilo.
3: No rio está mal por causa de crocodilos e queremos água potável nas torneiras para que não possamos ir ao rio em busca de água.
1: O distrito de Xemba possui uma população estimada em 100 mil habitantes, segundo o último censo, e a sua economia assenta na agricultura de subsistência e na pesca no rio Zambeze. No distrito de Xikwalakwala, província de Gaza, serão vacinadas mais de 55 mil cabeças de gado bovino contra a febre aftosa e carbúnculo gemático e sintomático. O administrador de Xikwalakwala destaca a importância da vacinação para a proteção dos animais contra doenças num distrito em que os bovinos coabitam com animais bravios, com destaque para búfalos. Constâncio Bila pede aos criadores para estarem atentos ao calendário de vacinação, de modo a levarem os seus animais aos postos de vacinação que vai decorrer a campanha de imunização de bovinos. E no plano internacional, reclusos comuns do Centro de Detenção Judicial de Barinas, na Venezuela, tomaram controle das instalações em alegado protesto aos maus-tratos. Alguns ficaram feridos devido a disparos contra os detidos, de acordo com o Observatório Venezuelano de Prisões, que avançou a informação este domingo. Os reclusos alegam que estavam a protestar pacificamente quando os agentes prisionais, acompanhados pelo novo diretor do estabelecimento, terão alegadamente aberto fogo contra os detidos. Apresentamos as notícias no próximo bloco às 7 horas.

0: A previsão do estado do tempo a seguir com a meteorologista Zefanias Caseco. Bom dia.
1: Bom dia, estimados ouvintes da Rádio Moçambique. Previsão do estado de tempo para hoje, segunda-feira, 25 de maio de 2026. Em todo o país, espera-se céu geralmente pouco nublado, localmente muito nublado, vento de sudeste a nordeste fraco moderado e possibilidade de ocorrência de chuvas fracas ao longo da faixa costeira. Temperaturas máximas previstas em graus Celsius. Tete com máxima 31, Inhambane e Pemba 29, Beira, Nampula, Quilimane e Vilanculo 27, Chimoio, Maputo, Xaixai 26 e, por último, Lixinga com máxima de 23. Por hoje é tudo e muito obrigado pela atenção dispensada. Até a próxima.

0: O Jornal da Manhã da Rádio Moçambique, emissão 7 horas, são neste momento 6 horas e 9 minutos. A Presidente Daniel Chapa afirma que o apoio da força local está a impedir o alastramento das ações terroristas em Cabo Delgado. Pormenores por Domingos Macalan.
1: Daniel Chapa destaca que o controlo do alastramento do terrorismo em Cabo Delgado resulta da desarticulação dos planos dos insurgentes.
2: Os ataques terroristas em alguns distritos de Cabo Delgado continuam a constituir um grande obstáculo para o nosso desenvolvimento, para a paz, segurança e, consequentemente, o desenvolvimento da província de Cabo Delgado e do país em geral. As nossas forças de defesa e segurança prosseguem com as ações combativas no teatro operacional, quer faça sol, quer faça frio, quer faça vento, em colaboração com as forças amigas que se encontram no terreno. Enaltecemos o papel dos combatentes através da força local, que lado a lado com as forças de defesa e segurança tem levado ações de combate, desarticulando os planos de terroristas e impedindo o alastramento dos ataques.
1: O presidente da Frelimo falava este domingo na Matola, província de Maputo, na abertura da 4ª sessão ordinária do Comitê Nacional da ACLINI. Na ocasião, Daniel Chapo disse ser urgente o reforço dos níveis de segurança nas comunidades para impedir o recrutamento dos jovens para as fileiras dos terroristas.
2: Perante este desafio, camaradas, urge continuarmos a agudizar a vigilância nas comunidades por forma a prevenir e impedir o recrutamento de jovens para as fileiras dos terroristas. Igualmente, apelamos às comunidades locais, aos combatentes, a fazer uma campanha de sensibilização aos jovens que aderem aos ditos naparamas, para deixar claro e inequívoco que não constitui verdade que são imortais.
1: Não obstante a prevalência das ações terroristas em algumas regiões de Cabo Delgado, o presidente da Frelimo assegura que o governo está a implementar medidas para elevar os níveis de qualidade de vida dos cidadãos.
2: Para além das ações combativas, o governo continua a desenvolver ações de desenvolvimento econômico e social no quadro do plano de construção de Cabo Delgado e através do plano de ação da Agência de Desenvolvimento Integrado do Norte, ADIN, com vista a elevar o nível de vida e reduzir a vulnerabilidade das comunidades.
1: No seu discurso, o presidente da Frelimo e da ACLINI, Daniel Chapo, alertou aos combatentes da luta de libertação nacional a se manterem vigilantes perante a existência de pessoas que, com agendas alheias, usam as redes sociais para disseminar ódio, violência, desinformação e boatos.
2: Nesta fase em que assistimos ao recrudescimento de manobra dos inimigos do povo moçambicano com recursos às redes sociais para disseminar ódio, violência, desinformação e boatos, cabe à ACLINI promover e liderar a educação patriótica da juventude por forma a prevenir a sua manipulação para agendas neocolonialistas.
1: Presidente da Frelimo e da ACLINI, Daniel Chapo, na abertura este domingo na Matola, província de Maputo, da 4ª sessão ordinária do Comitê Nacional, da Associação dos Combatentes da Luta de Libertação Nacional e da Escola Central da Frelimo para a Rádio Moçambique, Domingos Macalani.
0: Encerra hoje, na Escola Central do Partido Frelimo, na Matola, a 4ª Sessão Ordinária do Comitê Nacional da ACLIN, jornalista Cláudio Duane.
3: Combatentes da luta de libertação nacional querem sair da 4ª Sessão Ordinária da agremiação mais fortificados e determinados para questões que têm a ver com o desenvolvimento do país. Os membros da ACLIN entendem que só coesos e unidos se podem encontrar soluções concretas e dinâmicas para o alcance da independência económica do país. Recordam que foi com bravura e determinação dos moçambicanos que o país alcançou a independência nacional. O porta-voz da 4ª Sessão Ordinária do Comitê Nacional da ACLIN, Miguel Mucaima, diz que os trabalhos estão a decorrer dentro do respeito pelas diferenças de opinião. Miguel Mucaima explicou que os membros da ACLIN mostram-se prontos para contribuir para o alcance da independência económica.
4: O ACLIN é um dos maiores interessados para a independência económica do nosso país. A ACLIN surge nasce depois da independência, a partir da organização dos combatentes da luta de libertação nacional. E o objetivo da CLIN, o objetivo da luta de libertação nacional, foi libertar o homem, os homens e a terra. Este objetivo foi alcançado. Mas o objetivo central, principal do nosso povo é de alcançar uma independência completa, total, onde não só a liberdade da terra e a liberdade dos homens, mas sobretudo alcançar a melhor vida do nosso povo. E em outras palavras, isso podemos traduzir de como independência econômica.
3: O segundo e o último dia da quarta sessão ordinária do Comitê Nacional da CLIN será marcado pela eleição do novo presidente do Conselho Fiscal da Agremiação. E ontem foi apreciado e debatido o relatório do Secretariado Nacional, bem como o plano de atividades do Secretariado da CLIN para o ano de 2026. Da Matola para a Rádio Moçambique, Cláudio Douani.
0: Às 6 horas e 16 minutos, o Dia de África celebra-se a 25 de maio, a data que assinala a fundação da Organização da Unidade Africana, OUA, criada em 1963 e atual União Africana. O dia é um marco para a promoção da unidade, liberdade e desenvolvimento de todo o continente. E a ministra dos Negócios Estrangeiros e Cooperação, Maria Manuela Lucas, dirige esta manhã, na província de Maputo, as cerimônias centrais do Dia de África ao nível do país. O evento vai ter lugar na cidade de Matola, onde as autoridades destacam a importância do fortalecimento da diplomacia africana como instrumento fundamental para promover o desenvolvimento sustentável e a integração no continente. Domingos Macalan.
5: Para as lideranças locais, a cooperação entre os países africanos é essencial para enfrentar desafios comuns, como a pobreza, o desemprego e as questões de segurança. Além disso, reforçam que uma diplomacia forte contribui para criar parcerias estratégicas, atrair investimentos e promover a paz, fatores indispensáveis para o progresso econômico e social de África. O presidente do Conselho Municipal da Matola, Júlio Parruque, que expressou o facto no quadro da celebração esta segunda-feira do Dia de África, enfatiza que a união diplomática deve ser uma prioridade para garantir um futuro mais próspero e estável para todos os países do continente.
6: A Matola está a posicionar-se como uma cidade da diplomacia, em particular para a diplomacia africana, uma cidade para a cultura, para a diversificação e para a celebração da unidade. A unidade entre os moçambicanos e a unidade dos países africanos. A Matola contribuiu no passado para a luta pela independência de Moçambique. Ademais, foi aqui na Matola onde foi proclamada a independência nacional. A Matola esteve sempre presente. A Matola acolhe hoje cidadãos de todos os países africanos, praticamente, mas também ontem nós contribuímos muito, de forma particular, para acolher a base do ANC, os irmãos da África do Sul, que vinham se posicionar para o combate contra o apartheid. Então a Matola tem um papel especial em nome de Moçambique, neste domínio de concerto das nações africanas, por conseguindo queremos manter este nosso desempenho e compromisso para com a África, para com Moçambique, para com os matolenses em particular.
5: Este ano, as celebrações centrais do Dia de África ao nível do nosso país vão ter lugar aqui na cidade de Matola, província de Maputo, e serão orientadas pela ministra dos Negócios Estrangeiros e Cooperação, Maria Manuela Lucas. O evento comemorativo do 63º aniversário da União Africana vai contar igualmente com a presença do embaixador da República Democrática do Congo e decano do Corpo Diplomático, Antoine Baby. Mwingiset, Aixingeleni Kakuva, Moçambique, Alimbangu, Akuzula, Nintuananu, Damatola, Domingos Makalani, bom dia.
0: Bom trabalho, cidadãos nacionais e estrangeiros africanos residentes na cidade de Pemba, em Cabo Delgado, afirmam não fazer sentido o continente continuar a registrar altos índices de pobreza quando dispõe de imensos recursos naturais. Carmona Luiz.
7: Falando por ocasião do Dia de África, que hoje se assinala, Eles apontam aquilo que apelidam de má governação por parte de alguns dirigentes africanos que, supostamente, estão ao serviço do Ocidente. Indicam, igualmente, alegadas fragilidades na implementação dos sistemas democráticos, proporcionando um clima de instabilidade interna de muitos países.
8: Samba Tiame, senegalês. Eu sempre costumo pointar a nosso dirigente. Há muito favor com aquele branco. Também, não podemos também guardar riqueza só para dizer essa riqueza é nossa. Tem que explorar essa riqueza. Agora, para explorar, tem que ser ganhante e ganhante. Mas a petróleo não é pá, o esse vai tirar. Para tirar o petróleo precisa de empresa grande. Nós não temos essa possibilidade.
9: Brighton, enfim, nigeriano. Por exemplo, queremos fazer eleição assim, não é população ou povo que decide. Eles já sabem quem vai ganhar. Só estamos a ir lá para só fazer isso. Esses aí é que estão criando esse problema.
10: Sadaka Abudo, eu diria que o nosso continente continua pobre por causa dos nossos dirigentes. Porque, se formos a ver, eles estão a fazer coisas que não estão no seu próprio vontade, né? Estão sendo dirigidos.
7: Outros defendem que os países africanos devem apostar na formação dos seus cidadãos, criando condições e postos de trabalho que poderão galvanizar a produção interna feita pelos próprios africanos.
11: Mohamed Moussa, senegalês. A solução é educar, trabalhar, os jovens africanos fazem formação para a África envolver, para não depender dos outros, ou nossa juventude, para educar nossa educação, não é para educar a educação de ocidental. Nós dependemos, até pimenta tem que sair na China, até palitos, mas temos madeira, temos tudo. Palitos tem que sair na China para vir aqui. Até cotonete, temos algodão, temos tudo, não é possível. Temos tudo, nada que falta aqui. O que falta agora é ser sérios, trabalhar para seguir à frente.
7: Numa outra abordagem, os nossos interlocutores dizem que não há união entre os africanos. Por isso, apontam a xenofobia que se pratica na África do Sul como sendo uma vergonha para o continente.
12: Grande vergonha com esse presidente desata africana, porque ele não sabe o trabalho dele. Se você sabe o trabalho dele, essa coisa, ele não vai deixar para começar.
13: Nós somos irmãos, assim, você está matando. Depois, pessoas que saem longe de lá, por exemplo, pessoas de América, né? Pessoas de Itália, pode entrar aí sem problema, mas irmãos assim, mesmo pele assim, é problema. Não pode ser assim.
7: Africanos olhando para o seu continente, por ocasião do 25 de maio, dia da criação da Organização da Unidade Africana, hoje União Africana. Muhiliale Wiratela Wera Ihupanyeni Ereta. É tudo por hora. Carmona Luiz, em Pemba, muito bom dia.
0: Vamos a Quelimane, na Zambésia, onde a Associação dos Pescadores da Zambésia denuncia que a exploração de areias pesadas afeta negativamente a produção pesqueira ao longo da costa da província. Sérgio Mamudo.
14: O presidente da Associação dos Pescadores da Zambésia, Rajá Julião, explica que a atividade mineira está a destruir dunas nas praias e o ecossistema do Mangala, afetando a reprodução e desenvolvimento de algumas espécies marinhas. A situação compromete a captura do pescado.
15: Está muito fraco, mesmo perdido. Primeiro, as areias pesadas já criaram muitas dunas e tiram aquela areia que os peixes alimentavam-se. Todos os concretos. Nós temos o camarão. É uma espécie que já desapareceu na Zambésia. Era a província mais produtiva. A extração de areias pesadas fecham a zona do pescador. Exportava-se muito o camarão para o exterior e já tínhamos muita divisa. Mas agora não existe isso.
14: Rajá Julião, presidente da Associação dos Pescadores da Zambésia. Perante a situação, o chefe do Departamento do Ambiente no Serviço Provincial do Ambiente na Zambésia, Gastão Portugal, defende maior fiscalização da exploração de areias pesadas ao longo da costa para se evitar danos ao ecossistema marinho.
16: Nós temos nossas leis, estão bem desenhadas e o seu cumprimento não tem sido aquilo que eu desejava. E quem paga o preço disso tudo é a população. Então aqui, o desafio que eu posso deixar aqui em termos de que as nossas leis sejam devidamente cumpridas pelas empresas. As empresas sejam obrigadas a cumprir com aquilo que são os instrumentos legais do país.
14: Gastão Portugal, chefe do Departamento do Ambiente no Serviço Provincial do Ambiente na Zambésia. Canal Madana Sabão e o Vibarele Cólera de Climane, Sérgio Mamudo.
0: Essas horas e 25 minutos, hoje é dia tanto do aniversário da ANAC, que a Administração Nacional das Áreas de Conservação celebra 15 anos, é dia 25 de maio, dia em que a instituição foi criada. E na província de Teto, o governo vai construir este ano 16 fontes e 3 sistemas de abastecimento de água nas regiões que registram com frequência os casos de conflito homem-fauna-bravia. Armando Kempo.
17: São beneficiárias as comunidades localizadas nas margens do rio Zambeze, nos distritos de Zumbo, Magwe e Caurabassa. O diretor das obras públicas, Entete, disse que algumas dessas fontes, a sua construção vai contar com a parceria do Parque Nacional de Magwe e da organização Biofound. Nelson Chus falou das outras zonas a serem abrangidas pela iniciativa.
18: Para o distrito de Caurabassa, nós vamos construir 2 furos nas comunidades de Caxingudue e Mereque. Também iremos construir um sistema na comunidade de Macacate. No distrito de Magwe serão construídos 14 furos nas comunidades de Kazewe, Kamanguku, Kambototo, Mutendedze, Lungwe, Kaloa, Kadzingombe, Maanda, Nsaladza, e também iremos construir 3 furos nos 3 postos de fiscalização no distrito. E para o distrito de Zumbo, iremos construir em Zumbo Sede, na comunidade de Nsika. Importa realçar que também estamos a fazer a ampliação do sistema de abastecimento de água de Zumbo Sede, que é para abranger mais pessoas.
17: Algumas comunidades já serem abrangidas pelos projetos de construção de fontes de abastecimento de água nos povoados onde frequentemente registram-se casos de conflitos homem-fauna-bravia, segundo palavras do diretor provincial das obras públicas. Nelson Chus reconheceu que a insuficiência de fontes de água tem sido uma das situações que obriga a população a recorrer às margens do rio Zambeze e seus afluentes. Abale, Chitani Bzomwe, Zintzogoza, Chitukuko na Makridu Yabwino, Kuna Moçambique. Tete, Armando Kembo.

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6:30, resumo os assuntos de destaque no Jornal da Manhã. O presidente Daniel Chapo afirma que o apoio da força local está a impedir o alastramento das ações terroristas em Cabo Delgado. Ministra dos Negócios Estrangeiros e Cooperação, Maria Manuela Lucas, preside esta manhã na província de Maputo as cerimônias centrais do Dia de África ao nível do país. Encerra esta manhã na Escola Central da Frelimo, na cidade de Matola, província de Maputo, a 4ª Sessão Ordinária do Comitê Nacional da Associação dos Combatentes da Luta de Libertação Nacional, ICLIN. Ministério Sul-Africano das Relações Internacionais e Cooperação desvaloriza relatos de um alegado boicote diplomático à celebração do Dia de África, que hoje se assinala.

0: Atualizamos as temperaturas máximas ou a previsão do estado do tempo com o meteorologista Zefanias Kisiko.
1: Bom dia, estimados ouvintes da Rádio Moçambique. Previsão do estado de tempo para hoje, segunda-feira, 25 de maio de 2026. Em todo o país, espera-se céu geralmente pouco nublado, localmente muito nublado, vento de sueste a nordeste fraco moderado e possibilidade de ocorrência de chuvas fracas ao longo da faixa costeira. Temperaturas máximas previstas em graus Celsius. Tete com máxima de 31, Inhambane e Pemba 29, Beira, Nampula, Quilimane e Vilanculo 27, Chimoio, Maputo e Xaixai 26 e, por último, Lixinga com máxima de 23.

0: A 25 de maio, a Administração Nacional das Áreas de Conservação, a ANAIC, comemora bem o aniversário. A 25 de maio é a data que marca a sua criação em 2011, através do decreto número 11/2011. A instituição celebra o seu aniversário comemorando uma década e meia de conservação da biodiversidade para o desenvolvimento de Moçambique. A missão da ANAIC, esta instituição é responsável por gerir e administrar cerca de 26% do território moçambicano abrangido pelas áreas de conservação. E hoje no Café da Manhã queremos conhecer o estado atual das áreas de conservação em Moçambique no âmbito dos 15 anos da ANAIC. Nosso convidado é o diretor-geral da Administração Nacional das Áreas de Conservação, Pejul Kalenga. O ouvinte também é convidado a participar pelos números 2131-7777 ou 8234-77 e pode recorrer também à nossa página do Facebook Jornal da Manhã RGN. Em 6 horas e 34 minutos, a fraca produção agrícola aliada ao recrudescimento do conflito homem-fauna-bravia no distrito de Moçoíze, província de Manica, poderá comprometer a segurança alimentar em algumas comunidades na presente campanha agrária. Jornalista Daniel Oliveira.
1: A situação afeta com maior intensidade o posto administrativo de Churaíro, considerado celeiro agrícola do distrito, onde camponeses enfrentam constantes invasões de elefantes e búfalos nas machambas. No povoado de Mapanda, limite entre os distritos de Mussurize e Machaze, os animais destruíram cerca de 170 hectares de culturas diversas, agravando ainda mais as perdas provocadas pelos fatores climáticos. A informação foi avançada pelo chefe do posto administrativo de Churaíro, Benjamin Patinho, que aponta fatores climáticos e o conflito homem-fauna-bravia como as principais causas da fraca produção agrícola, sobretudo da cultura de gergelim, uma das mais praticadas naquela região.
2: Nem para a sementeira não vamos conseguir colher naqueles campos. Devido ao excesso das chuvas, a semente ficou calcada e perdeu seu poder germinativo. Temos um caso persistente onde elefantes e búfalos passeiam a sua classe sistematicamente, partilhando o pouco que os camponeses tiveram para se alimentarem.
1: O dirigente disse que, apesar da fraca produção agrícola, a segurança alimentar está garantida e apela aos camponeses a apostarem na segunda época agrícola, recorrendo ao regadio e ao cultivo de culturas resistentes à seca.
2: Para reverter este cenário é a mobilização da massa camponesa para aproveitar as zonas baixas no cultivo de hortícolas e enfrentar outras culturas que aceitam o sistema de regadio para poder reverter esta situação.
1: Benjamin Patinho, chefe do posto administrativo de Churaíro, no distrito de Mussurice, na província de Manica, e a fraca produção agrícola aliada ao recrudescimento do conflito homem-fauna-bravia. Mudiwa, Ngatibatanei, Kuitirarugare, Nerunyararo, Munikaino e Moçambique. De Chimoio, Daniel Oliveira.
0: A fraca produção agrícola aliada ao recrudescimento do conflito homem-fauna-bravia no distrito de Moçoíze, província de Manica, poderá comprometer a segurança alimentar das comunidades locais na presente campanha agrária. E o regadio de choco em Gaza necessita de mais de 340 milhões de meticais para a reparação a curto, médio e longo prazos de diversas infraestruturas danificadas pelas cheias deste ano. E não só, Alfredo Mianga, bom dia.
3: Muito bom dia. Este valor destina-se a curto prazo para a reparação de 37 rombos do dique de defesa e desassoreamento de valas e canais de drenagem. A informação foi dada a conhecer pelo chefe do Departamento de Estudos e Projetos no regadio de choque, o qual explicou que, a médio prazo, o regadio necessita de reparação de mais de 50 obras hidromecânicas e de 5 máquinas pesadas usadas na limpeza das valas. Raul Chambal fala igualmente da reabilitação deste perímetro irrigado a longo prazo, com vista a colocar o regadio a funcionar em pleno, onde é necessário a reparação de vias de acesso e aquisição de pelo menos 17 máquinas pesadas, entre pás escavadoras e niveladoras.
4: Estimamos também para uma situação de emergência, mas a médio prazo. Estamos a dizer que reparar os rombos, depois disso fazer manutenção de maquinaria. Temos acima de 5 escavadoras, mas parte delas estão danificadas. Além disto, temos 54 obras hidromecânicas que necessitam de reparação. Estas obras permitem que haja seccionamento de água. Portanto, para haver um bom serviço de água, é preciso garantir de que estas infraestruturas estejam operacionais para que não haja desperdício de água. Mas isto também inclui a reparação das vias de acesso, também inclui a reparação e manutenção da maquinaria pesada que nós temos, que vai nos permitir ter maior capacidade de responder à limpeza das valas e canais de rega. Depois disso, temos um outro cenário a longo prazo. Portanto, estamos já a imaginar que é possível ter 345 milhões.
3: Chefe do Departamento de Estudos e Projetos no Regadio de Choco, em Gaza, Raul Chambal, e as necessidades para a reabilitação de raiz do Regadio de Choco, em Gaza. O Regadio de Choco é com mais de 77 mil hectares. São explorados apenas 8 mil devido à falta de fundos, salinização dos solos e assoreamento das valas de drenagem, situação que não permite o aproveitamento pleno deste perímetro irrigado. Mingset, Hambana Nifiendo Subia. Muito bom dia.
0: Bom dia, bom trabalho, Alfredo Bianga, dando conta que o regadio de Choco em Gaza necessita de mais de 340 milhões de meticais para reparação a curto, médio e longo prazos de diversas infraestruturas danificadas pelas cheias deste ano e não só. Às 6 horas e 39 minutos, o Conselho Executivo de Inhamban desafia as empresas que operam na província a assumirem seu papel ativo no desenvolvimento econômico e melhoria das condições de vida das comunidades locais. Venâncio Macamo.
5: O investimento nas áreas de educação, saúde, água e infraestruturas básicas deve ser visto como um caminho para a estabilidade social da população. Igualmente, a contratação de mão de obra local concorre para a prevenção de conflitos e melhoria das relações entre as empresas e as comunidades, indicou o governador de Inhamban, Francisco Pagula. Pagula reitera a disponibilidade do seu executivo em trabalhar com todas as empresas que investem na província para a melhoria do ambiente de negócios.
6: Estas infraestruturas todas trazem-nos a certeza daquilo que é o desenvolvimento contínuo da província e trazem-nos horizontes que dão-nos certeza de que estamos num caminho certo. O importante é articularmos cada uma das grandes empresas que está aqui, poder fazer alguma coisa para esta juventude, poder fazer alguma coisa para estas comunidades que realmente elas ressentem-se de grandes problemas como é a falta de emprego, entre outros serviços sociais básicos, mas estamos aqui a fazer este trabalho.
5: Francisco Pagula, governador de Inhamban, e a necessidade das empresas apostarem na contratação da mão de obra local, visando reduzir as convulsões sociais. Nota de fecho inicia dentro de uma hora o Festival de Desporto Escolar, na sua fase provincial, que junta centenas de participantes, entre atletas, treinadores, pessoal de apoio, dirigentes, em representação de todos os 14 distritos da província de Inhamban. A cerimônia de abertura tem lugar no campo Valdemar Oliveira Fernandes, no município da cidade da Machiche. Mufam sua mova. Famba Hitingalatinene, Tivikele, Atimbango. Venas Macam, bom dia.
0: Bom dia, bom trabalho, Venâncio Macam. Informação segundo a qual o Conselho Executivo de Inhamban desafia as empresas que operam na província a assumirem seu papel ativo no desenvolvimento econômico e melhoria das condições de vida das comunidades. Vamos a Lixinga. A indicação que temos é que o distrito de Micanhelas, no Niassa, acolhe em junho próximo a primeira fase de registro gratuito de nascimento. Jornalista Sampaio Vitor.
7: O anúncio foi feito este final de semana pelo ministro da Justiça, Assuntos Constitucionais e Religiosos, Mateus Saizi, a quando do lançamento da primeira pedra para a construção do edifício da Conservatória dos Registros e Notariado de Micanhelas. O ministro disse que a campanha se enquadra numa iniciativa do governo moçambicano que arrancou em março último e termina em dezembro do ano em curso no país. Mateus Saizi afirmou que a campanha visa garantir que todo cidadão moçambicano tenha o registro de nascimento independentemente da sua idade.
8: O registro e a entrega dos documentos não paga nada. Depois do cidadão ter o documento passado por nós, imediatamente será emitido um bilhete de identidade. Também, Mahala, mandaremos aqui brigadas para poderem fazer o registro das pessoas e também virá com a brigada do Ministério do Interior, que chamamos de NIC, uma única equipa, uns a passar o registro, outros a emitirem bilhete de identidade.
7: Ministro da Justiça, Assuntos Constitucionais e Religiosos, Mateus Saizi, falando sobre as vantagens do registro gratuito de nascimento no país. Como nota de fecho, a cidade de Lixinga acolhe esta manhã a cerimónia do lançamento da fase provincial dos Jogos Desportivos Escolares, um evento que terá lugar no Estádio Municipal 1º de Maio de Lixinga. Achalongo, quando repete com Gluxê, para curtir do colê, o Tendele. Sampaio Vitor, em Lixinga, bom dia.
0: Bom trabalho, Sampaio Vítor. Vamos à província de Nampula, de onde chegam informações dando conta que a Administração Nacional de Estradas lança concurso para adjudicação de obras de construção este ano de 3 pontes. Trata-se de pontes nas estradas Nacala Velha, Memba, Namitil, Xalaua, Emoma e Ivata Telarde. Fidalgo Júnior desenvolve a informação.
9: As pontes ficaram destruídas pelas últimas intempéries que se abateram sobre a província. O delegado provincial da ANE em Nampula, Orestes Zezela, disse tratar-se de pontos críticos nas estradas que ligam 3 distritos, em que na época chuvosa fica condicionada a transitabilidade para aquelas regiões. Zezela acrescentou que as 3 intervenções não fazem parte do lote das estradas contempladas na montagem de pontes metálicas no âmbito de emergência para em vários distritos.
10: Está difícil chegar aos distritos, vamos ser realistas que está difícil chegar aos distritos, mas fizemos agora o lançamento do concurso para projeto conceptual e construção da ponte sobre o rio Nirequé, na estrada Nacala Velha Amemba, na estrada Namitil Xalaua, a construção do encontro da ponte sobre o rio Murrimue, esta que praticamente cedeu o encontro sul, que neste momento é difícil aceder a Xalaua e em direção a Moma, e temos também Ivatelarde. Temos ali uma estrutura também para fazer naquela via. Então, todos esses concursos praticamente já foram lançados, de forma a fazer a ligação entre esses distritos que neste momento encontra-se com dificuldades de transitabilidade.
9: Orestes Zezela, delegado da Administração Nacional de Estradas em Nampula, e a boa nova para a reposição de algumas pontes destruídas pelas intempéries nos troços Nacala à Velha, Memba, Ivate Larde e Namitil Xalaua, ainda este ano. Amus, Inhiliel Unhawa, Uiren Hipanha Iretra, Mana Cólera ou Diarreia. Fidalgo Júnior, em Nampula.
0: Às 6 horas e 45 minutos arranca hoje em Sofala a campanha de distribuição de redes mosquiteiras, que vai abranger mais de 640 mil famílias. É uma ação inserida nas estratégias de prevenção e combate à malária, jornalista Layton Sifa.
11: Com a exceção da cidade da Beira, a campanha abrange todos os distritos, devendo ser distribuídas mais de 1 milhão e 500 mil redes mosquiteiras. O chefe do Departamento de Saúde Pública na Direção Provincial de Saúde de Sofala, Bélio Castro, assegura que está tudo a postos para o início do processo, que vai durar 5 dias. Bélio Castro refere que para levar as redes às zonas de difícil acesso foram usadas embarcações e motorizadas. O responsável apela à população a colaborar com as autoridades de saúde para o sucesso desta campanha.
12: As brigadas já foram criadas o dia de ontem, foram reservados para garantir o pré-posicionamento das redes mosquiteiras ao nível das unidades sanitárias que nós chamamos de armazéns satélites. Diz que é para começar mesmo sem sobressalto. Prevê-se que a campanha mesmo porta a porta, que é para poder garantir que realmente todos possam se beneficiar. O objetivo de conseguirmos alcançar muito mais pessoas e conseguimos controlar para evitar, por exemplo, a questão da duplicação em algum momento, mas teremos ao nível das portas algum sinal assim que a equipe for a passar e distribuir a rede para a população e que na verdade possamos aderir. Cada um de nós tem um papel fundamental nesta mobilização. Para garantir que realmente possamos receber as redes, obviamente depois de receber as redes possam ser usadas, porque nós não vamos só distribuir, mas garantir que realmente as equipes deixam a mensagem que as pessoas têm que usar a rede e dormir por baixo dela.
11: Chefe do Departamento de Saúde Pública na Direção Provincial de Saúde de Sofala, Bélio Castro, e o arranque esta segunda-feira da campanha de distribuição de redes mosquiteiras. 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
0: O 25 de maio é dia da Administração Nacional das Áreas de Conservação, ANAC, que assinala mais um aniversário. É 25 de maio é a data que marca a sua criação em 2011. E neste 15º aniversário é comemorado uma década e meia de conservação da biodiversidade para o desenvolvimento de Moçambique, é com a missão, responsabilidade de gerir e administrar cerca de 26% do território moçambicano abrangido pelas áreas de conservação. E hoje no Café da Manhã vamos conhecer o estado atual das áreas de conservação em Moçambique no âmbito dos 15 anos da ANAC. O diretor-geral da Administração Nacional das Áreas de Conservação, Peixulo Kalenga, é o nosso convidado. Ouvinte também pode participar pelos números 21 31 77 77 82 34 77 e também pela página do Facebook Jornal da Manhã RGM.

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0: A Esparteufo no Jornal da Manhã e agora a destaque. Baía de Pemba prolonga jejum de vitórias no Moçambola. Carlos Calisto, bom dia.
1: Bom dia. O Baía de Pemba continua sem vencer no Campeonato Nacional de Futebol da Primeira Divisão, somando já 4 jogos consecutivos sem vitórias. Na tarde deste domingo, a equipa treinada por Arthur Semedo perdeu na sua deslocação ao terreno do Ferroviário de Nacala, Abdul Zacarias.
2: O Ferroviário de Lixinga recebeu e venceu este domingo por 1-0 ao Baía de Pemba, partida inserida na Jornada 5 do Moçambola 2026. Foi uma partida equilibrada nos primeiros 45 minutos, mas com um ligeiro domínio para os donos da casa. Com o nulo no marcador, foi-se ao intervalo. Na segunda etapa da partida, assistiu-se um festival de falhanços nas duas coletividades, mas o Ferroviário de Lixinga conseguiu marcar o único tento da partida numa combinação de Brezer camisola 9 com o Mundinho camisola 10, que acabava de entrar no jogo. Com o resultado de 1-0 a favor dos Locomotivas, terminou a partida. E a equipa do RM Desporto ouviu Malom, adjunto treinador do Ferroviário.
3: Foi um jogo difícil. Nos momentos que a equipa circulou melhor a bola, conseguimos fazer um gol. E aquilo que nós estamos à procura, de fazer mais pontos para conseguirmos alinhar os lugares mesmo.
2: No banco do Baía de Pemba, Arthur Semedo, treinador principal, disse que a sua coletividade vai continuar a trabalhar com vista a ganhar os próximos jogos.
4: Merecíamos, se calhar, mais alguma coisinha, mas pagamos mais uma vez a nossa imaturidade. Mas o que eu gostaria de ver era um novo paradigma no nosso futebol.
2: Arthur Semedo, treinador do Baía de Pemba, e a derrota por 1-0, consentida este domingo diante do Ferroviário de Lixinga no Municipal 1º de Maio, em Lixinga. De Lixinga para o RM Desporto, Abdul Zacarias.
1: Outros resultados da ronda são Liga Desportiva de Sofala 1, Costa do Sol 1, Ferroviário da Beira 0, Machaquene 0, Xingaltete 0, Associação Black Bulls Maputo 3, União Desportiva de Songos 2, Ferroviário Maputo 0 e Associação Desportiva de Vilanculo 1, Ferroviário de Nacala 1. Ainda ontem, a Liga Desportiva de Sofala venceu a tangente o Machaquene para a 4ª ronda da Alta Roda de Futebol Nacional. Filipe Jorge.
5: A Liga Desportiva de Sofala recebeu e venceu este domingo o Machaquene por 1-0 sem resposta em partida a contar para a 4ª jornada do Moçambola. O único tento do encontro apontado na etapa conclusiva foi da autoria do atacante Mangala. No fim do encontro, o técnico da Liga Desportiva de Sofala, Ivo Gonçalves, disse que foi uma vitória saborosa e merecida, tendo em conta o nível de produção.
6: Não vamos parar por aqui porque ainda temos mais jogos pela frente, não está ainda tudo decidido.
5: Muito obrigado. Entretanto, o técnico adjunto de Machaquene, Josias Mazive, disse que a sua equipa não conseguiu transformar em golos.
7: Chegamos a visitar a baliza do nosso adversário, onde das vezes que nós fomos infelizes.
5: Rescaldo do jogo Liga Desportiva de Sofala 1, Machaquene 0, a contar para a 4ª jornada do Moçambola. Filipe Jorge, Beira.
1: O Ferroviário da Beira lidera a prova com 11 pontos, mais um que o Ferroviário Nacala, segundo classificado. A Associação Black Bulls de Maputo está na terceira posição com 9 pontos. O mesmo número de pontos tem a Liga Desportiva de Sofala no quarto posto. Nos desporto náutico, os atletas Vasco Rof e Irina Teixeira, do Clube de Natação Barracudas de Maputo, venceram ontem a prova de 5 mil quilómetros de águas abertas, disputada na Praia do Bilene. Em masculino, Vasco Rof completou o percurso em 1 hora, 1 minuto 27 e 5 décimos, deixando Emil Pafanhol, do mesmo clube, que fixou o tempo de 1 hora, 11 minutos, 46 segundos e 77 décimos. No setor feminino, Irina Teixeira conquistou o título em 1 hora 3 minutos 23 segundos e 41 décimos. A sua companheira da equipa, Rihanna Yusuf, completou o pódio em 1 hora 1 minuto 33 segundos e 5 décimos. Francisco Nelson.
8: A equipa de Barracudas de Maputo conquistou este domingo em Bilene, província de Gaza, a primeira edição do Campeonato Nacional de Natação em Águas Abertas. O capitão de Barracudas de Maputo, Wato de Contiolas, diz que a sua equipa esteve à altura das águas da Praia do Bilene, facto que valeu a vitória e uma experiência inesquecível.
9: Tem muitos atletas que estavam com medo do que iam encontrar no mar, que superaram o medo, conseguiram nadar, conseguiram acabar a prova. Tudo correu bem.
8: Por sua vez, o presidente da Federação Moçambicana de Natação, Justino Francisco, avalia positivamente a realização da primeira edição do Campeonato Nacional de Águas Abertas na Praia do Bilene.
10: A avaliação que podemos fazer deste primeiro Campeonato Nacional de Águas Abertas é boa, é muito boa. porque pelo menos atingimos os marcos. Fizemos aquilo que planeamos e tudo aconteceu, então atingimos a expectativa.
8: Presidente da Federação Moçambicana de Natação e o Campeonato da Modalidade em Águas Abertas, que teve lugar este domingo na Praia do Bilene, em Gaza, com a participação de mais de 50 nadadores de Maputo, Gaza e Inhambane. RM Desporto, Francisco Nelson, a partir da Praia do Bilene.
1: A cidade de Inhambane torna-se hoje palco de desporto estudantil com a abertura oficial da fase provincial de jogos desportivos escolar. Efraim Mastella.
11: Autoridades de educação em Inhambane prometem tolerância zero e punições aos técnicos e dirigentes que se envolverem em esquemas de falsificação de idades e identidades de atletas que, a partir desta segunda-feira, participam na fase provincial de jogos desportivos escolares. Em declarações ao RM Desporto, o chefe da repartição do desporto escolar na Direção Provincial de Educação em Inhambane, Jacinto Josai, assegurou que o setor está atento aos habituais focos de esquemas que mancham o desporto de formação.
12: Um dos elementos primários, logo após a chegada das delegações, todos têm que passar pela porta de entrada e para acreditação, para controlar eventuais casos.
11: Para a fase provincial deste ano, a organização mobilizou uma moldura humana considerável, estando confirmada a participação de mais de 800 pessoas, entre atletas, técnicos do desporto e pessoal de apoio logístico. Todas as delegações provenientes de 14 distritos da província já se encontram distribuídas pelos centros de acomodação criados para o efeito nas cidades de Inhambane e Machis, as duas urbes que acolhem as competições. Riem Desporto, Efraim Macitela.
1: Mais de 1.000 estudantes dos 15 distritos da província de Tete brilham no Festival Provincial de Jogos Desportivos Escolares. A festa de desporto escolar arrancou com um apelo do governador da província de Tete, Domingos Viola, Manuel Cardoso.
13: O governador de Tete apelou para um fair play, respeito mútuo e entrega de todos, para que Tete apure os melhores dos melhores à fase nacional dos Jogos Desportivos Escolares Inhambane 2026. Domingos Viola quer uma verdadeira festa desportiva estudantil entre os atletas dos 15 distritos de Tete. O chefe do Conselho Executivo Provincial de Tete espera que esta fase provincial seja a melhor de outras tantas já realizadas nos anos anteriores. Espera a entrega abnegada de todos os convocados para esta 20ª edição, que tem a responsabilidade de selecionar aqueles que vão lutar para o topo, ou, na pior das hipóteses, manter-se como vice-campeões da edição de 2025 em Nampula. Viola disse que, para esta missão, acredita na capacidade daqueles que serão selecionados nesta fase provincial e que vai decorrer até a próxima sexta-feira, 29 de maio de 2026.
14: Nós queremos que os melhores deste festival sejam selecionados para representar condignamente a nossa província no Festival Nacional, que vai ter lugar na província de Inhambane no próximo mês de agosto.
13: E o governador de Tete, Domingos Viola, disse que não quer ouvir de falsidade de idades e identidade.
14: Vamos responsabilizar aos distritos que trouxerem crianças com idade superior àquela que é recomendada para esse tipo de desporto.
13: Governador de Tete, Domingos Viola, e a abertura solene da fase provincial dos Jogos Desportivos Escolares a decorrer nas cidades de Tete e Moatize, Arriba Desporto, Sinal de Tete, Manuel Cardoso.
1: Com esta nota colocamos ponto final ao Desportivo no Jornal da Manhã. Bom dia.
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0: empatia nas comunidades, por forma a prevenir e impedir o recrutamento de jovens para as fileiras dos terroristas. Igualmente, apelamos às comunidades locais, aos combatentes, a fazer uma campanha de sensibilização aos jovens que aderem aos ditos naparamas, para deixar claro e inequívoco que não constitui verdade, que são imortais.
1: Presidente da República, Daniel Chapo, falando este domingo na Matola, na qualidade de presidente da Frelimo, na abertura da 4ª sessão ordinária do Comitê Nacional da Associação dos Combatentes da Luta de Libertação Nacional. Entretanto, encerra hoje, na Matola, a 4ª sessão ordinária do Comitê Nacional da Associação dos Combatentes da Luta de Libertação Nacional. Os membros da CLIN dizem que querem sair da reunião mais fortificados e determinados para questões de desenvolvimento do país, segundo o porta-voz do evento, Miguel Nkaima.
2: O objetivo central, principal do nosso povo é de alcançar uma independência completa, total, onde não só a liberdade da terra e a liberdade dos homens, mas sobretudo alcançar a melhor vida do nosso povo. E em outras palavras, isso podemos traduzir de como independência econômica.
1: Hoje, segundo e último dia da 4ª sessão ordinária do Comitê Nacional da CLIN, será marcado pela eleição do novo presidente do Conselho Fiscal da agremiação. A cidade da Matola, na província de Maputo, acolhe hoje as cerimônias centrais da celebração do Dia de África a nível do país, evento a ser presidido pela ministra dos Negócios Estrangeiros e Cooperação, Maria Manuela Lucas. O evento comemorativo do 63º aniversário da União Africana vai contar igualmente com a presença do embaixador da República Democrática do Congo e decano do Corpo Diplomático, António Baby. A Rádio Moçambique ouviu alguns cidadãos nacionais e estrangeiros africanos em Pemba, a província de Cabo Delgado, por ocasião do Dia de África, que hoje se assinala. Os nossos entrevistados defendem maior capacitação dos cidadãos para galvanizar o desenvolvimento do continente e lamentam a ocorrência de incidentes como a xenofobia que é praticada na África do Sul.
3: Mohamed Moussa, senegalês. A solução é educar, trabalhar, os jovens africanos fazem formação para a África envolver, para não depender dos outros. O nosso juventude, para educar a nossa educação, não é para educar a educação de ocidental. Nós dependemos, até pimenta tem que sair na China, até palitos. Mas temos madeira, temos tudo. Palitos tem que sair na China para vir aqui. Até cotonete, temos algodão, temos tudo. Não é possível. Temos tudo, nada que falta aqui. O que falta agora é ser sérios, trabalhar para seguir à frente.
4: Nós somos irmãos, assim, você está matando. Depois, pessoas que saem longe de lá, por exemplo, pessoas de América, não? Pessoas de Itália, podem entrar aí sem problema, mas irmãos, assim, mesmo pele, assim, é problema. Não pode ser assim.
1: Cidadãos africanos ouvidos em Pemba por ocasião do 25 de maio, dia da criação da Organização da Unidade Africana, hoje União Africana. A fraca produção agrícola, aliada ao recrudescimento do conflito homem-fauna-bravia no distrito de Mussurize, província de Manica, poderá comprometer a segurança alimentar das comunidades locais na presente campanha agrária. Jornalista Daniel Oliveira.
5: A situação afeta com maior intensidade o posto administrativo de Xuraíruê, considerado celeiro agrícola do distrito, onde camponeses enfrentam constantes invasões de elefantes e búfalos nas machambas. No povoado de Mapanda, limite entre os distritos de Mussurize e Machaze, os animais destruíram cerca de 170 hectares de culturas diversas, agravando ainda mais as perdas provocadas pelos fatores climáticos. A informação foi avançada pelo chefe do posto administrativo de Xuraíruê, Benjamin Patinho, que aponta fatores climáticos e o conflito homem-fauna-bravia como as principais causas da fraca produção agrícola, sobretudo da cultura de gergelim, uma das mais praticadas naquela região. De Chimoio, Daniel Oliveira.
1: E no plano internacional, reclusos comuns do Centro de Detenção Judicial de Barinas, na Venezuela, tomaram controle das instalações em alegado protesto aos maus tratos. Alguns ficaram feridos devido a disparos contra os detidos, de acordo com o Observatório Venezuelano de Prisões, que avançou a informação este domingo. Os reclusos alegam que estavam a protestar pacificamente quando os agentes prisionais, acompanhados pelo novo diretor, terão alegadamente aberto fogo contra os detidos. 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
1: 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A temperatura máxima para hoje com o meteorologista Zefanias Kisiko.
2: Tete com máxima de 31, Inhambane e Pemba 29, Beira, Nampula, Quilimane e Vilanculo 27, Chimoio, Maputo e Xaixai 26, e por último, Lixinga com máxima de 23.

0: assinala a sua voz, é o 15º aniversário da ANAC, década e meia de conservação da biodiversidade para o desenvolvimento de Moçambique. E para conhecermos o estado atual das áreas de conservação no nosso país, no âmbito dos 15 anos da ANAC, teremos em estúdio, no café de manhã, o diretor-geral da Administração Nacional das Áreas de Conservação, Pejul Kalenga. Participe, amigo ouvinte, pelos números 21 31 77 77 ou 82 34 77 ou pela nossa página de Facebook Jornal da Manhã RGM. Às 7 horas e 7 minutos, vamos abrir a nossa janela de repórter. E passa hoje uma semana que a ponte pedonal de Munhava, na cidade da Beira, desabou após sofrer embate de um caminhão. Enquanto se aguarda a reparação da infraestrutura, os peões sujeitam-se ao risco de atropelamentos ao atravessar a rodovia. Felipe Jorge, bom dia.
1: Afirmativo, Ernesto Chauk, muito bom dia. Na verdade, respondo em direto daqui do bairro da Munhava, concretamente onde está instalado o sinal luminoso vertical, ou se quisermos, o semáforo da Munhava. O desabamento da ponte pedonal da Munhava está, na verdade, a provocar vários constrangimentos para os munícipes, sobretudo ao nível da circulação segura de peões, acesso aos locais de trabalho, escolas e mercados. A situação preocupa os residentes que diariamente dependiam desta infraestrutura para atravessar com segurança e agora enfrentam riscos acrescidos, atrasos e dificuldades de mobilidade. Vou agora rapidamente a fala com um dos munícipes para perceber como é que agora consegue atravessar esta rodovia. Bom dia, estamos em direto à Rádio Moçambique. Seu nome, Ponte de Zabó, há dias, e como é que vai a vida agora?
2: Bom dia, meu nome é Lucas Inácio Veríssimo. A vida está um pouco difícil ao querermos atravessar a margem oposta devido ao desabamento dessa ponte.
1: Sim. E o que deve ser feito por forma que seja resolvido esta situação?
2: O que deve acontecer, gostaríamos que o governo criasse condições para poder recolocar a própria ponte. Sim, sim.
1: Muito obrigado. Ficaram aqui palavras de um munícipe. Rapidamente, também vou falar a outro munícipe. Bom dia, Ponte de Zabão. Como que olha esta situação?
3: Bom.
1: Seu nome?
3: Heitor Luiz Neves. Dizer que a informação, devido à ausência da ponte, há vários riscos que corremos, principalmente nas crianças, não é? Por vezes aqui temos tido um tráfego muito grande e impossibilita a passagem. Nós temos várias tentativas de acidentes, né? Por sorte não tem acontecido, ou melhor, não tem concluído esse tipo de ação. Não é?
1: Mas o que deve ser feito por forma que seja minimizado?
3: Bom, na minha opinião pessoal, eu diria que a ponte deveria retomar, não é? E talvez haver mais cuidado para os transportadores que passam com carga acima daquilo que é a capacidade da ponte, para, quem sabe, diminuir, para evitarmos que a ponte venha a desabar várias vezes.
1: Há que ter cuidado com a altura da carga, não é?
3: Sim, há que ter cuidado. Não é, a ponte é de 5 metros, mas a carga que tem passado aqui excede esse limite. Como consequência, sempre temos esse incidente da ponte sempre desabando.
1: Okay. Muito obrigado. Ficaram aqui depoimentos de alguns municípios aqui na cidade da Beira. Refira-se que esta é a segunda vez que este empreendimento sofre a situação do gênero quase em um ano. Ernesto.
0: Bom trabalho, Felipe Jorge. A indicação de que passa uma semana é que a ponte pedonal da Munhava, na cidade da Beira, desabou após sofrer o embate de um caminhão. Enquanto isso, se aguarda pela reparação da infraestrutura, os peões sujeitam-se ao risco de atropelamento ao atravessar a rodovia. Só neste momento, 7 horas e 12 minutos, autoridades do Malawi e da Zambésia acordam a criação de uma comissão conjunta para avaliar a viabilidade do uso do porto de Quelimane na importação e exportação de produtos, Sérgio Sixpence.
4: A decisão das duas partes surge decorrente da informação da retomada do funcionamento em pleno do porto de Quelimane dentro em breve, com o processo em curso da sua concessão por ajuste direto pelo governo de Moçambique. Foi o governador da Zambésia, Pio Matos, quem convidou o governo do Malawi a apostar naquela infraestrutura portuária na importação de seus produtos, sobretudo combustíveis e fertilizantes, atendendo às suas vantagens competitivas. A comissão conjunta a ser criada entre o governo da Zambésia e de Lilongwe terá como pontos essenciais avaliar a capacidade do porto de Quelimane de movimentar cargas com maior eficiência, menor custo e mais rapidez que os portos da Beira e Nacala. Isso se traduz pela sua localização geográfica, eficiência operacional, sistemas automatizados de controle de contentores e portais digitais que reduzem a burocracia e o tempo de liberação alfandegária. A capacidade de armazenamento e oferta de serviços logísticos integrados para diferentes tipos de carga, a redução de tempo e custo total da cadeia logística, entre outros. Caso estas condicionalidades forem a favor do Malawi, o governo de Lilongwe poderá decidir passar a usar o porto de Quelimane, que dista cerca de 500 km da cidade de Blantyre, contra os cerca de 900 km da Beira e mais de 1000 km de Nacala. O governador da Zambésia, Pio Matos, sai do Malawi satisfeito com esta informação.
5: O que nós trazíamos ao Malawi já deixamos. Os malawianos estão bastante atentos e o governo malawiano vê vantagens objetivas. Se entendermos que para aceder ao porto de Quelimane, nas condições em que está, as distâncias dos outros portos, que é o porto da Beira ou o porto de Nacala, é a menos de metade da distância. Então, por si só, será uma grande vantagem económica e não no tempo, mas também no recurso que se vai gastar, que o Malawi vai poupar em usando o porto de Quelimane.
4: Pio Matos, governador da província da Zambésia, quando falava no fim da sua visita de trabalho ao Malawi, que marcou uma série de agendas de diplomacia econômica com maior foco para o uso do porto de Quelimane. Matos esteve no Malawi com uma delegação de 30 empresários que igualmente participaram na Feira Internacional da cidade de Blantyre, de onde falou Sérgio Sixpence.
0: O acadêmico moçambicano Carlton Cadeado defende a criação de uma agenda comum de desenvolvimento e industrialização dos países africanos em prol da conquista da independência económica africana. Monteiro Bonifácio.
6: Carlton Cadeado, que falava em entrevista exclusiva à Rádio Moçambique em Kibaha, na Tanzânia, a propósito da celebração hoje do Dia da África, diz que é chegada a hora de a União Africana passar do pensamento para ações concretas. Cadeado afirma que ações dispersas entre os países membros de uma mesma União Africana dificultam a obtenção de resultados almejados.
7: Que se nós nos mantivermos unidos, tal como estivemos no passado, podemos fazer muitas conquistas na atualidade. Estamos a falar, por exemplo, do foco que está a ser feito agora para nos unirmos no desenvolvimento, na modernização, na industrialização do nosso continente africano, a partir dos nossos países, mas a partir também de uma agenda comum de unidade. Não basta ser uma unidade no pensamento, mas é uma unidade na ação, porque esta é uma das grandes coisas que está a ser constatada. Até temos unidade de pensamento no objetivo que nós queremos, mas a ação não está a ser unificada, concertada, e isso é que ajuda a dificultar o avanço, o progresso do que nós queremos na atualidade.
6: O acadêmico moçambicano Carlton Cadeado considera a xenofobia na África do Sul como uma situação que pode minar o sentido da União Africana.
7: Nós vimos a reação negativa, de insatisfação que os povos mostraram quando aquelas imagens horríveis começaram a circular. Não é? Aquelas palavras horríveis começaram a circular, todos condenaram. E é esta condenação que mostrou que se nós mantivermos esse tipo de espírito, de atitude, vamos estragar as conquistas da unidade, as conquistas da revolução que nós fizemos para o bem de todos os africanos.
6: Carlton Cadeado, acadêmico moçambicano, e as celebrações hoje do Dia da África. De Dar Islam para a Rádio Moçambique, Monteiro Bonifácio.
0: Hoje é dia de África e o Ministério Sul-Africano das Relações Internacionais e Cooperação desvaloriza relatos de um alegado boicote diplomático à celebração desta data. Eduardo Figurão.
8: Na África do Sul, a cerimônia central do 25 de maio vai acontecer no estado Moruleng, na província do North West, num evento que traz como lema Desporto e Cultura, catalisadores para a ação climática. Certa imprensa sul-africana avançou que embaixadores de países africanos acreditados em Pretória pretendem boicotar esta celebração em protesto contra as manifestações e ataques dirigidos a imigrantes do continente. O porta-voz do Ministério Sul-Africano de Relações Exteriores e Cooperação, Crispin Mpiri, diz que apenas um embaixador manifestou publicamente a intenção de não se juntar às celebrações do Dia de África. Esperamos que os embaixadores que estão acreditados na África do Sul nos ajudem a resolver quaisquer desafios que tenhamos. O que fica claro nestas informações postas a circular é que se trata claramente de um embaixador a querer incluir vários outros e nós não vemos isso como uma abordagem continental. É claramente algo isolado, pelo que não esperamos que um número significativo de embaixadores não compareça no evento. E Crispin Piri também desmentiu alegações de que nigerianos e ganeses estejam a ser mortos na África do Sul. Acho que estamos a ver muita notícia falsa a ser espalhada. Inicialmente, circularam rumores de que os ganeses estavam a ser mortos. Não há registro oficial de nenhum ganês morto. Também vimos relatos semelhantes de que os nigerianos estariam a ser mortos na África do Sul através de alegadas execuções extrajudiciais. Nada disto foi comprovado. Por isso, pedimos que não haja alarmismo ao lidar com esta questão. Vamos analisá-la com respeito. Em segundo lugar, se os países quiserem repatriar os seus cidadãos e os cidadãos quiserem deixar a África do Sul, essa decisão é bem-vinda, mas tudo precisa de passar por um processo de imigração ordenado. Esta quarta-feira vai ser repatriado o primeiro grupo de cidadãos ganeses que voluntariamente manifestaram a intenção de abandonar a África do Sul. E cerca de 800 ganeses procuraram a embaixada do país em Pretória, mas apenas 300 tiveram seus pedidos atendidos. Rádio Moçambique, Eduardo Figurão, Joanesburgo.
0: Vamos acompanhar o noticiário económico apresentado por Sumali Gilberto.

O Fundo Soberano de Moçambique, capitalizado pelas receitas de exploração de recursos minerais e de gás natural liquefeito, atingiu até a semana finda um valor de mercado de 118 milhões de dólares norte-americanos, o equivalente a mais de 7,4 mil milhões de meticais. De acordo com os dados mais recentes divulgados na página oficial do Banco de Moçambique, o montante reflete o crescimento do fundo desde o arranque da sua carteira de investimentos a desde dezembro de 2025. O Governo e a Confederação das Associações Económicas de Moçambique, CTA, lançaram oficialmente na última sexta-feira a 21ª Conferência Anual do Setor Privado, CASP. Agendado para julho próximo, o evento inclui a realização de fóruns de negócios que colocarão sobre a mesa uma carteira de investimentos com projetos avaliados em 1,9 mil milhões de dólares. Segundo uma nota publicada pela CTA, a maior plataforma de diálogo público-privado do país, prevê atrair mais de 7 mil participantes entre as modalidades presencial e virtual. Na página internacional, a multinacional italiana Eni, que opera a plataforma flutuante de gás natural liquefeito Coral Sul, na Bacia do Rufo, em Cabo Delgado, investiu este mês cerca de 20 milhões de euros na recompra de ações próprias. Uma nota publicada na página oficial da companhia indica que a operação ocorreu na Bolsa de Milão e resultou na aquisição de mais de 860 mil títulos, passando a somar quase 40 milhões de euros aplicados na recompra de ações desde o início do programa a 8 de maio deste ano. Em relação às taxas de câmbio de referência fixadas pelo Banco de Moçambique, o euro está a 73 meticais e 43 centavos para compra e 74 meticais e 91 centavos para venda. O dólar americano está fixado em 63 meticais e 27 centavos para compra e 64 meticais e 54 centavos para venda. Por último, o rand está cotado a 3 meticais e 85 centavos para compra e 3 meticais e 93 centavos para venda. É tudo por hoje. Bom dia.

0: E acompanha a crónica da Silva Frigione, apresentada por Simon Cabuy.
1: Bom dia, estimado ouvinte. Hoje abro mais uma página da nossa história para falar do surgimento do nome Mafalala, nome atribuído a um dos bairros da capital, Maputo. Há meses partilhei com um caro ouvinte sobre o Museu Mafalala, localizado neste bairro, e por curiosidade procurei saber como é que surgiu este nome Mafalala. E a senhora Amina Hussein Ali, a guia turística daquele museu, deu uma explicação detalhada. Mas a dado passo disse: Oh, Frigione, mais do que as minhas palavras, aqui está tudo documentado. Veja, e cuidadosamente, fui lendo muita coisa sobre a história deste bairro. E tive o prazer de ver o mapa da então cidade de Lourenço Marques, datado de 1886. Portanto, 99 anos antes da independência. Segundo o que está documentado, aquele bairro pertencia ao bairro da Munhoana. E, de novo, nasceu outra curiosidade. Como nasceu este nome Munhoana? Consta documentado que, nesses anos, não havia ainda água canalizada. As comunidades iam abrindo poços caseiros, e cada poço que era aberto, saía água salobre. Isto é, água com sabor a sal. E o sal, em língua ronga, é munho. E como eram muitos poços, era munho aqui, munho ali e munho acolá. E no plural ficou Munhoana. Curiosidade satisfeita. E como então nasceu o nome Mafalala? Segundo o que está documentado, quando a cidade de Lourenço Marques nasceu, construiu-se a ferrovia e o porto. E o governo português necessitava de uma mão de obra, tendo mandado recrutar muitos jovens. E optou por ir a Nampula, de onde trouxe dezenas de homens que vieram trabalhar na ferrovia e no porto de Lourenço Marques. Todos esses homens foram atribuídos casas de madeira e zinco, precisamente ali onde se chama Mafalala. E como então surgiu este nome, Mafalala? Aí vai a explicação. Aqueles homens, recrutados em Nampula, anos depois, reclamaram, justificando que em Nampula, de onde vinham, deixaram as suas famílias e exigiram que as referidas famílias fossem transferidas para a cidade de Lourenço Marques. E essa exigência foi satisfeita. Todos os familiares dos homens recrutados saíram de Nampula e se juntaram aos homens ora recrutados. E sucedeu, segundo o que está documentado, que as mulheres de Nampula tinham uma dança que se chamava Lifalala. E nos tempos livres, essas mulheres desenvolviam a sua cultura, dançando Lifalala aqui, Lifalala ali e Lifalala acolá. E plural de Lifalala ficou Mafalala. E tirou seu acento agudo e ficou Mafalala. Nasceu daquela maneira o bairro de Mafalala. Concluindo, eu disse, tudo faz sentido. Afinal, é por isso que o bairro de Mafalala é histórico. E, curiosamente, é o único em Maputo que tem muitos cidadinos de origem macua. Fecho desta forma mais uma página da nossa história, na qual abordei hoje o surgimento do nome Mafalala, atribuído a um dos bairros da cidade capital, Maputo. Este artigo leva a assinatura de Silva Frigione.

0: Autoridades da Cultura e Turismo em Iambane incentivam os operadores turísticos a promoverem atividades culturais nos seus estabelecimentos, de modo a atrair mais visitantes à província. Este é o Cultural apresentado por Horácio Romão.
1: Bom dia, Chauque. Uma saudação extensiva ao estimado ouvinte. O diretor provincial da Cultura e Turismo em Inhambane disse que a província possui um mosaico cultural diversificado que pode interessar aos turistas que escalam esta região. Samuel Júnior destacou a Timbila, declarada em novembro de 2005 Património da Humanidade, o Zoré e a música ligeira como sendo expressões vibrantes na província. Júnior indicou que os grupos culturais e os músicos locais devem ser convidados a atuarem nas instâncias turísticas e proporcionarem ambiente diferente aos visitantes. A fonte referiu que a gastronomia de Inhambane também é sugestiva para quem tem um bom paladar.
2: Estamos a falar de matapa com citocoma, junto com caranguejo. Estamos a falar do nosso bolo de sura. Estamos a falar da nossa chiguinha de cacana. Estamos a falar do nosso lanho, a nossa água de lanho. Então, são vários aspectos que nós temos que nos caracterizam.
1: Samuel Júnior, diretor provincial da Cultura e Turismo em Inhambane. Na província vizinha de Gaza, artesãos vão beneficiar de apoio de parceiros sul-africanos para o desenvolvimento das suas atividades. Detalhe a notícia o nosso colega Bonifácio Novela.
3: Esta cooperação vai consistir na capacitação dos artesãos na cadeia de comercialização dos produtos de arte, por forma a garantir a sua sustentabilidade e cativar maior interesse dos turistas interessados em visitar a província de Gaza. A informação foi avançada pela diretora provincial da Cultura e Turismo em Gaza, no rescaldo da participação da província na Feira Internacional de Durban, realizada recentemente na vizinha África do Sul. Rosana Muataka indicou que o projeto de capacitação dos fazedores de arte e artesanato vai, numa primeira fase, ser implementado na Praia do Bilene.
4: Viram o nosso potencial em termos de arte e artesanato, perceberam aqui, contudo, uma necessidade de formação e capacitação deste, de modo que este produto possa responder àquilo que é a procura do turista.
3: Diretora Provincial da Cultura e Turismo em Gaza, Rosana Muataka.
1: A cantora Luqui destaca o concurso de música ligeira moçambicana Ungoma Moçambique, na promoção e descoberta de talentos, reporta Fidalgo Júnior.
5: Luqui não só fez essa menção honrosa a este concurso da Rádio Mai no país, como convidou aos músicos moçambicanos a participarem no concurso, por considerar que da exaltação da nossa música, a agraciação com os prêmios também demonstra a unidade nacional. A artista falava à Rádio Moçambique, em Nampula, onde esteve a atuar, em mais um compromisso profissional.
6: É através do Ngoma Moçambique que a gente tem essa experiência com o público, porque é aí onde tu sentes mesmo a energia do teu público. Tipo, o público está ali para ti, tu estás ali para o público te apoia e curta as tuas músicas. Então, é essa vertente. E para apoiar o artista, tanto nas suas obras, nos seus vídeos, então, aquele valor que a gente recebe, é com grande honra, satisfação que a gente leva aquilo para investir mais em nossa carreira.
5: Refira-se que para a presente temporada do Ngoma Moçambique, as inscrições estão abertas e os cantores de ambos sexos, a nível do país, podem fazê-la junto das plataformas digitais da Rádio Moçambique.
1: Ponto final ao Cultural aqui no Jornal da Manhã. Bom dia e ótima semana. Laboral.
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0: Café da manhã é agora, tal como vínhamos anunciando. Vamos hoje conhecer o estado atual das áreas de conservação em Moçambique, no âmbito dos 15 anos da ANAC, e temos em estúdio o diretor-geral da Administração Nacional das Áreas de Conservação em Moçambique, Pijulo Kalenga. Bom dia e obrigado pela presença nos estúdios da Rádio Moçambique.
1: Muito bom dia e muito obrigado também pelo convite. Bom dia aos nossos ouvintes, sobretudo a toda a comunidade que faz conservação neste país.
0: Registra-se década e meia de preservação das nossas áreas de conservação no país. E quais são ou quais foram os principais marcos alcançados pela Administração Nacional das Áreas de Conservação ao longo destes 15 anos?
1: É gratificante falar dos marcos de conservação. Foram 15 anos de muito desafio, mas também muito progresso. E é importante destacar aqui quatro pilares fundamentais. Olhando para aquilo que é a conservação da biodiversidade, conseguimos estabilizar a população das principais espécies emblemáticas através da reintrodução massiva que fizemos da vida selvagem, da fauna bravia. Conseguimos hoje, acima de tudo, restabelecer ou devolver os Big Five a nível nacional. Temos o Parque Nacional do Zinave, que é o único que tem os Big Five, que significa os cinco grandes animais do continente africano, mas também conseguimos estancar os crimes contra a vida selvagem. Foi possível sairmos de um cenário onde tínhamos por ano uma perda de cerca de 1000 elefantes para menos de 200 ou muito menos do que isso nos dias que correm. Conseguimos também melhorar a governança das áreas de conservação. Significa que, sob o ponto de vista de presença do Estado em todas as áreas de conservação, é cada vez maior, mas também conseguimos estruturar a governança comunitária também na gestão dos recursos naturais. Hoje temos áreas de conservação comunitária, as comunidades também a participar ativamente, mas é importante também frisar aqui que foi possível, no contexto financeiro também, assegurar um crescimento notável na arrecadação de receitas para o nosso setor. Estamos hoje de perto de 3 milhões de dólares. Obviamente que precisamos de muito mais. Quando a gente olha para a capacidade de geração de receitas, estamos a falar que o setor pode gerar até cerca de 100, 300 milhões de dólares em todo o sistema. Ainda estamos aquém de o fazer, mas assinalamos este grande marco. Então, é de salutar os progressos e obviamente também, se olharmos para aquilo que é a nossa efetividade de gestão, que significa conseguir colocar o corpo de fiscalização em todas as áreas, também conseguimos melhorar as nossas condições tecnológicas para fazer face às questões de monitoria, de gestão e também no campo da fiscalização da biodiversidade.
0: A senhora diretora, num dos pilares, falou de combate aos crimes contra a vida selvagem e a caça furtiva. Acredito que continua a ser uma preocupação central. E que avanços foram registados especificamente nesta área?
1: No contexto da caça furtiva, é importante destacar que o ganho maior foi estancar as atividades ilegais. E conseguimos também, através
0: Este mal foi completamente estancado.
1: Nós falamos de estancar na perspectiva daquilo que eram os cenários anteriores. O desafio ainda persiste, mas quando olhamos pela tendência, podemos dizer com muita segurança que foi possível controlar em larga medida, de tal forma que nos dias de hoje não é a nossa preocupação principal, a questão da caça furtiva. Nós já tivemos, inclusive, no país, cenários em que tivemos anualmente zero caça furtiva, olhando para o abate ilegal do elefante, com muito orgulho dizemos que conseguimos criar estas condições na Reserva Social do Niassa, no Parque Nacional da Gorongosa, onde durante 3 anos não verificamos nenhum caso em relação ao abate ilegal do elefante, e muito deve-se ao mérito também de alguma evolução que fizemos no nosso quadro legal, que criminalizamos o crime contra a vida selvagem. Conseguimos também articular com outras instituições que trabalham nesta matéria, as alfândegas, Cernica, a Procuradoria, e isto permitiu criar um cinturão que nos deu muita segurança. E é preciso também perceber que evoluímos no âmbito de atuação. Saímos da proteção somente nos parques e reservas e começámos a controlar os locais de saída. O que que significa? Começámos a ter unidades caninas a controlar os aeroportos, unidades caninas a interagirem com os portos e nas fronteiras, e isso também foi reduzindo o combate, aliás, foi reduzindo estas tendências de exportação ilegal ou contrabando dos produtos de vida selvagem.
0: Uhum. E apontou também o uso de tecnologias na gestão das áreas de conservação. E que inovações destacaria?
1: Olha, a tecnologia é um fator fundamental. Nós temos cerca de 29% do território destinado à conservação da biodiversidade. Se tivéssemos que colocar cada fiscal a fiscalizar quilômetro quadrado de todas essas áreas, praticamente seria um exercício inglório e bastante oneroso. A solução foi optar pelas soluções tecnológicas, que significa usar softwares que à distância ou remotamente é possível controlar o nosso território. E quais são essas soluções tecnológicas? Usamos coleiras, por exemplo, que permitem controlar a movimentação dos animais por satélite. E isto reduziu a necessidade de colocar o fiscal diretamente em determinadas áreas, porque já foi possível saber por onde é que estes animais se encontram e direcionar as nossas atenções para locais de maior foco. E depois também foi possível introduzirmos alguns softwares que nos permitiram também monitorar a tempo real os meios que a gente tem no terreno, que se chama Earth Ranger, que à distância a gente consegue saber qual é a performance dos nossos fiscais e em que medida, obviamente, é que o esforço de conservação está sendo compensado em relação aos recursos que a gente coloca. E depois, o mais importante que é fundamental notar aqui é que nós tínhamos um fosso de cerca de um fiscal a patrulhar acima de 150 quilômetros quadrados. As boas práticas indicam que um fiscal ele deve fiscalizar 50 quilômetros quadrados. Significa que o déficit de fiscal era enorme e com a aplicação da tecnologia permitiu reduzir esta necessidade de colocação de fiscal no terreno e, obviamente, aumentar a amplitude da área a ser fiscalizada.
0: O diretor apontou aqui a questão do turismo. Turismo este de conservação que é frequentemente apontado como motor de desenvolvimento. Como é que a ANAC avalia o crescimento deste setor nos últimos anos?
1: Temos estado a notar algumas melhorias. Se tiver notado, no início, quando começamos com esta questão da conservação, e é preciso notar que já antes da independência fazíamos conservação, mas herdamos uma conservação que, por conta dos conflitos, estava bastante debilitada. O foco era restauração, devolver a fauna e criar condições para que fosse atrativo o investimento a ser feito nas áreas de conservação. E dentro destes 15 anos foi possível notarmos essa mexida. De tal forma que agora, em determinadas áreas, posso com muita segurança falar de pelo menos 5 que já têm o seu produto consolidado.
0: Muito bem, até é importante apontar as áreas com maior potencial turístico neste momento.
1: Exatamente. E neste campo a gente tem a Gorongosa, tem o Parque Nacional do Zinave, temos também o Limpopo, e temos o Parque Nacional de Maputo. O Bazaruto é outra área com o produto muito bem consolidado. E é aí onde concentramos todas as nossas estratégias de atração de investimento. Uhum. Estamos a aumentar, não só em termos de receita, a chegada de turistas, a demanda, mas também conseguimos aprimorar o nosso processo de economia de vida selvagem. Já conseguimos ter alojamento de luxo, já conseguimos ter também uma demanda que, embora não seja de nível muito alto, consegue, obviamente, produzir alguma receita. E um dado importante é que, em algumas dessas áreas, posso até frisar aqui que é o caso do Parque de Maputo e outras, as projeções indicam que, num intervalo de 10 ou menos anos, vamos conseguir alcançar o ponto de equilíbrio. Significa que vamos conseguir produzir receita para satisfazer as nossas despesas. E é importante também destacar aqui o setor privado que atua nas cotadas ou áreas de caça, que são o principal segmento de geração de receita que temos aqui, e este segmento foi aumentando, e a expectativa é que nos próximos anos consigamos criar e diversificar a economia de vida selvagem e, por via disso, assegurar que o PIB, a contribuição das áreas de conservação para o PIB sejam significativos. Importa só, de forma muito breve, realçar aqui que, da projeção que temos estado a fazer, a capacidade, mais uma vez, de todo o sistema é de produzir cerca de 300 a 600 milhões de dólares ano. Então, é muito em termos de investimento que nos espera.
0: E como é que a ANAC tem trabalhado com as comunidades locais para garantir uma conservação sustentável e inclusiva?
1: As comunidades, elas, para além de serem o garante da nossa gestão da biodiversidade, são um aliado muito importante. As comunidades, elas apoiam-nos neste processo de gestão, são elas que também acrescentam valor no nosso produto. Quando a gente fala de comunidade, só fala das suas casas e das suas atividades, mas também elas fazem parte do pacote cultural que também pretendemos vender a nível das áreas de conservação. Mas mais do que um ator passivo, nós temos estado a mudar o paradigma para que as comunidades também tenham oportunidade de investir e serem beneficiadas também pelo investimento que é feito nas áreas de conservação. O que é que pretendemos dizer com isso? Temos hoje comunidades que estão estruturadas e que são capazes até de participar em investimentos. Temos comunidades que têm lodges a funcionar. O caso do Parque Nacional do Bazaruto, temos em Chimanimal, temos também no Limpopo lodges comunitários que, com parceria com o setor privado, conseguem ver nesta economia de vida selvagem uma oportunidade. Mas também estamos a aprimorar os mecanismos para a transferência dos 20%, que significa que, de tudo o que a gente consegue coletar a nível do sistema, 20% dessa franja ela tem que ser transferido para as comunidades. E é isso que estamos a tentar aprimorar e fazer com que cada metical ou cada dólar tenha o seu valor acrescentado numa determinada área.
0: E ainda sobre as comunidades, como é que a ANAC lida com a questão do conflito homem-fauna, Bravia, especialmente nas zonas rurais?
1: O conflito está a ser um desafio enorme. Nós conseguimos melhorar, fizemos a restauração da biodiversidade. E estamos também num paradigma. Aumentou a população de animais e, obviamente, aumentou também o conflito homem-fauna-bravia. As comunidades também, em termos de número da população, cresceram, começaram a ir à busca de mais espaço, cada vez mais próximo também das áreas de conservação. O ordenamento é um desafio e, obviamente, a pressão é enorme. O que temos estado a tentar fazer é assegurar que o ordenamento de território ou criando os planos de desenvolvimento, planos de ordenamento de território a nível distrital, para que isto seja uma realidade. Estamos também a criar alguma capacidade em termos de fontes alternativas de redução de receita. A gente entende que, se obviamente darmos alguma alternativa, a dependência sobre os recursos reduz e o conflito também vai reduzir. E capacitar em matérias de afugentamento, temos agora sistemas de aviso prévio, que é muito importante, e também estamos a desenvolver, com algum sucesso, agora usando um mecanismo integrado, participativo, a vedação elétrica de machambas em zonas de alto risco. E isto reduz o impacto do conflito homem-fauna-bravia.
0: Muito bem. Bom, vamos abrir as linhas para uma breve interação com o nosso amigo ouvinte, Vítor África.
2: 21-31-77-77 e 82-34-77, as linhas já estão abertas. Temos também disponível a nossa página do Facebook, Jornal da Manhã RM. O ouvinte pode lá escrever, deixar a sua participação no Café da Manhã. Já temos o nosso primeiro ouvinte desta interação, que nos liga a partir de Caia, em Sofala. Domingos Xunga, bom dia.
3: Vítor África e os ouvintes, muito bom dia. É o Domingo Xunga de Caia, província de Sofala. A primeira coisa que quero saber é que desafio que tem para nos próximos dias. Segunda coisa, para aqueles que praticam caças furtivas, quando mata, por exemplo, elefante ou outros animais, será que essa pessoa será condenada ou não? Para terminar, agradecer o convidado aí pela presença nos estúdios da Rádio Moçambique. Com poucas palavras, eu, Domingo Xunga de Caia, província de Sofala, devolvo a palavra a Vítor África.
2: Muito obrigado. Temos na nossa página do Facebook a mensagem dos nossos ouvintes. Começamos com a de Nunes Tomás Mazevila, que escreve-nos a partir da cidade de Inhambane. Bom dia, África. Bom dia, Café da Manhã, e ao diretor-geral da ANAC, Pijul Kalenga. A minha mensagem de congratular a ANAC pelos 15 anos de muitas metamorfoses como instituição gestora ordinária do portfólio de conservação da biodiversidade através das áreas de conservação em Moçambique. Como sociedade, precisamos de fazer mais investimentos para as áreas de conservação em Moçambique enquanto atrativo turístico. É assim como vivem outras economias do mundo com esta bênção vida selvagem. Saudações. Muito obrigado, ouvinte Nunes Mazevila. Passamos a ler agora a mensagem de Rodrigues André Munguambi, que escreve: bom dia a todos os ouvintes. Senhor diretor, qual o plano que a ANAC tem para a mitigação do conflito homem-animal nas zonas tampão das áreas de conservação? Temos também a mensagem do ouvinte da Bela Vista, que nos escreve a partir da Bela Vista. Bom dia, Café da Manhã. Bom dia, RM. Gostaria de saber do convidado que planos tem a curto e médio prazo para o combate definitivo de abate ilegal de espécies protegidas. Voltamos à nossa linha. Félix Parruque, a partir de Xaixá, em Gaza. Bom dia.
4: África, bom dia, nossa saúde. Bom dia, nosso convidado. Queremos agradecer e saudar a ANAC pela passagem dos 15 anos, penso eu. E, de facto, em relação às melhorias, temos estado a verificar grandemente o trabalho que tem sido feito, reduziu de forma significativa, por exemplo, a questão da caça furtiva, a questão da segurança. Então, tudo isso é de levar. Mas, Sr. Diretor, gostaria de perceber de si, em relação às áreas de conservação em Cabo Delgado, por exemplo, e Niassa, onde tem havido ameaças do processo deste assunto de terrorismo, há quantas anos os processos de segurança dessas áreas? E outra questão também ligada à conservação, naturalmente, queria perceber de si a questão do conflito, não homem-animal, mas, entretanto, o conflito entre a comunidade e a própria ANAC, do ponto de vista das áreas. Sabemos, por exemplo, aqui em Gaza temos as áreas de tampão, onde era necessário que as populações fossem assentadas. Então, gostaria de perceber há quantos anos este processo de assentamento e este conflito que existe entre a comunidade e a ANAC. Um abraço, Sérgio Farouk e Xaixai, das mais direitas do povo.
2: Muito obrigado, ouvinte Félix Parruque. Na nossa página do Facebook temos também a mensagem do ouvinte Salomão Yantumbo, que escreve-nos a partir da Moamba. Bom dia, volvidos 15 anos da ANAC, que desafios enfrentam no dia a dia no combate contra o conflito homem-fauna na Bravia, uma das principais preocupações de todas as zonas de conservação? Que planos a ANAC tem com vista a combater a invasão de grande escala de elefantes que têm devastado Machambas, redundando em fracasso o esforço de agricultores na zona de Catuani, no distrito de Matutini, em Maúbo, no distrito de Namaashi e no distrito da Moamba? O ouvinte Hortêncio Luciano, a partir de Mucoma, escreve-nos: bom dia a todos os profissionais da RM, fazedores do programa Café da Manhã. Gostava de saber, junto do convidado, o seguinte: as comunidades que vivem próximas das reservas estão realmente a beneficiar do turismo e da conservação? E, para terminar, nas nossas mensagens na página do Facebook, temos a mensagem do ouvinte Santos Abdala, que escreve: bom dia, Café da Manhã. Saudações extensivas a todos os ouvintes da RM. Bom dia, convidado. Gostaria de saber qual é a importância da ANAC no fortalecimento da economia nacional e do turismo. Como a ANAC lida com os desafios ligados à sustentabilidade e proteção ambiental na aviação? E voltamos na nossa linha. Temos Domingos Neves, ouvinte. Muito bom dia. Está a participar.
5: África, muito bom dia. Bom dia, o vosso auditório da Rádio Pública, a Rádio Pública de Moçambique. Aproveitando o tempo, saudar a ANAC pelos 15 anos e pela dissertação que o responsável está a fazer, percebe-se que ações estão se fazendo. Na verdade, eu quero falar um bocadinho da componente conflitualidade homem-fauna-bravia. E temos estado sempre a acompanhar essa situação pela mídia, que muita gente está a morrer. Acho que é o homem que vai ao encontro dos animais, que vai aproximando, vai abrindo suas machambas. Então, eu gostaria de saber ações da ANAC sensibilizando esta gente, sensibilizando os camponeses, eu não sei se seria não abrir machambas lá nas suas zonas, mas a minha questão é haver um diálogo aqui, haver uma conversa com o homem, por forma que não abra machambas lá, porque o animal também precisa de se movimentar, precisa de se alimentar. Mas não disse Domingos Neves, da região planáltica dos Montes Pingas, Manimanvumba e Cabeça de Velho, África. Bom dia.
2: Muito bom dia e obrigado, ouvinte Domingos Neves. E fechamos esta interação com o ouvinte Lázaro Mazuzi. Bom dia.
6: Ora viva, bom dia. Sim, cumprimentando o nosso auditório, o nosso convidado. Eu só queria perceber do nosso convidado o que é que está acontecendo. Aquilo que acontece é que, por exemplo, citando como exemplo aqui na zona de Boan, tem sido notório que em algum momento os paquidermes vão invadindo aquilo que são as zonas mesmo residenciais, não só para as zonas do campo. E o que é que estaria-se a fazer para que a segurança daqueles cidadãos e até porque das próprias pessoas circunvizinhas, que também até estão distantes do parque, seja considerada em causa? Porque em algum momento parece que não se põe em causa a vida do ser humano, só se considera a vida do paquiderme. Então eu queria perceber o que é que o governo estaria a fazer para poder formatar essa situação. Muito obrigado.
2: Muito obrigado, Ernesto Chau, que é consigo.
0: Muito bem, passamos a palavra ao senhor diretor para que possa esclarecer os nossos ouvintes.
1: Muito obrigado. Agradecer pelas contribuições e questões. Vou aleatoriamente pegar as questões. A questão da caça do conflito. O homem tem um valor maior do que qualquer outro animal. Isto tem que estar claro. Nós estamos a envidar esforços no sentido de fazer esta sensibilização, não só trabalhando com as comunidades, mas também com as autoridades a nível dos distritos. Já tinha falado aqui da estratégia, por exemplo, da convivência homem-fauna-bravia que lançamos no ano passado, que inclui o ordenamento do território, e já fizemos isso em Mapai, em Mabalane, e também em Tete. Estamos a fazer em Mágoa, nesse caso concretamente, e também a questão das vedações elétricas. Mas o principal dilema está no ordenamento do território, que vai ser o nosso grande foco. Para os próximos anos, a ANAC prevê como grandes desafios a questão da diversificação das cadeias de valor da economia de vida selvagem, para que continuemos a ter a nossa atividade a contribuir para o PIB nacional e melhorar a vida das pessoas, mas também vimos a questão da efetividade de gestão como um grande desafio, que significa continuar a assegurar que estejamos presentes no nosso, nas nossas áreas, os quadros muito bem equipados, e também entendemos nós que a caça furtiva ainda continua a ser um desafio, e vamos continuar a aprimorar os nossos mecanismos para reduzir este mal, mas também continuamos com o desafio de restaurar a vida selvagem, principalmente a fauna bravia, em outras áreas que até então não conseguimos obter os resultados que já tivemos, por exemplo, nas 5 áreas que mencionei. E também nós queremos efetivamente assegurar que as comunidades ou as áreas de conservação comunitária estejam operacionais, para que elas também consigam fazer negócio e sobreviver através do negócio de vida selvagem. Foram feitas questões sobre as questões de segurança na zona norte. Até então ainda continuamos a assistir um ambiente calmo, não temos uma indicação contrária das autoridades da província, sobretudo a nível do Niassa. Temos estado a trabalhar com os nossos operadores, é prova disso as receitas que conseguimos atrair o ano passado, porque temos cotadas naquela zona, então significa que há alguma tranquilidade. A questão do plano de combate à caça furtiva, pronto, era aquilo que já tínhamos aqui mencionado, mas também anotei uma questão que tem que ver com a aviação, a segurança, no que diz respeito à aviação civil. É um dos nossos grandes pilares também, porque as nossas áreas estão em zonas bastante remotas, a ligação por terra é muito deficiente. Nós não temos tido nenhum sobressalto no que diz respeito a este segmento. O que importa referir aqui é que temos estado a trabalhar com as autoridades no sentido até de assegurar uma certificação dos nossos aeródromos, para que respeitem as condições de segurança e também, por via disso, facilitem a conectividade, que é importante para o desenvolvimento do turismo. E agradecer os comentários que apontavam a necessidade de maior engajamento das comunidades, evitando a abertura de machambas, e vamos continuar a trabalhar neste sentido. Dizer também que, ainda no contexto das nossas perspectivas, nós entendemos que um dos segmentos fundamentais para que a ANAC, obviamente, contribua para o crescimento económico deste país é assegurar que em toda a rede nacional das áreas de conservação tenhamos um ambiente de negócios satisfatórios. A recuperação da biodiversidade é um dos requisitos, e vamos, obviamente, continuar a fazer e continuar a melhorar o ambiente também de negócios através das reformas que temos estado a trazer.
0: Muito obrigado, Diretor-Geral da Administração Nacional das Áreas de Conservação, Pijulo Kalenga. Estivemos aqui a refletir sobre o estado atual das áreas de conservação em Moçambique no âmbito dos 15 anos da ANAC, que hoje se assinala. E assim foi o Café da Manhã.
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0: São, neste momento, 8 horas no país. Volta Vitor África para a apresentação das notícias.
2: O presidente da República, Daniel Chapo, reiterou este domingo a necessidade do reforço dos níveis de segurança nas comunidades para impedir o recrutamento de jovens pelos terroristas que atuam em algumas regiões de Cabo Delgado. No seu discurso de abertura da 4ª Sessão Ordinária do Comitê Nacional da Associação dos Combatentes da Luta de Libertação Nacional, em que participou na qualidade de presidente da Frelimo, o chefe de Estado referiu que o envolvimento da força local tem impedido o alastramento de ataques terroristas, entretanto, há necessidade de reforçar a vigilância.
9: Urge continuarmos a agudizar a vigilância nas comunidades, por forma a prevenir e impedir o recrutamento de jovens para as fileiras dos terroristas. Igualmente, apelamos às comunidades locais, aos combatentes, a fazer uma

0: mais fortificados e determinados para questões de desenvolvimento do país, segundo o porta-voz do evento, Miguel Caima.
1: O objetivo central, principal do nosso povo é de alcançar uma independência completa, total, onde não só a liberdade da terra e a liberdade dos homens, mas sobretudo alcançar a melhor vida do nosso povo. E em outras palavras, isso podemos traduzir de como independência económica.
0: Hoje, o segundo e último dia da 4ª Sessão Ordinária do Comitê Nacional da ACLIN, será marcado pela eleição do novo presidente do Conselho Fiscal da Agremiação. A cidade da Matola, na província de Maputo, acolhe hoje as cerimônias centrais da celebração do Dia de África a nível do país, evento a ser presidido pela ministra dos Negócios Estrangeiros e Cooperação, Maria Manuela Lucas. O evento comemorativo do 63º aniversário da União Africana vai contar igualmente com a presença do embaixador da República Democrática do Congo e decano do Corpo Diplomático, Antoine Baby. A Rádio Moçambique ouviu alguns cidadãos nacionais e estrangeiros africanos em Pemba, província de Cabo Delgado, por ocasião do Dia de África, que hoje se assinala. Os nossos entrevistados defendem maior capacitação dos cidadãos para galvanizar o desenvolvimento do continente e lamentam a ocorrência de incidentes como a xenofobia que se pratica na África do Sul.
2: Mohamed Moussa, senegalês. Solução é educar, trabalhar, os jovens africanos fazem formação para a África envolver, para não depender dos outros, o nosso juventude, para educar a nossa educação, não é para educar a educação de ocidental. Nós dependemos, até pimenta tem que sair na China, até palitos, mas temos madeira, temos tudo, palitos tem que sair na China para vir aqui, até cotonete, temos algodão, temos tudo, não é possível, temos tudo, nada que falta aqui. O que falta agora é ser sérios, trabalhar para a África ir à frente.
3: Nós somos irmãos, assim, você está matando. Depois, pessoas que saem longe de lá, por exemplo, pessoas de América, não? Pessoas de Itália, podem entrar aí sem problema, mas irmãos, assim, mesmo pele, assim, é problema. Não pode ser assim.
0: Cidadãos africanos ouvidos em Pemba, por ocasião do 25 de maio, dia da criação da Organização da Unidade Africana, hoje União Africana. A fraca produção agrícola aliada ao recrudescimento do conflito homem-fauna bravia no distrito de Mussurizi, província de Manica, poderá comprometer a segurança alimentar das comunidades locais na presente campanha agrária. Jornalista Daniel Oliveira.
4: A situação afeta com maior intensidade o posto administrativo de Xuraíruê, considerado celeiro agrícola do distrito, onde camponeses enfrentam constantes invasões de elefantes e búfalos nas machambas. No povoado de Mapanda, limite entre os distritos de Mussurizi e Machaze, os animais destruíram cerca de 170 hectares de culturas diversas, agravando ainda mais as perdas provocadas pelos fatores climáticos. A informação foi avançada pelo chefe do posto administrativo de Xuraíruê, Benjamin Patinho, que aponta fatores climáticos e o conflito homem-fauna bravia como as principais causas da fraca produção agrícola, sobretudo da cultura de gergelim, uma das mais praticadas naquela região. De Chimoio, Daniel Oliveira.
0: E no plano internacional, o presidente da Assembleia Nacional do Senegal, El Malik Ndiaye, anunciou este domingo a sua demissão do cargo, 2 dias depois da destituição do primeiro-ministro Ousmane Sonko pelo presidente senegalês. Numa publicação na rede social Facebook, El Malik Ndiaye diz que a decisão resulta de uma escolha pessoal guiada sobretudo pela sua visão das instituições, da responsabilidade pública e do interesse superior da nação. Na sexta-feira passada, o presidente senegalês Bassirou Diomaye Faye demitiu o seu primeiro-ministro Ousmane Sonko após meses de tensões entre os dois homens que chegaram ao poder em abril de 2024. Apresentamos as notícias no próximo bloco às 9 horas.

É o ponto final desta edição do Jornal da Manhã, que é a primeira desta semana. Dissemos que o presidente Daniel Chapa afirma que o apoio da força local está a impedir o alastramento das ações terroristas.

0: em Cabo Delgado. Ministra dos Negócios Estrangeiros e Cooperação, Maria Manuela Lucas, dirige esta manhã na província de Maputo as cerimônias centrais do Dia de África ao nível do país. Encerra hoje na Escola Central da Frelimo, na cidade de Matola, província de Maputo, a quarta sessão ordinária do Comitê Nacional da Associação dos Combatentes da Luta de Libertação Nacional. No café de manhã, falamos do estado atual das áreas de conservação em Moçambique, no âmbito dos 15 anos da ANAC. Convidado foi o diretor-geral da instituição, Pejulo Kalenga. Em nome de uma vasta equipa que tornou possível esta transmissão, despedem-se Sidónio Pires, que esteve na sonorização, Vitor África nas notícias, Ernesto Chauk na edição e apresentação. Obrigado pela preferência, bom dia e um abraço do tamanho de Moçambique.
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2: Oito horas, nove minutos.
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2: O Maputo no Coca ou no Coca lá é província de Zambésia, na Rajo Mali, lá por Curieira, e na Camisela da Arimpo, Jornal da Manhã. Na qualquer lugar, província de Zambésia, na qual ele come estúdio número 2, em que estúdio número 3, o Lourão também está com o Sérgio Amudo, a Nara na sua patroa, a província na Eletroloja e Cunha. Sérgio, bom dia.
4: Bom dia às notícias da província na voz de Sérgio Amudo. A Associação dos Pescadores da Zambésia denuncia impactos negativos da exploração de areias pesadas na produção pesqueira ao longo da costa da província. Rajá Julião explica que a atividade mineira está a destruir dunas nas praias e o ecossistema do mangal, afetando a reprodução e desenvolvimento de algumas espécies marinhas. O chefe do Departamento do Ambiente no Serviço Provincial do Ambiente, Gastão Portugal, defende maior fiscalização da exploração de areias pesadas ao longo da costa para se evitar danos ao ecossistema marinho. A Procuradora-Geral Adjunta Amabela Chukela dirige esta manhã em Quelimane a cerimônia de abertura de formação especializada e monitoria do processo penal. A formação decorre de hoje até sábado. A iniciativa visa reforçar a capacidade técnica de magistrados judiciais do Ministério Público e agentes do Serviço Nacional de Investigação Criminal na província, no âmbito dos esforços para assegurar eficácia na aplicação da justiça penal e processual penal. Moradores da unidade residencial Iazo Marques, na autarquia de Mucuba, denunciam a alegada existência de malfeitores em talhões subaproveitados. Os malfeitores usam os terrenos como esconderijos para agredir pessoas. Face à situação, pedem apoio das autoridades. O líder da unidade residencial Iazo Marques, Silva Júlio, apela aos titulares para manterem limpos os talhões. Inicia esta segunda-feira a fase provincial de jogos desportivos escolares a nível da Zambésia. O porta-voz na Direção Provincial de Educação na Zambésia, Kaunda Mutokomala, diz que a fase provincial dos jogos desportivos escolares vai contemplar as modalidades de futebol, basquetebol, handebol, voleibol, ginástica, atletismo, xadrez e jogos tradicionais. A fonte explica que o setor de educação na Zambésia já tem preparada a logística para garantir a realização dos jogos entre os locais de acomodação e recintos de jogos. A Suproteção de Quelimane e 1º de Maio de Quelimane empataram uma bola este fim de semana a contar para a quinta e última jornada da fase de grupos do Campeonato Provincial de Futebol na Zambésia. A contar para a mesma jornada, o Sporting goleou 3 de Fevereiro por 6-0. No sábado, na abertura da ronda, o Ferro Verde de Quelimane derrotou Gera de Inhaçuns por 4-0. Nesta série, o Ferroviário de Quelimane lidera a prova com 15 pontos, seguido da sua proteção com 10, Sport com 9, 1º de Maio 3, 3 de Fevereiro 2 e GR 2. Foram as notícias da província a esta hora.
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1: As notícias a esta hora apresentadas por Simon Cabo, muito bom dia.
2: Gércio Alexandre, ouvinte, muito bom dia. Encerra hoje na Matola, província de Maputo, a 4ª Sessão Ordinária do Comitê Nacional da Associação dos Combatentes da Luta de Libertação Nacional. Em direto, junto a 6 de Serviço de Notícias, o jornalista Domingos Macalane para o detalhe. Domingos Macalane está na Escola Central do Partido Frelimo, na Matola. Bom dia.
3: Muito bom dia. A eleição do novo presidente do Conselho Fiscal Nacional da CLIN marca o último dia dos trabalhos da 4ª Sessão Ordinária do Comitê Nacional desta organização, e que decorre desde ontem aqui na cidade da Matola, província de Maputo. Neste momento, o cargo de presidente do Conselho Fiscal Nacional da CLIN é ocupado de forma interina pelo membro Amos Manjani. Ontem, a 4ª Sessão Ordinária do Comitê Nacional da CLIN debateu entre vários instrumentos o relatório do Conselho Fiscal Nacional referente ao ano 2025 e o Plano Anual das Atividades para o ano 2026. E da Escola Central da Frelimo para a Rádio Moçambique, Domingos Macalano, uma vez mais, e bom dia.
2: Muito bom dia. A cerimônia de encerramento da 4ª Sessão Ordinária do Comitê Nacional da Associação dos Combatentes da Luta de Libertação Nacional, a CLIN, terá transmissão em direto esta manhã aqui na Rádio Moçambique. O regatio de choque em Gaza necessita de mais de 340 milhões de meticais para a reparação de diversas infraestruturas.

0: que a exploração de areias pesadas está a afetar negativamente a produção pesqueira ao longo da costa da província. O presidente da agremiação, Rajá Julião, explica que a atividade está a destruir o ecossistema do mangal, afetando a reprodução e desenvolvimento de algumas espécies marinhas.
1: Está muito fraco, mesmo perdido. Primeiro, as areias pesadas já criaram muitas dunas e tiram aquela areia que os peixes alimentavam-se. Nós temos o camarão, é uma espécie que já desapareceu na Zambésia. Era a província mais produtiva. A extração de areias pesadas fecha a zona do pescador.
0: Presidente da Associação dos Pescadores da Zambésia, Rajá Julião. A cidade da Matola, na província de Maputo, acolhe hoje as cerimônias centrais da celebração do Dia de África. O ato será dirigido pela ministra dos Negócios Estrangeiros e Cooperação, Maria Manuela Lucas. As comemorações do 63º aniversário da União Africana vão contar igualmente com a presença do embaixador da República Democrática do Congo e decano do Corpo Diplomático acreditado em Maputo, Antoine Baby. No estrangeiro, os ministros sul-africanos dos setores da justiça, prevenção do crime e segurança reúnem-se hoje em Pretória para discutir os crescentes protestos contra a imigração ilegal e a presença de estrangeiros em situação irregular no país. Ainda hoje, os dirigentes vão manter encontros com partidos políticos e associações que têm participado nos protestos contra estrangeiros indocumentados. Uma nota de imprensa divulgada ontem indica que estes encontros visam estabelecer regras de conduta para as manifestações, bem como discutir as iniciativas e abordagens do governo para lidar com o problema da imigração ilegal. Os ministros devem depois apresentar um plano de ação para combater o racismo, a discriminação racial, a xenofobia e a intolerância na África do Sul. O presidente da Assembleia Nacional do Senegal, El Malik Ndiaye, anunciou ontem a sua demissão do cargo, a 2 dias depois da destituição do primeiro-ministro Ousmane Sonko. Numa publicação na rede social Facebook, El Malik Ndiaye diz que a decisão resulta de uma escolha pessoal, guiada sobretudo pela sua visão das instituições, da responsabilidade pública e do interesse superior da nação. Na sexta-feira, o presidente senegalês Bassirou Faye demitiu o seu primeiro-ministro Ousmane Sonko, após meses de tensões entre os dois homens que chegaram ao poder em abril de 2024. Fechamos com o tempo. Hoje a cidade de Tete poderá atingir 31 graus centígrados de temperatura máxima. Seguem-se Inhambane e Pemba com 29 graus, Beira, Nampula, Climane e Vilanculo, 27, Chimoio, Maputo e Xai-Xai, 26. Por último, Lixinga deverá ser hoje a cidade mais fresca de Moçambique, com 21 graus centígrados de temperatura máxima. Próximas notícias, pontualmente às 10 horas.
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1: Moçambique e o Mundo, em formato de notícias a esta hora, apresentadas por Simon Cabué. Mais uma vez, muito bom dia.
2: Albertina Zandamela e ouvinte, uma vez mais, muito bom dia. O Banco Mundial financia com 100 milhões de dólares, o equivalente a 6 mil milhões e meio de meticais, ações de melhoria da educação básica, saúde e proteção social nos distritos mais vulneráveis do país. A notícia chega-nos de Gaza por intermédio de John Shigeda.
3: O projeto, denominado Integra, será lançado esta segunda-feira no distrito de Shokwe, em Gaza, pela ministra da Educação e Cultura, Samaria Tovela. O Integra prevê o uso das escolas como centros integrados de prestação de serviços, garantindo melhores condições de aprendizagem, cuidados básicos de saúde e assistência social às crianças e respectivas famílias. O projeto, com um horizonte temporal de 5 anos, vai abranger, inicialmente, 21 distritos das províncias de Gaza, Tete, Zambézia, Nampula e Cabo Delgado. A iniciativa inclui ainda a modernização de infraestruturas escolares para torná-las mais resilientes às mudanças climáticas. João de Chigueda, a partir de Shokwe. Bom dia.
2: Muito bom dia. O Instituto de Amêndoas de Moçambique acaba de identificar 3 zonas com potencialidades agroecológicas para a produção da macadâmia e caju na província de Tete. Jornalista Onésio Jô.
4: As 3 zonas agroecológicas contemplam 10 distritos, nomeadamente Angônia, Macanga e Tsangano para a produção da macadâmia e os de Caurabassa, Xiuta, Xifunde, Doa, bem como Magwe, Moatize e Mutarara, destinados para a produção de caju. A delegada provincial do Instituto de Amêndoas de Moçambique, Entete, fez saber que, além dos distritos já identificados, existem outros que apresentam condições agroecológicas favoráveis para o fomento da cultura de caju.
2: Está na fase conclusiva o processo de eleição do presidente do Conselho Fiscal da Associação dos Combatentes da Luta de Libertação Nacional. Vamos ao detalhe em direto a partir da Escola Central do Partido Frelimo na Matola com o jornalista Cláudio Duan. Bom dia.
5: Muito bom dia, Simon Cabo. É para este cargo concorrem 2 combatentes, Xavier Nelson Toniquel, João António Inchonho. A Rádio Moçambique acaba de apurar que neste momento está a decorrer a contagem dos votos para esta eleição. O processo de eleição do presidente do Conselho Fiscal Nacional decorre em paralelo com a eleição do vogal do Conselho Nacional da CLIM. Os atos estão a ser acompanhados pelo presidente do Partido Frelimo e da CLIM, Daniel Chapo. E a Rádio Moçambique está em peso aqui na escola do Partido Frelimo, na Matola, para a transmissão da cerimónia de encerramento desta 4ª sessão ordinária do Comitê Nacional da

0: partir de hoje uma visita de trabalho a Portugal no quadro do aprofundamento da cooperação nas áreas de contencioso administrativo, tributário e financeiro. Durante 5 dias, Ana Maria Gemo vai manter encontros com o Conselho Superior dos Tribunais Administrativos e Fiscais, Tribunal Constitucional, Supremo Tribunal de Justiça e Centro de Estudos Judiciários. Um comunicado do Tribunal Administrativo refere que a deslocação visa igualmente partilhar experiência sobre a fiscalização da constitucionalidade, tramitação eletrónica de processos e combate à fraude fiscal e branqueamento de capitais. Os representantes dos dois países vão também abordar temas ligados à gestão judiciária, avaliação do desempenho de magistrados, transformação digital da justiça e combate à criminalidade económico-financeira. No estrangeiro, Irã nega que está próximo o alcance de um acordo de paz com os Estados Unidos da América, em causa às constantes mudanças de posicionamento por parte do governo norte-americano. O porta-voz do Ministério dos Negócios Estrangeiros do Irã refere, no entanto, que há avanços nas negociações que visam pôr fim à guerra no Médio Oriente. Ismail Baghaei acrescenta que as negociações estão focadas no fim da guerra e não no programa nuclear iraniano. O governo norte-americano afirmou hoje que um acordo sólido com o Irã está prestes a ser alcançado. Apresentamos o serviço de notícias das 11 horas. 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
3: Bom dia, Rádio Moçambique.
1: Onde é que você está?
3: Eu estou em Bangladesh, eu estou em Catar.
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3: Eu estou em Luiz, onde é que você está?
1: Uhum. Onde é que você
3: está? Sim. Nada aí, né? Aquele Mukwaga vai ler.
1: Uhum.
3: Para a Niode Gavela, aquele Zaka Chiqui, na Machiqui, na Machiqui.
1: Não, Tamara, bom dia.
3: Yamba.
1: Muchito, Ruma, bom dia. Bom dia. Bom dia, Rati. 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

0: Tudo na boa?
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0: Tudo na boa, muito turma, Miakula. 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
0: 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Yambayo.

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1: 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Eu sou José Germano, consigo até as 13 horas e 55 minutos. A técnica ali ia ser assegurada por Paulo Lopes. Até lá, portanto, até as 13h55, levamos como programação os tópicos do Jornal da Tarde, quando forem pontualmente 12 horas. Às 12h05, revemos o 25 de maio com o programa Uma Data na História. Certeza aqui para, portanto, ser assinalado também, não é, o Dia de África, que se comemora mesmo hoje. Às 12h30, o Jornal da Tarde, às 13h, a primeira edição do Jornal da Zambézia, já está ali a ser temperada, não é? Às 13h15, as informações, e quando forem 13h30, assim é que é, vamos estar em antena o Rádio Desporto. Proposta que vai nos levar até muito próximo das 13h55, altura em que vamos, então, fazer a transição para programação em Chuabo.

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1: Estimado ouvinte, 12 horas no país. Conheça já a seguir os tópicos do Jornal da Tarde com Simon Cabo.
2: E na Zandabela e ouvinte, muito boa tarde. Banco Mundial financia com 6 mil milhões e meio de meticais ações de melhoria da educação básica, saúde e proteção social nos distritos mais vulneráveis do país. 10 distritos da província de Tete poderão produzir macadâmia e castanha de caju. Está em fase conclusiva o processo de eleição do presidente do Conselho Fiscal da ACLIN em sede da 4ª sessão do seu Comitê Nacional, que encerra daqui a pouco sob direção do presidente Daniel Chapo. No estrangeiro, casos suspeitos ou confirmados do ébola na República Democrática do Congo ascendem a mais de 900, numa altura em que prevalecem dificuldades em lidar com um surto, sobretudo na província de Ituri. São estes os destaques do Jornal da Tarde, numa edição referente a 25 de maio de 2026, dia de África. Quando forem 12 horas e 30 minutos, eu volto para o desenvolvimento destas e de outras notícias que marcam hoje a atualidade nacional e internacional. Até já.
1: Simon Cabué e as notas, algumas das notas que vão dominar o Jornal da Tarde.
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1: 25 de maio de 2002. Ocorria o maior acidente ferroviário em Moçambique, mais precisamente em Tenga, no distrito da Moamba, província de Maputo. Passam hoje 24 anos.

Cerca de 200 mortos e mais de 159 feridos foi o resultado do maior acidente ferroviário ocorrido em Moçambique, mais concretamente em Tenga, no distrito da Moamba, província de Maputo. Tratou-se de uma verdadeira tragédia humana na história de Moçambique independente. Com efeito, duas carruagens de passageiros colidiram com um vagão de mercadorias na estação de Tenga. Os corpos espalharam-se pelo local, desfeitos e irreconhecíveis. O comboio misto de passageiros e mercadorias dos caminhos de ferro de Moçambique, CFM, partira de Ressano Garcia em direção a Maputo. A 5 km da estação de Tenga, no posto administrativo de Pecene, o maquinista decidiu separar e avançar com os vagões de cimento até a estação. Quatro carruagens de passageiros ficaram para trás, à espera de serem recolhidas. Mas porque estavam numa zona de forte inclinação, entraram em movimento e, a uma grande velocidade, colidiram com os vagões. Para fazer face à tragédia, a solidariedade chegou de todos os cantos. Governantes, organizações não-governamentais e centenas de voluntários fizeram-se ao local. Os feridos foram evacuados para diversos hospitais da capital do país, enquanto se procedia à remoção dos corpos. Este foi o mais grave acidente ferroviário na história dos caminhos de ferro de Moçambique, com um saldo de 200 mortos e 159 feridos. ...25 de maio de 1963... criação da Organização da Unidade Africana.

Organização da Unidade Africana, OUA, foi criada a 25 de maio de 1963 em Addis Abeba, na Etiópia, por iniciativa do imperador etíope Haile Selassie. A sua constituição foi assinada na altura por representantes de 32 governos de países africanos independentes. A OUA foi substituída pela União Africana a 9 de julho de 2002. Os objetivos que nortearam a constituição da OUA são, entre outros, a promoção da unidade e solidariedade entre os Estados africanos, a erradicação de todas as formas de colonialismo em África, a promoção da cooperação internacional, respeitando a Carta das Nações Unidas e a Declaração Universal dos Direitos Humanos. Apesar de todos os países da África se terem associado à OUA, a democratização da África do Sul permaneceu como uma questão por resolver. A política racista do apartheid era um dos problemas que continuava a ensombrar o espírito da unidade africana. A OUA teve um papel importante na história da descolonização de África, não só como grupo de pressão junto da comunidade internacional, mas também fornecendo apoio direto aos movimentos de libertação através do seu Comitê Coordenador de Libertação de África. Outro campo em que a OUA teve sucesso foi a luta contra o racismo, tanto a nível da Organização das Nações Unidas, onde foram declaradas sanções contra os governos da África do Sul e da Rodésia do Sul. Na altura, a OUA conseguiu que aqueles regimes fossem internacionalmente condenados. Nos primeiros 10 anos da sua existência, a OUA viu-se confrontada com uma série de conflitos sobre a delimitação de fronteiras no norte, leste e centro de África. Mas graças aos seus esforços, estes conflitos foram resolvidos num verdadeiro espírito de unidade sem interferência externa.

Na promoção da cultura africana, a UA organizou em agosto de 1969, em Argel, o primeiro Festival Pan-Africano da Cultura e em outubro de 1970, em Mogadíscio, na Somália, o primeiro Workshop de Folclore, Dança e Música Africana. Nos campos do desenvolvimento económico e social, transportes e telecomunicações, a OUA promoveu a harmonização das políticas dos seus membros com respeito a UNCTAD, BIRT, FMI, UNIDO e OIT. Como consequência, as suas pretensões de formas de comércio mais justas e da plena participação no novo sistema monetário internacional ganharam mais peso, apesar de ainda não terem sido atingidas. Através da OUA, os países africanos proclamaram a permanente soberania sobre os seus recursos naturais, tendo levado à modificação da lei internacional sobre os recursos na plataforma continental e águas territoriais.

0: Em uma data na história, recordamos hoje o acidente ferroviário de Tenga, ocorrido a 25 de maio de 2002, com saldo de 200 mortos e 159 feridos. Recordamos ainda a criação da Organização da Unidade Africana em 1963. A redação do texto foi de Alberto Mazanga, teve a sonorização de Musa Gigalibo e a locução de Vitor Reis.
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1: Das horas e 17 minutos. Fazendo jus ao dia de África, ficamos aqui com a luz balaços até às 12h30. Exaltado este. Exaltamos chorando também este belo continente. África.

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0: Boa tarde. Banco Mundial financia com 6 mil milhões e meio de meticais ações de melhoria da educação básica, saúde e proteção social nos distritos mais vulneráveis do país. 10 distritos da província de Tete poderão produzir macadâmia e castanha de caju. Está em fase conclusiva o processo de eleição do presidente do Conselho Fiscal da ACLIN em sede da 4ª sessão do seu Comitê Nacional, que encerra daqui a pouco sob direção do presidente Daniel Chapo. No estrangeiro, casos suspeitos ou confirmados do ébola na República Democrática do Congo ascendem a mais de 900, numa altura em que prevalecem dificuldades em lidar com o surto na província de Ituri. São estes os destaques do Jornal da Tarde. A edição é de segunda-feira, 25 de maio de 2026, Dia de África. Hermínio Abel está na sonorização e Simon Cabue na edição e apresentação. Começamos com uma notícia de última hora. Acaba de chegar à nossa redação. O naufrágio mata e deixa uma pessoa desaparecida em Mwanza, na província central de Sofala. Junta-se a este jornal para o detalhe o jornalista Leiton Sifa.
1: Uma pessoa morreu e outra está desaparecida em resultado de naufrágio de uma embarcação ocorrido no fim de semana no distrito de Mwanza, em Sofala. A embarcação, na qual seguiam 9 pessoas, maioritariamente pescadores, havia partido do centro de pesca de Vulane com destino à cidade da Beira. O porta-voz da Polícia da República de Moçambique em Sofala, Marito Peralto, diz que na origem do acidente está o mau tempo, anotando que a pronta intervenção de outros pescadores evitou tragédia. Marito Peralto acrescenta que equipas da Polícia Costeira Lacustre e Fluvial estão a efetuar buscas pelo desaparecido.
2: É uma situação triste. Apelamos a esses profissionais que estão a exercer esse tipo de atividade para acompanharem, em algum momento, o boletim meteorológico, que às vezes alerta que as tantas podem acontecer situações e é preciso ouvir quando as informações são dadas pela comunicação social. Apelamos aos demais que sempre têm feito esse tipo de trabalho para tomar de atenção, para sempre acompanhar o desenrolar da situação marítima, o desenrolar do mau tempo, e se o tempo está bom ou não, só assim é capaz de evitar situações similares que teria acontecido neste pretérito fim de semana.
1: Porta-voz da PRM em Sofala, Marito Peralto, e o naufrágio ocorrido no fim de semana no distrito de Mwanza, que resultou no morto e um desaparecido.
0: 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Cai hoje o pano sobre a 4ª sessão do Comitê Nacional da ACLIN. A cerimônia de encerramento será dirigida pelo presidente Daniel Chapo. Depois da eleição do presidente do Conselho Fiscal da agremiação, vamos ao detalhe a partir da Matola, na Escola Central do Partido Frelimo. Cláudio Doano, muito boa tarde.
3: Muito boa tarde, Simon Cabue. Os combatentes da luta de libertação nacional manifestam total disponibilidade em seguir o comando dado pelo presidente do partido no sentido de contribuírem para fazer face à crise de combustíveis no país. O porta-voz da 4ª Sessão Ordinária do Comitê Nacional da ACLIN, Miguel Mekaima, diz que estão prontos para dinamizar a produção de comida. Foi este um dos comandos dado pelo presidente do partido.
4: Os militantes e membros da ACLIN, combatentes membros da ACLIN, apoia inteiramente as opiniões e orientações do comandante presidente Chapo, pois, como devem saber, a ACLIN com Chapo são a mesma moeda, são dois lados da mesma moeda. A agenda da ACLIN é a agenda do presidente Chapo e da Frelimo. Portanto, eu não podia haver uma outra coisa diferente, senão a apoiar inteiramente a orientação do presidente do nosso partido e da República de Moçambique relativamente às medidas a desenvolver para minimizar a carência dos combustíveis do nosso país.
5: E o que é que se desafia?
4: Esta é uma orientação que, do presidente para todos os moçambicanos. Então, a ter como parte dos moçambicanos, percebeu esta orientação e vai fazer todo por tudo para poder realizar esta orientação.
3: Falando em instantes a comunicação social aqui na Matola, o porta-voz da 4ª Sessão Ordinária do Comitê Nacional da ACLIN avançou o ponto de situação dos trabalhos.
5: análise dos relatórios do Secretariado do Comitê Nacional, do Conselho Fiscal e o plano do Secretariado Nacional. Esses três instrumentos foram matéria de uma profunda abordagem e debates entre os membros participantes à nossa sessão. Hoje é o tempo reservado para duas questões, duas matérias principais. Uma, a eleição do presidente do Conselho Fiscal e de dois vogais para preencher as vacaturas. A outra é, e que está neste momento em debate, é a aprovação das resoluções e moções várias. Depois desse trabalho, depois do nosso almoço, ainda não estamos certos, mas por volta das 14 horas, vai ocorrer o encerramento desta quarta sessão da CLIM.
6: Sobre qual tem sido o posicionamento dos membros da CLIM em relação à questão da independência económica do país?
5: Os membros do Comitê Nacional da CLIM debateram esta matéria no âmbito do debate do relatório do Secretariado do Comitê Nacional da CLIM. Os debates cingiram na verificação da capacidade organizativa e material da CLIM a vários níveis para poder apoiar a estratégia da independência econômica do nosso país. Essa matéria é crucial e foi profundamente debatida.
6: Porta-voz da 4ª Sessão Ordinária do Comitê Nacional da CLIM, Miguel Micaima, e o ponto de situação dos trabalhos que estão a decorrer aqui na Matola, a província de Maputo. Neste momento, Simon, está a decorrer a contagem dos votos para a eleição do presidente do Conselho Fiscal desta agremiação. O processo de eleição do presidente do Conselho Fiscal decorre em paralelo à eleição dos vogais do Conselho Nacional da Associação dos Combatentes da Luta de Libertação Nacional. Boa tarde.
0: Boa tarde, Cláudio Duan. Está já em fase conclusiva. Foi feita já, na verdade, o processo de eleição do presidente do Conselho Fiscal da CLIM. Decorre neste momento a contagem dos votos. Tudo isto acontece em sede da 4ª sessão do Comitê Nacional da CLIM, que encerra esta tarde sob direção do presidente Daniel Chapo. E como vimos, a questão da independência económica é ponto assente com os combatentes a reforçarem o seu empenho nesta matéria, numa altura em que o combate à corrupção é apontado como um dos desafios para alcançar este feito. O Ministério Público, com efeito, reforça o apelo para que os diversos intervenientes no processo melhorem a luta contra aquele mal e os seus efeitos. Jornalista Rissik Zacarias.
7: Procuradora-Geral Adjunta da República pede maior engajamento dos magistrados judiciais do Ministério Público e agentes do Cernic no combate à corrupção, branqueamento de capitais e recuperação de ativos ilicitamente obtidos no país. A Mabélia Chukela quer mais dinâmica na investigação e combate aos crimes econômicos e financeiros. A Procuradora-Geral Adjunta lançou o pedido esta segunda-feira em Climane, na abertura de um seminário de 5 dias subordinado ao tema Monitoria no âmbito do processo penal e crimes econômicos e financeiros.
8: A presente formação especializada tem como objetivo fundamental reforçar a capacidade dos magistrados do Ministério Público e Judiciais no combate ao crime de branqueamento de capitais, apoiar na aplicação direta da Lei de Recuperação de Ativos, bem como da Lei de Branqueamento de Capitais e Financiamento ao Terrorismo.
7: A Mabélia Chukela insta aos investigadores e magistrados a aprofundarem as investigações sobre crimes financeiros e branqueamento de capitais.
8: Planificar, ajudar os investigadores na planificação das investigações de crimes relacionados à criminalidade económica financeira, com enfoque para o crime de branqueamento de capitais e crimes precedentes, utilizando as ferramentas disponíveis na nossa legislação.
7: Amabélia Chukela, Procuradora-Geral Adjunta da República.
0: Jornal da Tarde. Banco Mundial financia com 100 milhões de dólares, o equivalente a 6 mil milhões e meio de meticais, ações de melhoria da educação básica, saúde e proteção social nos distritos mais vulneráveis do país. John Shigeta.
9: O projeto, denominado Integra, será lançado esta segunda-feira no distrito de Shokwe, em Gaza, pela ministra da Educação e Cultura, Samaria Tovela. O Integra prevê o uso das escolas como centros integrados de prestação de serviços, garantindo melhores condições de aprendizagem, cuidados básicos de saúde e assistência social às crianças e respectivas famílias. O projeto, com um horizonte temporal de 5 anos, vai abranger, inicialmente, 21 distritos das províncias de Gaza, Tete, Zambésia, Nampula e Cabo Delgado. A iniciativa inclui ainda a modernização de infraestruturas escolares para torná-las mais resilientes às mudanças climáticas. João Chigueda, a partir de Shokwe.
0: É o resultado de um processo de pesquisa do Instituto de Amêndoas de Moçambique. 3 zonas agroecológicas de 10 distritos da província de Tete podem produzir macadâmia e castanha de caju. Disto mesmo nos dá conta o jornalista Onésio Cho.
10: As 3 zonas agroecológicas contemplam 10 distritos, nomeadamente Angônia, Macanga e Tsangano, para a produção da macadâmia, e os de Caurabassa, Xiuta, Xifunde, Doa, bem como Magwe, Moatize e Mutarara, destinados para a produção de caju. A delegada provincial do Instituto de Amêndoas de Moçambique, em Tete, fez saber que, além dos distritos já identificados, existem outros que apresentam condições agroecológicas favoráveis para o fomento da cultura de caju. Judite Pacali explicou que até 2028, a província de Tete vai começar a comercializar castanha de caju produzido localmente, esperando que venha melhorar as condições de vida dos produtores.
11: Estamos a falar de, até agora, cerca de 400 hectares já plantados aqui na província de Tete. E, para além desses 7 distritos, há outros distritos, que é o caso de Xangara, é o caso de Marara, até parte de Macanga, na área de Xizolomondo. É possível também plantar cajueiros. As outras subcomponentes, produção de mudas, comercialização, investigação, já estão em atividade. Nós começamos a plantar em 2024, então nós estamos a contar que daqui a 3 anos já vamos ter uma produção suficiente para entrarmos já no processo de comercialização.
10: Delegada provincial do Instituto de Amêndoas de Moçambique, em Tete, Judite Pacali, e as ações em carteira para o fomento da produção das culturas da macadâmia e de caju nesta parcela do país.
0: Receitas do Parque Nacional do Arquipélago de Bazaruto podem crescer este ano. Os números que atestam isso mesmo com o jornalista Armindo Massing.
12: O Parque Nacional do Arquipélago de Bazaruto em Inhambane espera arrecadar este ano cerca de 40 milhões de meticais de receitas. A se conseguir este valor, vai representar uma subida em mais de 15 milhões de meticais arrecadados em 2025. O administrador do Parque Nacional do Arquipélago de Bazaruto, Armando Nguenha, disse que o valor planificado pode sofrer variações por conta dos eventos climáticos que têm afetado a região.
13: Este ano nós tínhamos uma perspectiva de fazermos acima de 40 milhões, mas começamos a ter algum receio. O primeiro receio é que o primeiro trimestre teve os impactos de efeitos climáticos. Houve muitos cancelamentos. Então isso vai em cadeia. O período que nós esperávamos mais turistas, na altura de Páscoa, também restou uma queda. Então, essa estimativa que nós tínhamos de cerca de 40 milhões vai baixar. A indústria do turismo é a área mais sensível. Uma perturbação de 1 mês pode durar 2, 3 anos para a recuperação. Não é diferente daquilo que nós estamos a passar. Ainda estamos em período de recuperação.
12: Administrador do Parque Nacional do Arquipélago do Bazaruto, Armando Nguenha, e a coleta de receitas nesta área de conservação.
0: Vem aí o Fórum de Negócios Moçambique-Europa. Em perspectiva, a assinatura de acordos de investimento avaliados em vários milhões de euros. A jornalista Paulinho.
14: Boa tarde. Empresários moçambicanos e europeus poderão assinar em junho, na cidade de Maputo, acordos de investimentos avaliados em mais de 170 milhões de euros. Deste valor, 60 milhões de euros serão destinados ao investimento no agronegócio, 50 milhões para a educação verde e digital, 40 milhões para projetos de expansão da eletricidade e 28 milhões de euros para a transformação digital. É um anúncio feito hoje pelo embaixador da União Europeia em conferência de imprensa de lançamento do Fórum de Negócios Moçambique-Europa e da Conferência Empresarial Renováveis. Antonino Maggiore explicou que os eventos vão ser uma oportunidade para a assinatura de parcerias de fato.
15: O fórum não é e não vai ser um encontro para debates. Trabalhamos para garantir que o fórum seja uma plataforma para resultados, investimentos tangíveis, projetos em implementação e novas oportunidades no quadro da nossa parceria. A ideia é chegar ao fórum com já resultados.
14: E a Conferência Empresarial Renováveis prevê mobilizar um investimento de 130 milhões de euros, dos quais 80 milhões para o financiamento de uma adjudicação de centrais solares em Tete e Niassa e 50 milhões para o financiamento de mini-redes de energias. O presidente da Associação Moçambicana de Energias Renováveis, Ricardo Pereira, diz que os empresários estrangeiros virão ao país com projetos específicos por investir.
16: Significa que uma empresa europeia que chega a Maputo na semana de 9 de junho não vem apenas ouvir apresentações. Vem com uma agenda de reuniões concretas, encontra projetos prontos para o financiamento, conhece os decisores e podem destravar o investimento. Para Moçambique o sinal é igualmente claro. Nós não somos apenas um destino de potencial, somos um destino de ação. E é com essa convicção reforçada pelos dados que acabei de partilhar que recebemos os nossos parceiros europeus em junho.
14: Já o ministro da Economia, Basílio Mohate, disse que as empresas que operam no país devem passar de compradores para parceiros do governo na industrialização.
17: Queremos que essas empresas que estão em Moçambique passem de compradores de recursos para parceiros na transformação estrutural da nossa economia, na industrialização que estamos a levar a cabo. Tanto de executores de projetos para integradores de pequenas e médias empresas e também grandes empresas moçambicanas, de investidores isolados para âncoras na cadeia de valor produtiva do nosso país. Mais empresas europeias presentes no nosso país, mais fábricas, mais tecnologia, mais emprego para os moçambicanos, em particular os jovens.
14: O Fórum de Negócios Moçambique-Europa e a Conferência Empresarial Renováveis vão decorrer entre os dias 9 e 12 de junho na cidade de Maputo. Vão participar nos eventos mais de 300 empresas nacionais e estrangeiras. Simon, boa tarde.
0: Boa tarde. O Comitê de Política Monetária do Banco de Moçambique está reunido para avaliar a evolução da economia nacional, os principais indicadores financeiros dos últimos meses. A reunião acontece numa altura em que persistem desafios relativos à estabilidade cambial, aumento da dívida pública, bem como a subida de preços de combustíveis devido ao conflito no Médio Oriente. Um comunicado do Banco de Moçambique refere que o Comitê de Política Monetária ou que as decisões do Comitê serão anunciadas esta tarde em conferência de imprensa pelo governador do Banco de Moçambique, Rogério Zandamela. Hoje é dia de África. Em Moçambique, as cerimónias centrais tiveram lugar na cidade da Matola. Na cobertura esteve o jornalista Stélio Manhissa.
18: Boa tarde, Moçambique reafirma o compromisso de participar ativamente na materialização dos objetivos da Agenda 2063, que consiste na pacificação e integração do continente africano. A Agenda 2063 prevê igualmente ações combinadas dos países africanos, visando a prosperidade do continente e cada vez mais seguro de um futuro melhor. O compromisso de Moçambique foi anunciado esta segunda-feira na Matola, província de Maputo, pela ministra dos Negócios Estrangeiros e Cooperação, Maria Manuela Lucas, no discurso das festividades centrais do Dia da África, que hoje se assinala.
19: É uma oportunidade que honramos os fundadores da Organização da Unidade Africana e reafirmamos o nosso compromisso com a África, que queremos esta da Agenda 2063. África em paz, integrada, próspera e confiante no seu futuro.
18: O terrorismo, a insegurança alimentar, a pobreza, a desigualdade social e o impacto das mudanças climáticas estão entre os principais desafios africanos, para os quais a ministra convida os governos do continente a unirem-se para serem ultrapassados.
19: O panafricanismo que hoje celebramos não deve viver apenas nos discursos. Deve viver nos nossos corações, nas nossas decisões, nas nossas políticas, na nossa cooperação e na nossa forma como defendemos juntos os interesses do nosso continente, África. A África será mais forte quando falar com uma só voz. Será mais respeitada quando agir com mais unidade. Será mais próspera quando transformar a solidariedade em ação concreta.
18: Garantir a disponibilidade sustentável da água e sistemas de saneamento seguro para alcançar os objetivos da Agenda 2063 é o lema escolhido para o Dia de África este ano.
19: Ao colocar a água e o saneamento no centro das celebrações deste ano, a União Africana recorda-nos que o desenvolvimento começa com as necessidades essenciais das pessoas. Põe no centro as pessoas. Moçambique conhece bem o valor estratégico da água. Sabemos que a água pode ser fonte de vida, de produção, de energia, de saúde, de cooperação.
18: Ministra dos Negócios Estrangeiros e Cooperação, Maria Manuela Lucas, falando nas cerimónias centrais do Dia da África, que hoje se assinala.
0: África que deve redefinir o modelo de exploração dos seus recursos naturais de modo a beneficiar os próprios africanos é um posicionamento do secretário de Estado em Nampula, por ocasião justamente da passagem hoje do Dia de África. Jornalista Olívio Mateus.
20: Plácido Pereira indicou que o desenho, desenvolvimento e progresso dos africanos passa necessariamente na redefinição das prioridades do continente como detentor de enormes quantidades de recursos valiosos para não continuar a ser explorado pelo Ocidente.
21: Nós temos de nos levantar para desenvolver este continente. A África tem imensos recursos, mas muitas vezes esses recursos são explorados pela Ásia, pela Europa e tudo. É importante que a África possa começar a usufruir dos seus recursos em benefício do próprio continente.
20: Plácido Pereira falou do contributo de Moçambique na busca de soluções dos problemas da África nas grandes reuniões de tomada de decisões da União Africana.
21: Gostaria aqui de referenciar, por exemplo, é a Carta Africana sobre Princípios, Valores, a Descentralização e Desenvolvimento Local, que foi elaborada e aprovada pela União Africana, mas sob direção do governo moçambicano. Foi também aprovado o Alto Conselho das Coletividades Territoriais, e isso também foi um grande passo. Outra questão da contribuição de Moçambique durante esta construção e processos de reformas da União Africana foi Algot foi um diagnóstico sobre o ponto de situação da descentralização. Mostra que o governo moçambicano está atento e está preocupado com a descentralização.
20: Secretário de Estado de Nampula, Plácido Pereira, debruçando-se sobre os desafios da África.
0: E o académico Hilário Chacata diz que Moçambique é um país de destaque no continente africano. O papel relevante do país no processo de pacificação de conflitos africanos é disso exemplo. Vítor África.
22: O académico Hilário Chacata enaltece o engajamento de Moçambique em ações que visam solucionar os desafios que os países africanos enfrentam. Em entrevista à Rádio Moçambique, por ocasião do 25 de maio, Dia de África, que hoje se assinala, Chacata apontou a promoção da paz como uma das contribuições de Moçambique no continente.
23: O presidente Samora, quando morre no incidente de Mbuzini, ele estava a voltar de uma missão, portanto, da promoção, da busca de paz, busca de independência para diferentes países. É preciso lembrar, por exemplo, que Moçambique esteve a negociar um conflito pós-eleitoral em Madagascar, quando o rei Joelina chega ao poder. Neste momento, o presidente Chissano é um dos mediadores do conflito entre Malawi e Tanzânia por conta das disputas do lago, portanto, que nós chamamos como Lago Niassa. Para além de ter participado como membro não permanente do Conselho de Segurança, Isso demonstra que Moçambique é visto como um ator relevante.
22: Chakati defende mais interação entre os países africanos na busca de soluções para os desafios que o continente enfrenta, com destaque para os conflitos armados.
23: A República Democrática do Congo, o conflito na República Centro-Africana, conflito no Sudão, com vários conflitos na Somália, conflito de terrorismo em Cabo Delgado. Esses conflitos todos, a União Africana não tem conseguido, de uma forma eficaz, encontrar soluções para resolvê-los. Isto continua sendo um grande desafio para a União Africana.
22: Entre os progressos que o continente africano tem estado a alcançar, o professor de Relações Internacionais aponta a emancipação política e a construção de blocos regionais de promoção de desenvolvimento.
23: Mas também é preciso reconhecer que há a construção de bases importantes para promoção de cooperação econômica, para promoção de desenvolvimento. Estou falando de construção de blocos regionais.
22: Académico moçambicano Hilário Chakati e a passagem hoje dos 63 anos de criação da Organização da Unidade Africana, hoje União Africana.
0: Desafios de África na passagem do dia do continente. Um destes desafios na atualidade tem sido a xenofobia que se verifica na África do Sul, na província de Gaza. Esta situação é interpretada como déficit de valores de cidadania, patriotismo e amor ao próximo por parte dos mentores destes atos. Rogério Madet.
1: O académico Alfeu Kuna defende o engajamento dos atuais líderes do continente para o resgate do espírito que norteou a criação da Organização da Unidade Africana, ou OUA, a 25 de maio de 1963, hoje União Africana.
2: Os seus povos não conseguem ver porque é que este país, Moçambique, África do Sul, outros, ficaram independentes. Porque a educação, a saúde, infraestruturas continuam péssimas, mas estamos livres há um bom tempo. Então, é por isso que conhecemos pouco, mas disse que se o Muammar Gaddafi foi eliminado, é que ele queria que a África tivesse uma segunda independência, que era a independência econômica.
1: Por seu turno, Felipe Mahanjani, membro da sociedade civil, afirma que, após a morte dos fundadores desta organização continental, atualmente a África ressente-se da falta de líderes carismáticos.
3: A unidade que foi concebida quando se criou a Unidade Africana está perdendo peso. Por quê? Não temos aqui nem líderes, como um Nelson Mandela, como um Samora Machel, que eram líderes ouvidos. Hoje, temos presidentes que são eleitos muitas vezes, mas precisamos de uma liderança africana.
1: Comentários de alguns cidadãos ouvidos pela Rádio Moçambique em Xaxai em torno do 63º aniversário da criação da Organização da Unidade Africana, hoje União Africana, que se celebra esta segunda-feira.
0: Duas notícias do estrangeiro para fechar este Jornal da Tarde. A República Democrática do Congo registra mais de 900 casos suspeitos ou confirmados de ébola. O país enfrenta neste momento dificuldades em lidar com o surto na província de Ituri, onde uma em cada quatro pessoas necessita de assistência médica. É um alerta lançado hoje pela Organização Mundial da Saúde, destacando que a violência que se vive no país está a obrigar os profissionais de saúde e agentes humanitários a fugir, o que dificulta o rastreio de contactos e a identificação das infecções com antecedência. A RDC registrou até o momento mais de 200 mortes devido ao surto de ébola. Irã nega que está próximo ao alcance de um acordo de paz com os Estados Unidos da América. Em causa estão as constantes mudanças de posicionamento por parte do governo norte-americano. O Ministério dos Negócios Estrangeiros do Irã refere, no entanto, que há avanços nas negociações que visam por fim a guerra no Médio Oriente. Teherão esclarece que as negociações estão focadas no fim da guerra e não no programa nuclear iraniano. O governo norte-americano afirmou hoje que um acordo sólido com o Irã está prestes a ser alcançado. É o fim do Jornal da Tarde. Em nome de todos os profissionais da Rádio Pública que o tornaram possível, despedem-se Hermínio Abel, que esteve na sonorização, e Simon Cabue, na edição e apresentação. Boa tarde.

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1: Treze horas em Moçambique. Boa tarde, ouvinte. Já a seguir acompanho o Jornal da Zambézia, é a primeira edição.
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1: Ouvinte, muito boa tarde. A Associação dos Pescadores da Zambésia denuncia impacto ambiental negativo causado pela extração de areias pesadas ao longo da costa da Zambésia. Iniciou esta segunda-feira em Climane a formação especializada de magistrados judiciais do Ministério Público e de agentes do Cernic na Zambésia. Estes são alguns dos assuntos de reportagem preparados para esta primeira edição do Jornal da Zambésia para 25 de maio de 2026. Sérgio Mamudo está na edição e a apresentação, com a sonorização e montagem de Jacimilton Ernesto. A Associação dos Pescadores da Zambésia denuncia impacto ambiental negativo causado pela extração de areias pesadas ao longo da costa da Zambésia. Caetano Alberto.
2: O presidente da associação, Raja Julião, diz que a atividade mineira está a destruir dunas nas praias e o ecossistema do mangal, afetando a reprodução e desenvolvimento de algumas espécies marinhas. A situação poderá comprometer a renda de pescadores artesanais.
3: Está muito fraco, mesmo perdido. Primeiro, as areias pesadas já criaram muitas dunas e tiram aquela areia aqui. Os peixes alimentavam-se. Todos concretos. Nós temos o camarão. É uma espécie que já desapareceu na Zambésia. Era a província mais produtiva. A extração de areia pesada fecham a zona do pescador. Exportava-se muito o camarão para o exterior. Já tínhamos muita divisa. Mas agora não existe isso.
2: Raja Julião, presidente da Associação dos Pescadores da Zambésia. O presidente do Conselho Empresarial da Zambésia, Carlos Joaquim, reconhece a ocorrência de danos ambientais graves ao longo da zona costeira da província devido à exploração de areias pesadas. Carlos Joaquim indica que esta situação, entre outras consequências, está a afetar a produção pesqueira no Banco de Sofala. A costa da Zambésia representa a maior parte da extensão do Banco de Sofala. Na Zambésia, 8 empresas exploram areias pesadas nos distritos de Xinde, Inhassuns, Mucubela e Pebani.
4: Nós prevíamos isso. O problema é esses projetos moçambicanos, quando chegam, os consultores que são arrolados não são sérios, porque o peixe não gosta de barulho. Onde se faz a atividade pesqueira, quando há uma outra atividade que sobrepõe a pesca, o pescado foge. E nas nossas consultas sempre nós falamos. Mas a justificação dos consultores, o que está escrito nos projetos, é que tudo está previsto. Se você for agora ver no Olinda, Olinda já é um riacho. Aquelas dunas já não existem. E o que os consultores nos convenceram é que aquelas dunas permaneceriam. Aquelas espécies de plantas, animais, também permaneceriam. E hoje em dia no local não existe isso.
2: Carlos Joaquim, presidente do Conselho Empresarial da Zambésia.
1: Iniciou esta segunda-feira em Quilimana a formação especializada

0: ligado ao tema monitoria no âmbito do processo penal e crimes econômicos e financeiros. A Procuradora-Geral Adjunta considera que crimes econômicos e financeiros lesam o Estado moçambicano em milhões de divisas.
1: Melhorar a capacidade de luta contra a corrupção em Moçambique em termos de eficácia e eficiência na investigação e repressão da recuperação e crimes financeiros e na recuperação de ativos. Apresento formação especializada, monitoria e assistência técnica, tem como objetivo fundamental reforçar a capacidade dos magistrados do Ministério Público e Judiciais no combate ao crime de branqueamento de capitais, apoiar na aplicação direta da Lei de Recuperação de Ativos, bem como da Lei de Branqueamento de Capitais e financiamento ao terrorismo.
0: Amabelia Chukela insta aos investigadores e magistrados a aprofundarem as investigações sobre crimes financeiros e branqueamento de capitais.
1: Planificar, ajudar os investigadores na planificação das investigações de crimes relacionados à criminalidade económica financeira, com enfoque para o crime de branqueamento de capitais e crimes precedentes, utilizando as ferramentas disponíveis na nossa legislação processual penal, com vista à harmonização de procedimentos em matéria de legislação processual penal.
0: Amabelia Chukela, Procuradora-Geral Adjunta da República.
2: Comissões da Assembleia da República trabalham na província da Zambézia. Caetano Alberto.
3: Membros do Conselho de Administração da Assembleia da República promovem, a partir desta segunda-feira até quarta-feira em Quelimane, debates no quadro de elaboração do Plano Estratégico da Assembleia da República. A informação foi avançada por Alsácia Xoxoma, membro do Conselho de Administração da Assembleia da República, à saída de uma audiência com o secretário do Estado na província da Zambézia. A fonte explica que pretende-se colher sensibilidades dos funcionários e agentes parlamentares para a elaboração de um plano estratégico que visa tornar a Assembleia da República mais próxima ao cidadão.
4: Dizer que para a elaboração deste plano é importante que sejam auscultados os senhores deputados da Assembleia da República, sejam auscultados os funcionários e agentes parlamentares, também a auscultação das organizações da sociedade civil, assim como os parceiros de cooperação. Este é o terceiro plano estratégico. A visão é que a Assembleia da República quer responder da melhor forma àquelas que são as suas competências, àquelas que são as suas atribuições. Quer servir melhor o cidadão moçambicano, quer representar melhor e quer elaborar leis, políticas públicas que vão responder àquelas que são as preocupações do povo moçambicano.
3: Alsácia Xoxoma, membro do Conselho de Administração da Assembleia da República. Entretanto, a Comissão da Agricultura, Economia e Ambiente na Assembleia da República também trabalha na Zambézia. O presidente da comissão, Felipe Acácio, explica que a visita tem em vista acompanhar as atividades nos setores da agricultura, economia e ambiente.
5: Para ver se de fato os instrumentos estão sendo levados a cabo ou sendo executados pelo governo. Então, com base nesta fiscalização, vamos ver se de fato as ações aprovadas estão sendo levadas a cabo, que é para depois, sede própria da comissão, fazermos um relatório, um balanço e submetermos a quem está acima de nós, neste caso, que é a Sua Excelência Presidente da Assembleia da República. Vamos partir para o distrito de Pebane, que é para poder perceber se de fato os instrumentos estão sendo, os trabalhos estão sendo levados a cabo. Visitamos alguns campos agrícolas. E depois vamos a Magaja da Costa e Mucubela. Então, são três distritos que nós vamos trabalhar.
3: Felipe Acácio, presidente da Comissão da Agricultura, Economia e Ambiente na Assembleia da República.
2: Decorre desde esta segunda-feira em Quelimane a fase provincial de jogos desportivos escolares. Antônio Domingos.
6: O governador da província da Zambézia defende a escolha criteriosa dos atletas que vão à fase final dos Jogos Desportivos Escolares em agosto na província de Inhambane. Pio Matos falava esta segunda-feira em Quelimane, na abertura de 31ª edição dos Jogos Desportivos em Quelimane. A prova junta 900 atletas em ambos os sexos dos 22 distritos da província da Zambézia.

0: Bésia. Até sábado estarão em competição as modalidades de handebol, atletismo, ginástica, futebol, basquetebol, voleibol e xadrez.
1: Queremos que os melhores representem a nossa província. Não escolham através de cunha. Não façam corrupção no desporto também. Ah, aquele filho do João é meu amigo, tem que ir passear em Nhambane. Nós não queremos. Tem que ir os melhores. Só os melhores é que têm que fazer parte da seleção da Zambésia. Nós queremos ir ao Campeonato Nacional dos Jogos Desportivos Escolares para trazer medalhas, para trazer taças. Estão a ouvir? Não é para ir como fomos nos últimos jogos escolares em Nampula. Não trouxemos nada. Voltaram de mãos vazias. Zambésia é a segunda província mais populosa. É a primeira província com mais alunos nas escolas. A comunidade estudantil na Zambésia é a maior do país. Não se justifica não sermos os melhores desportistas deste país.
0: O governador da Zambésia, Pio Matos, aproveitou a ocasião para frisar que o desporto deve servir de um momento de amizade, entreajuda entre os atletas.
1: E a população de Quelimane, os estudantes de Quelimane, têm que ser muito solidários com estes que deixaram seus pais, as suas famílias, que estão aqui conosco para competir, para apreciar e disputar conosco os valores desportivos que nós temos para demonstrar. Fico feliz em ver todos os distritos representados, com grandes delegações aqui presentes. Estudantes alegres, felizes. E quero acreditar que os momentos desportivos que vocês vão desenvolver serão de inteira valia, de muita qualidade.
0: Os atletas comprometem-se em proporcionar um bom espetáculo durante os jogos.
2: Unidade nacional, trabalho em equipa, autoestima e responsabilidade, dons importantes para qualquer cidadão viver em harmonia na sociedade. Ser dinâmico, cooperando para o seu crescimento. A realização deste festival enquadra-se no plano do governo que visa a ocupação de tempos livres.
0: Ao todo, serão selecionados mais de uma centena de atletas para a fase nacional de Jogos Desportivos Escolares em Nhambane.
3: Com este trabalho, chegamos ao final desta primeira edição do Jornal da Zambésia, para 25 de maio de 2026. Sérgio Mamudo editou e apresentou, com a sonorização e montagem de Jacimilton Ernesto.
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1: Pois bem, caro ouvinte, estivemos então a acompanhar o Jornal da Zambézia. É a primeira edição para hoje, às 19. Tem mais jornal com a atualização destas e de outras, portanto, informações. Já a seguir apresentamos o bloco de utilidade pública. Iniciar por o anúncio do Instituto Nacional de Estatística, Delegação da Zambézia. A Delegação Provincial de Estatística da Zambézia convida a pessoas coletivas ou singulares, nacionais, interessadas e que reúnam requisitos de elegibilidade a apresentarem propostas fechadas para o concurso para a contratação para a aquisição de motorizadas, isso para agentes cartógrafos. Propostas para este concurso devem ser apresentadas até amanhã, 26 de maio de 2026, às 9 horas e 30 minutos. Serão abertas no mesmo dia, quando forem 10 horas. O concurso será regido de acordo com as normas do Regulamento de Contratação, da Empreitada de Obras Públicas, Fornecimento de Bens e Prestação de Serviços ao Estado, aprovado pelo Decreto 79/2022, de 30 de dezembro. Os concorrentes interessados poderão obter mais informações, consultar ou adquirir os documentos do concurso das 8 às 15 horas, contra o pagamento em numerário de um valor não reembolsável de 1.000 meticais. O valor deve ser depositado na conta da delegação com o número 33209-1044 no Banco BIM. As propostas deverão ser entregues e abertas na data e hora já indicadas, na presença dos concorrentes, ou melhor, dos representantes dos concorrentes que desejarem participar. Isso vai acontecer na sala de reuniões da Direção Provincial do Instituto, da Delegação Provincial do Instituto Nacional de Estatística da Zambézia, que fica na Avenida Samora Machel, número 515, Reis do Chão, na cidade de Climane, província da Zambézia. Da Direção Provincial de Agricultura e Pescas da Zambézia, passamos a apresentar anúncio de concursos. A Direção Provincial de Agricultura e Pescas da Zambézia convida todos interessados a apresentarem propostas fechadas para fornecimento de bens e serviços, como já vamos apresentar. Concurso limitado para fornecimento de combustíveis e lubrificantes, lote 1. As propostas para esse concurso devem ser apresentadas a 29 de maio de 2026, às 7 horas e 30 minutos. Serão abertas no mesmo dia, às 8 horas. Concurso limitado para prestação de serviços de catering, aluguer de sala, som e para eventos da Direção Provincial de Agricultura e Pescas da Zambézia. Propostas devem ser apresentadas a 29 de maio, pelas 8 horas e 30 minutos. Serão abertas no mesmo dia, às 9 horas. Concurso, portanto, limitado para fornecimento de combustíveis e lubrificantes, lote 2. Propostas devem ser apresentadas a 29 de maio, pelas 9 horas. Serão abertas às 9 horas e 30 minutos. Concurso limitado para aquisição de insumos agrícolas, lote 1. Propostas devem ser apresentadas às 10 horas do dia 29 de maio. Serão abertas às 10 horas e 30 minutos. Concurso limitado para aquisição de alvinos. Propostas devem ser apresentadas a 29 de maio, às 11 horas. serão abertas no mesmo dia às 11 horas e 30 minutos. Concurso limitado para aquisição de insumos agrícolas, lote 2. As propostas devem ser apresentadas a 29 de maio, às 13 horas e 30 minutos. Serão abertas quando forem 14 horas do mesmo dia. Os concorrentes interessados poderão obter mais informações, consultar ou adquirir os documentos de concurso das 8 às 15 horas, contra o pagamento em numerário de um valor não reembolsável de 1.500 meticais, o conjunto, ou através de depósito na conta do Banco de Moçambique, número 05421652904. As propostas deverão ser entregues na Secretaria-Geral do endereço, tanto Direção Provincial de Agricultura e Pescas da Zambésia, repartição das aquisições, na Avenida Samora Machel, número 130, na cidade de Climane, província da Zambésia. 13 horas 22 minutos. Um anúncio referente à prova de vida. Informa-se a todos os funcionários, aposentados e pensionistas da Rádio Moçambique, emissora provincial da Zambésia e na sede, que no período de 1 a 30 de junho o Departamento de Assuntos Sociais vai proceder à prova de vida referente ao ano de 2026. Deverão ser portadores de cópia do bilhete de identidade autenticada e também do NUIT. Para os dependentes com mais de 18 anos de idade, até os 21 e que estejam a frequentar o ensino médio, e de 22 a 25 anos de idade a frequentar o curso superior, deverão apresentar uma declaração de frequência.

0: da ITRANS, do ITRANSMAR, Instituto Público, passamos a apresentar o anúncio de adjudicação. De acordo com a linha D, número 3, do artigo 35 e número 3 do artigo 99, ambos do Regulamento de Contratação da Empreitada de Obras Públicas, Fornecimento de Bens e Prestação de Serviços ao Estado, aprovado pelo Decreto número 79/2022, de 30 de dezembro, publica-se a adjudicação dos concursos a seguir indicados. Por ajuste direto, adjudicado concurso para fornecimento de combustível ao posto de reabastecimento Bons Sinais, pelo valor de 649.880 meticais e 78 centavos. Tem o prazo de execução de 365 dias. Concurso por cotação para manutenção e reparação de viaturas foi adjudicado a Fredson de Menezes Braz de Almeida por 700 mil meticais e tem 365 dias de execução. Por ajuste direto, foi adjudicado o concurso para fornecimento de serviços de arrendamento de imóvel para funcionamento do ITRANSMAR Zambésia a Carlos Heitor Ismael Fijamo por 300 mil meticais. Prazo de execução, 6 meses. Concurso para prestação de serviços de higiene e limpeza para a Delegação Provincial da Zambésia foi adjudicado a Círculos Limitada por 283.900 meticais. Este é um concurso por cotações. Por cotação. Ainda concurso por cotação para fornecimento de equipamento de internet Starlink, adjudicado a Offline Limitada por 209.500 meticais, tem o prazo de execução de 365 dias. 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
0: Estou desinclinando a Rádio Moçambique quando é no ar o emissor provincial da Zambésia. Tarde de segunda-feira, portanto, 25 de maio de 2026. Dentro de instantes, então, levamos até si, já a seguir, levamos até si o Rádio de Esporto.
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16: Arrancou esta segunda-feira o 31º Festival dos Jogos Desportivos Escolares ao nível da província da Zambésia. Estamos no ar. Começa agora o programa Rádio Desporto de emissora provincial da Rádio Moçambique na Zambésia e a ser transmitido no canal desportivo da Rádio Moçambique. Na vossa companhia, Rosário dos Santos e Jacimilton Ernesto no controlo do sistema sonoro. Estamos juntos. Rodou este fim de semana a quinta e última jornada da fase de grupos do Campeonato Provincial de Futebol ao nível da província da Zambésia. Assunto para conferir um pouco lá mais para adiante. Para já, vamos recuperar a notícia de destaque. Como dizíamos na abertura, arrancou esta segunda-feira o 31º Festival dos Jogos Esportivos Escolares ao nível da província da Zambésia. Na cobertura, o jornalista António Domingos reporta já a seguir.
17: O governador da província da Zambésia defende a escolha criteriosa dos atletas que vão à fase final dos Jogos Desportivos Escolares em agosto na província de Inhambane. Pio Matos falava esta segunda-feira em Quelimane na abertura de 31ª edição dos Jogos Desportivos em Quelimane. A prova junta 900 atletas de ambos os sexos dos 22 distritos da província da Zambésia. Até sábado estarão em competição as modalidades de handebol, atletismo, ginástica, futebol, basquetebol, voleibol e xadrez.
18: Que aqui vieram a Zambésia, a capital da nossa querida Zambésia, para disputar, para competir, para fazer a demonstração dos talentos que vocês são todos. Todos que aqui vieram a Quelimane, vindo dos distritos, e mesmo os de Quelimane, que vão disputar este festival, são os melhores atletas que a província da Zambésia tem. Palmas para vocês! Reunimos-nos aqui na capital da nossa província para disputarmos estes jogos desportivos escolares, nas modalidades aqui apresentadas. Antes dos jogos começar, nós todos já ganhamos. Ganhamos ou não ganhamos?
19: Ganhamos!
18: Porque o desporto é um momento especial. O desporto desenvolve a interajuda, desenvolve a amizade, desenvolve os talentos que nós trazemos. Mas, acima de tudo, desenvolve esta integração bonita que aqui hoje estamos a testemunhar. Queremos que o desporto escolar seja valorizado desde a turma, a escola, ao campeonato interescolar, ao campeonato interdistrital, e aqui hoje vai dar início. Dizia aqui o diretor Casal que os técnicos estarão atentos, devem estar muito atentos para os melhores atletas em cada uma das modalidades seja escolhido para começar a ser preparado para representar a nossa província nos Jogos Desportivos Nacionais. Queremos que os melhores representem a nossa província. Não escolham através de cunha. Não façam corrupção no desporto também. Ah, aquele é filho do João, é meu amigo, tem que ir passear em Nhambane. Nós não queremos. Tem que ir os melhores. Só os melhores é que têm que fazer parte da seleção da Zambésia. Nós queremos ir ao Campeonato Nacional dos Jogos Desportivos Escolares para trazer medalhas, para trazer taças. Estão a ouvir? Não é para ir como fomos nos últimos Jogos Escolares em Nampula. Não trouxemos nada. Voltaram de mãos vazias. Zambésia é a segunda província mais populosa. É a primeira província com mais alunos nas escolas. A comunidade estudantil na Zambésia é a maior do país. Não se justifica não sermos os melhores desportistas deste país. O segredo não está só nos atletas, está acima de tudo na organização, nos professores, nos treinadores que vão preparar esses atletas para disputarem esses jogos escolares com dignidade. Mas, contudo,
17: o governador da Zambésia, Pio Matos, aproveitou a ocasião para frisar que o desporto deve servir de um momento de amizade, entreajuda entre os atletas.
18: Os Jogos Esportivos Escolares é um momento em que disputamos a amizade, a interação, a ajuda mútua. Quando chocamos com um atleta e ele se cai, a primeira coisa temos que ir saber se ele está bem. Temos que levantá-lo, apoiá-lo. Esta é a força do desporto. O desporto que une os povos. O desporto que faz a amizade, que cria entre nós esta dinâmica. Eu quero pedir aos organizadores que estes jovens, estas nossas crianças que vieram de todos os distritos, sejam muito bem cuidados e muito bem tratados aqui em Climane. Tem que ter melhores condições para, ao longo destes dias, possam praticar as modalidades que eles vieram representar. E a população de Climane, os estudantes de Climane, têm que ser muito solidários com estes que deixaram seus pais, as suas famílias, estão aqui conosco para competir, para apreciar e disputar conosco os valores desportivos que nós temos para demonstrar. Fico feliz em ver todos os distritos representados, com grandes delegações aqui presentes. Estudantes alegres, felizes. E quero acreditar que os momentos desportivos que vocês vão desenvolver serão de inteira valia, de muita qualidade. Eu, pessoalmente, farei questão de vir assistir a alguns jogos que se vão disputar aqui na nossa cidade. E quero convidar a população para se fazerem aos campos desportivos para apreciarem o talento que a Zambésia tem, estes valores que estas crianças têm. Por isso, eu quero desejar a todas as crianças, a todos os atletas aqui, para que este festival, o 31º Festival Provincial dos Jogos Escolares, que se vão realizar na cidade de Climane, seja um festival muito rico, de muita amizade, muita competitividade. Como está a ver, está a chover, está a nos abençoar. Isto é bom sinal de que estes jogos vão correr muito bem, não é? Vai correr, vai! Quem está comigo e vai, levanta a mão. Quem está a correr, vai! Está a correr, vai! Vai correr, vai, sim. Então queremos que em todas as modalidades, handebol, atletismo, basquete, futebol 11, ginástica, jogos tradicionais, voleibol, xadrez, sejam disputados muito bem e daqui sejam selecionados os melhores.
17: Os atletas comprometem-se em proporcionar um bom espetáculo durante os jogos.
12: Unidade Nacional, trabalho em equipa, autoestima e responsabilidade, dons importantes para qualquer cidadão viver em harmonia na sociedade. Ser dinâmico, cooperando para o seu crescimento. A realização deste festival enquadra-se no plano do governo que visa a ocupação de tempos livres.
17: Ao todo, serão selecionados mais de uma centena de atletas para a fase nacional de jogos desportivos escolares em Inhambane.
16: Desporto popular ao rubro. Assunto para conferir ainda nesta edição, um pouco lá mais para adiante. Para já, rodou este fim de semana a quinta e última jornada da fase de grupos do Campeonato Provincial de Futebol ao nível da província da Zambézia. 1-1 foi o resultado, com o qual a sua proteção terminou o jogo com o 1 de maio, também desta cidade, no jogo realizado este domingo. Portanto, ontem, ainda na tarde deste domingo, o Sporting goleou 3 de fevereiro por 6-0. No sábado, na abertura da ronda, o Ferroviário de Quelimane derrotou o GR de Inhações por 4 bolas sem concorrência. Nesta série, o Ferroviário lidera a prova com 15 pontos, seguido da sua proteção com 10. Sporting tem 9 pontos, 1 de maio tem 3, GR tem 2 pontos e o 3 de fevereiro também de Quelimane tem 2 pontos. Ficamos então com o desporto falado relativamente a esta quinta e última jornada da fase de grupo.
19: O importante é que a equipe respondeu bem dentro do campo, controlamos o jogo todo, infelizmente conseguimos um gol, mas já tínhamos o apuramento garantido. O interessado era dar uma recada a todos os jogadores de jogar, não foi o que aconteceu, estamos satisfeitos. Não, também hoje empatamos e já diagnosticamos o que está. Estamos a trocar os guarda-redes, estamos a aportar o outro guarda-redes, temos um que está a dar mais confiança, mas tem que ser assim, mas o futebol jogam todos e faz falta que não está presente.
20: Nesse jogo falhámos muito, teríamos feito melhor, nós já teríamos marcado, já estaríamos no adiantamento há muito tempo. Os nossos pontas não acreditaram naquilo que é o seu potencial. Sofremos o golo, não paramos e continuamos a jogar. Acreditamos que era possível marcar e marcamos. Tivemos aquelas derrotas do primeiro, da segunda jornada. Fomos, sentamos, acreditamos, trabalhamos e dissemos que era normal mudar do ritmo do jogo. Esse que nós, depois de nós acreditarmos que ganhamos com o Jair, acreditamos que podemos avançar, podemos competir o campeonato.
16: A um nível de classificação, o Ferroviário de Quelimane soma e segue. Tem 15 pontos, seguido da sua proteção, com 10 pontos. Sporting de Quelimane tem 9 pontos. 1 de maio, 3. Jair Futebol Clube, 2. E 1 de maio, também 2 pontos.
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16: Realizou-se a primeira eliminatória do Campeonato Provincial ao nível de seleções distritais. Desta feita, Quelimane despachou DR por qualquer coisa como 4 bolas sem concorrência. Desta feita, colocamos o ponto final dos nossos trabalhos hoje, com destaque para o arranque esta segunda-feira para o 31º Festival dos Jogos Desportivos Escolares ao nível da província da Zambézia. Nós somos Rosário dos Santos e Jacinto Ernesto no controlo do sistema sonoro. Saudações.
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É com esta África de Salif Keita que eu me despeço de si, amigo ouvinte. Prometo voltar numa próxima oportunidade para mais algumas horas de interação. Um abraço, feliz segunda-feira.

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1: Com os países da região da SADC para uma gestão sustentável coordenada das bacias hidrográficas transnacionais partilhadas com outros países como a bacia do Zambeze, Limpopo, Nkomati, Rovuma e outros, por forma a reduzir o impacto das cheias e inundações, que ciclicamente têm causado danos e perdas em vidas humanas, infraestruturas e culturas agrícolas do nosso povo. Reafirmamos o nosso compromisso de juntos construirmos uma África que queremos mais unida, mais pacífica e mais próspera. Bem haja aos libertadores do continente africano e bem haja o continente africano. Caros camaradas, esta quarta sessão do Comitê Nacional da nossa CLIN proporcionou-nos uma oportunidade para uma avaliação fria e aprofundada da situação de funcionamento da CLIN em todos os níveis da sua estrutura. Por isso, saudamos os membros do Comitê Nacional da CLIN pela frontalidade e fervor patriótico com que participaram no debate das matérias que constituíram a agenda desta sessão. Saudámo-los principalmente porque enquanto levantavam os problemas, os desafios, também avançavam propostas concretas de soluções, o que vai permitir ao Secretariado Nacional enriquecer o plano de atividades para o ano em curso. Durante os nossos debates, foi reiterada a necessidade da implementação integral dos direitos dos veteranos da luta de libertação nacional e seus descendentes, tal como plasmados na Constituição da República de Moçambique e nas leis específicas. As matérias relativas à melhoria da pensão de reforma, assistência médica e medicamentosa e a prioridade do acesso aos serviços públicos, principalmente de saúde, voltaram a dominar os nossos debates nesta quarta sessão. Como Governo, renovamos o compromisso de continuarmos a trabalhar com mais vigor para valorizar e garantir uma vida condigna àqueles melhores filhos da pátria moçambicana que consentiram os maiores sacrifícios da sua vida, perderam sua juventude na luta contra o regime colonial fascista e até a conquista da independência nacional a 25 de junho de 1975. Um aspecto fundamental que os nossos veteranos sublinharam é a aposta na produção e produtividade, em particular no setor da agricultura, base da nossa economia nacional. A questão da formação, em especial no que concerne à atribuição de bolsas de estudo aos filhos dos combatentes, o atendimento humanizado nas unidades sanitárias, o empoderamento econômico, são aspectos que devem continuar nas prioridades do Governo e da sociedade em geral para os veteranos da luta de libertação nacional. Por outro lado, esta sessão apontou para a necessidade de uma ação urgente na prevenção e combate a fenómenos sociais nefastos associados ao consumo de drogas, principalmente por parte da juventude, que deviam a juventude da sua participação em atividades geradoras de renda e de uma vida saudável e que todos nós almejamos. Caros veteranos, caros membros do Comitê Nacional da CLIN, a sessão que ora termina destacou igualmente a importância da valorização do património histórico cultural, em especial no que tange à preservação dos locais históricos que foram palco da epopeia libertadora, as nossas bases. Não se trata apenas de fazer o levantamento e registro desses locais históricos, tais como bases, centros-pilotos, anfiteatros, infatários, entre outros. Trata-se, sim, de desenvolver um programa concreto de requalificação e implementação de empreendimentos que serviram de atração de visitantes e que vão servir de atração de visitantes, turistas, pesquisadores, para a educação patriótica das novas gerações, ao mesmo tempo que podem gerar renda para sua sustentabilidade. Adicionalmente, é fundamental que neste processo sejam inventariados locais situados em outros países que sejam referência da história da luta de libertação nacional, assegurando os direitos da propriedade à Frente de Libertação de Moçambique, Frelimo. Caros camaradas, nesta sessão elegemos o camarada Xavier Nelson Agostinho Toniquel para o cargo de Presidente do Conselho Fiscal Nacional da CLIN, órgão de grande relevância responsável pela disciplina e conduta dos membros, gestão criteriosa

Acompanhamos na abertura desta sessão. A CLIN deve manter-se firme na implementação da agenda dos moçambicanos na fase atual, centrada na criação das bases para a independência económica. Face à crise dos combustíveis, com impacto no custo de vida das famílias, reiteramos o nosso apelo a todos os moçambicanos do Rovuma ao Maputo, do Zumbo ao Índico, no campo e na cidade, a redobrarem esforços para o aumento da produção e da produtividade, sobretudo a produção de comida ao nível de cada família. Outro sim, reiteramos a exortação aos nossos combatentes para que continuem a emprestar a sua experiência de luta no combate ao terrorismo na província de Cabo Delgado. O nosso juramento de que as nossas forças de defesa e segurança continuarão a intensificar as ações de combate contra o terrorismo para que este mal seja completamente erradicado no nosso solo pátrio continua inabalável. Reiteramos igualmente o nosso apelo para a agudização da vigilância contra o boato, a mentira, a desinformação e outras formas de desordem pública protagonizados por elementos ligados a manifestações violentas, ilegais e criminosas do período pós-eleitoral. Esses atos que consula, ou melhor, que resultam em perda de vidas humanas, destruição de bens públicos e privados e que fomentam o ódio, a violência, em vez do amor e reconciliação, são também equivalentes aos atos terroristas que devemos combater com vigor e sem condescência. Porque se repararem, quem violenta o seu irmão, queima o seu irmão, mata o seu irmão por causa de um boato, o fim é o mesmo com que o terrorista faz de matar o nosso povo. Por isso, manifestamos a nossa grande satisfação pelo sucesso desta quarta sessão, pois saímos daqui mais unidos e mais reforçados na unidade de pensamento sobre as prioridades às quais devemos concentrar as nossas atenções para o contínuo fortalecimento da CLIN e do nosso glorioso partido Frelimo. Continuaremos a privilegiar a participação ativa dos combatentes na implementação do programa do nosso partido, em especial no que diz respeito à educação patriótica das novas gerações, por forma a mantermos viva a chama da unidade nacional, da paz e do desenvolvimento do povo moçambicano. Caros camaradas, devemos regressar às nossas províncias imbuídos do espírito de união, coesão e fidelidade ao partido que aqui foi reafirmado, tendo como foco principal a preparação da 11ª Conferência Nacional de Quadros. Queremos que os combatentes encarem a 11ª Conferência Nacional de Quadros como um momento crucial da história do nosso partido, do nosso povo e do nosso país, porque nela estaremos a celebrar o grande marco da transição geracional. Queremos que na Conferência Nacional de Quadros saiam as linhas gerais para as teses do 13º Congresso do Partido, que irão corporizar o programa da Frelimo e as diretivas económicas e sociais que nos conduzem ao alcance da almejada independência económica. Reiteramos o nosso maior apreço aos veteranos da luta de libertação nacional, que são as nossas maiores referências na conquista de mais vitórias para o povo moçambicano. Cientes de que a vitória prepara-se, a vitória organiza-se. Daí a razão da realização desta sessão, da Conferência Nacional de Quadros e do nosso 13º Congresso. Antes de terminar, reiteramos as nossas saudações aos camaradas membros do Comitê Nacional pela ativa participação e contribuições construtivas nos debates que tivemos nesta sessão, camaradas. O nosso partido continuará a trabalhar para a melhoria contínua das condições de trabalho dos órgãos da CLIN no quadro do Plano Geral de Apoio às Organizações Sociais do nosso partido, que são braços longos da nossa Frelimo.
ao Secretariado Nacional

0: Queremos felicitar pelo alto nível da organização da presente sessão, o que permitiu que cumpríssemos com sucesso a nossa agenda. Estendemos as nossas felicitações às equipas técnicas, oficiais de protocolo, motoristas, elementos de segurança e a todos os que, direta ou indiretamente, contribuíram para o sucesso dos nossos trabalhos. Com estas palavras, declaro encerrada a 4ª sessão ordinária do Comitê Nacional da CLIN. Muito obrigado, camaradas.
1: Está encerrada a 4ª sessão ordinária do Comitê Nacional da CLIN, evento que decorreu desde ontem até hoje aqui na Escola Central da Frelimo, na Matola, província de Maputo. O evento decorreu sob o lema 37 anos, engajada na promoção da unidade nacional, paz, patriotismo e na luta pela independência económica. Sobre a independência económica, o presidente da Frelimo e da CLIN, Daniel Chapo, desafiou os combatentes da luta de libertação nacional a se manterem firmes na implementação da agenda dos moçambicanos face à atual situação que o país já atravessa. Vamos acompanhar a intuação dos hinos nacional e da Frelimo no âmbito do encerramento desta sessão. Sendo certo, tal como referia, a questão da independência económica dominou os debates aqui nesta sessão. Vamos acompanhar os hinos.

0: Frelimo, oi! Acline, oi! Combatentes, oi! Antes de fecharmos, camaradas de cerimônias, temos aqui o nosso grupo coral, o destacamento feminino, de Cabo Delgado, que convidamos especialmente para esta sessão, que pode também atuar para fecharmos com chave de ouro. E também tínhamos uma informação, camaradas, esta tarde vai decorrer um evento no âmbito do lançamento das comemorações dos 40 anos da perca de vida do camarada presidente Samora Moisés Machel. Como sabe, 19 de outubro de 1986 a 19 de outubro de 2026 são 40 anos. A cerimônia é um evento que está a decorrer esta tarde e vai decorrer no Centro de Conferências Moçambique-China, e que depois do almoço os camaradas também estão convidados. Tenha a bondade, camarada mestre de cerimônias.
1: Muito obrigada, camarada presidente. Quero convidar mais uma vez o grupo Nela para fazer a sua apresentação.
0: Microfone para o nosso grupo.

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0: Muito obrigado, camarada presidente do Partido Frelimo, presidente da CLIN, presidente da República de Moçambique, comandante em chefe. Cá em sua frente, mais uma vez, testemunhamos o grupo NELA, Núcleo dos Estudantes da Luta de Libertação Nacional, e em jeito de ofertas, de uma forma simbólica, temos uma coisinha para oferecer ao camarada presidente, ao camarada secretário-geral do nosso glorioso partido, ao camarada secretário-geral da CLIN, que é o braço direito da Frelimo, e aos camaradas Joaquim Alberto Sissano, presidente honorário, camarada Armando Emílio Guibuza, presidente honorário, antigo presidente Joaquim Felipe Jacinto Nunes, e também a nossa ministra de combatentes, e com a sua permissão, queremos que esse espaço haja. Obrigado.
1: São os momentos finais, numa altura em que o Núcleo dos Estudantes da Luta de Libertação Nacional entrega alguns presentes preparados para esta ocasião ao presidente da Frelimo e da CLIN, Daniel Chapo. Este momento é acompanhado pela entoação de uma canção característica do tempo de libertação nacional. Neste momento acompanhamos a entrega do presente por parte deste grupo ao presidente da Frelimo e da CLIN, Daniel Chapo, que recebe com alegria e muita satisfação presentes que também serão entregues aos presidentes honorários da CLIN, Joaquim Chissano, Armando Guibuza, incluindo o antigo presidente desta organização, e da Frelimo, Felipe Inhussi. É importante destacar que no discurso de encerramento desta quarta sessão ordinária do Comitê Nacional da CLIN, o presidente da Frelimo e da CLIN, Daniel Chapo, desafiou aos combatentes da luta de libertação nacional. Continuam a cantar este grupo e vamos acompanhar esta mensagem que procuram transmitir.
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0: Frelimo, oye.
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0: Frelimo, oye! Unidade Nacional, oye! A Paz, oye! Moçambique Unido do Ruvuma Maputo, oye! Combatentes, oye! Veteranos, oiê! Acline, oiê! Muito obrigado, camaradas. Bom apetite.
2: Está encerrada a quarta sessão ordinária do Comitê Nacional da Acline, sob o lema 35 anos engajada na promoção da unidade nacional, paz, patriotismo e na luta pela independência económica do país. O presidente da Frelimo e da Acline, Daniel Chapo, desafia aos combatentes da luta de libertação nacional a manterem firme a agenda dos moçambicanos num contexto caracterizado pela subida do preço dos produtos alimentares na sequência do aumento do preço dos combustíveis devido à guerra no Médio Oriente. O presidente da Frelimo, Daniel Chapo, diz que os combatentes devem continuar a abraçar a iniciativa Uma Família, um canteiro visando fazer face ao atual contexto marcado pela subida do preço dos combustíveis. E mais desenvolvimentos relativamente ao essencial sobre o discurso de encerramento da quarta sessão ordinária. Agora, a partir noticiário das 15 horas, com réplicas em outros blocos noticiosos. E despedem-se, a partir daqui, da Escola Central da Frelimo, Nelson Mulau, Felipe Nhamati, Cláudio Doani e Domingos Macalane. Boa tarde.
3: Muito boa tarde. São, neste momento, 14 horas e 36 minutos.
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0: 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Sergio, boa tarde.
3: Ouvinte muito, boa tarde às notícias da província na voz de Sergio Mamudu. Procuradora-Geral Adjunta da República pôde maior engajamento de magistrados judiciais do Ministério Público e agentes do CERNIC no combate à corrupção e branqueamento de capitais. A Mabela Chukela fez o apelo esta segunda-feira em Quelimane, na abertura de um seminário de 5 dias subordinado ao tema Monitoria no âmbito do processo penal e crimes econômicos e financeiros. A Procuradora-Geral Adjunta considera que crimes econômicos e financeiros lesam o Estado moçambicano em milhões de divisas. O presidente do Conselho Empresarial da Zambésia, Carlos Joaquim, reconhece a ocorrência de danos ambientais graves ao longo da zona costeira da província devido à exploração de areias pesadas. Carlos Joaquim reagiu à denúncia da Associação dos Pescadores da Zambésia, segundo a qual há impactos negativos da exploração de areias pesadas na produção pesqueira ao longo da costa da província. Carlos Joaquim indica que a situação, de entre outras consequências, afeta a produção pesqueira no Banco de Sofala. A costa da Zambésia representa a maior parte de extensão do Banco de Sofala. Na província da Zambésia, 8 empresas exploram areias pesadas nos distritos de Xindi, Nhassunji, Mukubela e Pebani. O governador da província da Zambésia defende a escolha criteriosa dos atletas que vão à fase final dos Jogos Desportivos e Escolares em agosto na província de Inhambane. Pio Matos falava esta segunda-feira em Quelimane, na abertura da 31ª edição de Jogos Desportivos e Escolares da província de Zambésia, em Quelimane. A prova junta 900 atletas em ambos os sexos de 22 distritos da província. Até sábado estarão em competição as modalidades de handebol, atletismo, ginástica, futebol, basquetebol, voleibol e xadrez. A sua proteção de Quelimane e 1º de maio de Quelimane empataram a uma bola de fim de semana a contar para a 5ª e última jornada da fase de grupos do Campeonato Provincial de Futebol na Zambésia. A contar para a mesma jornada, o Sporting goleou 3 de fevereiro por 6-0. No sábado, na abertura da ronda, o Ferro Verde de Quelimane derrotou Jardim Assuns por 4-0. Nesta série, o Ferroviário de Quelimane lidera a prova com 15 pontos, seguido da sua proteção com 10, Sport com 9, 1º de maio 3, 3 de fevereiro 2 e GR 2. Foram as notícias da província a esta hora.

0: Notícias, apresentadas por Cristina Xavier. Boa tarde.
1: Boa tarde, Albertina Pascoal. Boa tarde, ouvinte. O presidente do Partido Frelimo diz que a 4ª Sessão Ordinária do Comitê Nacional da Associação dos Combatentes da Luta de Libertação Nacional serviu para reforçar a coesão interna no partido e na agremiação. Daniel Chapo destaca que os combatentes saem da reunião mais determinados e unidos no pensamento de desenvolver Moçambique.
2: Manifestamos a nossa grande satisfação pelo sucesso desta 4ª Sessão, pois saímos daqui mais unidos e mais reforçados na unidade de pensamento sobre as prioridades às quais devemos concentrar as nossas atenções para o contínuo fortalecimento da CLIN e do nosso glorioso Partido Frelimo. Continuaremos a privilegiar a participação ativa dos combatentes na implementação do programa do nosso partido, em especial no que diz respeito à educação patriótica das novas gerações, por forma a mantermos viva a chama da unidade nacional, da paz e do desenvolvimento do povo moçambicano.
1: Presidente do Partido Frelimo, Daniel Chapo, no encerramento esta tarde da 4ª Sessão Ordinária do Comitê Nacional da ACLIN, uma reunião que teve lugar na Matola, província de Maputo. A 4ª Sessão Ordinária do Comitê Nacional da ACLIN fica marcada pela eleição de Xavier Nelson Tokile como novo presidente do Conselho Fiscal Nacional da Agremiação. Moçambique reafirma o compromisso de participar ativamente na materialização dos objetivos da Agenda 2063, que consiste na pacificação e integração do continente africano. Stélio Manhissa.
3: O compromisso de Moçambique foi anunciado esta segunda-feira na Matola, província de Maputo, pela ministra dos Negócios Estrangeiros e Cooperação, Maria Manuela Lucas, no discurso das festividades centrais do Dia da África, que hoje se assinala.
4: É uma oportunidade que honramos os fundadores da Organização da Unidade Africana e reafirmamos o nosso compromisso com a África, que queremos África em paz, integrada, próspera e confiante no seu futuro.
3: Ministra dos Negócios Estrangeiros e Cooperação, Maria Manuela Lucas, falando nas cerimónias centrais do Dia da África, que hoje se assinala. O evento, realizado no pátio do Conselho Municipal da Matola, juntou embaixadores de países africanos com representação em Moçambique. Eu sou Stélio Manhissa, da cidade da Matola. Boa tarde.
1: Boa tarde. Moçambique e Tanzânia partilham experiências e boas práticas no âmbito das ações antecipadas de resposta aos eventos climáticos. Com efeito, uma delegação do governo tanzaniano encontra-se em Maputo para um intercâmbio com o Instituto Nacional de Gestão e Redução do Risco de Desastres em matéria de prevenção de desastres naturais. O vice-presidente do INGD, Gabriel Monteiro, destacou no encontro com a delegação tanzaniana a necessidade de reforçar o investimento em sistemas de aviso prévio de forma a proteger as comunidades.
5: O futuro exige três compromissos essenciais. Primeiro, investimento contínuo nos sistemas de aviso prévio no âmbito da iniciativa de aviso prévio para todos. Segundo, institucionalização de abordagens proativas, económicas e dignificantes da gestão de desastres, como as ações antecipadas. E terceiro, mobilização interna e externa de financiamento climático.
1: A iniciativa de troca de experiências entre Moçambique e Tanzânia decorre em coordenação com o Programa Mundial da Alimentação. Uma pessoa morreu e outra está desaparecida em resultado de naufrágio de uma embarcação ocorrido no fim de semana no distrito de Moanza, em Sofala. O porta-voz da Polícia da República de Moçambique em Sofala, Marito Peralto, que partilhou a informação, fez saber que na origem do acidente está o mau tempo.
6: Apelamos a esses profissionais que sempre têm feito esse tipo de trabalho para sempre acompanhar o desenrolar da situação marítima, o desenrolar do mau tempo. Só assim é capaz de evitar situações similares.
1: O porta-voz da PRM em Sofala referiu ainda que equipas da Polícia Costeira, Lacustre e Fluvial continuam a efetuar buscas pelo desaparecido. No estrangeiro, a República Democrática do Congo registra mais de 900 casos suspeitos ou confirmados de ébola. O país enfrenta neste momento dificuldades em lidar com o surto na província de Iture, onde uma em cada quatro pessoas necessita de assistência médica. É um alerta lançado hoje pela Organização Mundial da Saúde, destacando que a violência que se vive no país está a obrigar os profissionais de saúde e agentes humanitários a fugir, o que dificulta o rastreio de contactos e a identificação das infecções com antecedência. A República Democrática do Congo registrou até o momento mais de 200 mortes devido ao surto de ébola. Apresentamos as notícias das 16 às próximas às 17 horas.

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0: As notícias a seguir apresentadas por Cristina Xavier. Cristina, boa tarde.
1: Boa tarde, Sérgio Samuel. O presidente do Partido Frelimo diz que a 4ª Sessão Ordinária do Comitê Nacional da Associação dos Combatentes da Luta de Libertação Nacional, ECLIN, serviu para reforçar a coesão interna no partido e na agremiação. Daniel Chapo destaca que os combatentes saem da reunião mais determinados e unidos no pensamento de desenvolver Moçambique.
2: Manifestamos a nossa grande satisfação pelo sucesso desta 4ª sessão, pois saímos daqui mais unidos e mais reforçados na unidade de pensamento sobre as prioridades às quais devemos concentrar as nossas atenções para o contínuo fortalecimento da CLIN e do nosso glorioso partido Frelimo. Continuaremos a privilegiar a participação ativa dos combatentes na implementação do programa do nosso partido, em especial no que diz respeito à educação patriótica das novas gerações, por forma a mantermos viva a chama da unidade nacional, da paz e do desenvolvimento do povo moçambicano.
1: Presidente do Partido Frelimo, Daniel Chapo, no encerramento esta tarde da 4ª Sessão Ordinária do Comitê Nacional da ECLIN, uma reunião que durante dois dias teve lugar na Matola, província de Maputo. A 4ª Sessão Ordinária do Comitê Nacional da ECLIN fica marcada pela eleição de Xavier Nelson Tokile como novo presidente do Conselho Fiscal Nacional da Agremiação. Produtores do regadio de Moonha, no distrito de Sussundenga e Manica, pedem melhoria do sistema de rega com vista a potenciar a produção agrícola. Dini Kassamu.
3: Produtores ouvidos pela Rádio Moçambique, pertencentes à Associação Cubatana para o Buriririo, dizem produzir numa área de 23 hectares, dos quais apenas 8 são irrigáveis. A irrigação é feita com recurso à gravidade, uma forma que não permite irrigar toda a área de produção. Os produtores afirmam ser necessário o uso de aspersores, equipamentos que permitem distribuir a água sobre o solo e as plantas em forma de chuva. Fazem parte da Associação Cubatana para o Buriririo mais de 80 produtores no regadio de Morra, no distrito de Sussundenga. A partir de Chimoio, Dini Kassam.
1: Cerca de 7.300 toneladas de culturas agrícolas diversas foram comercializadas nos primeiros três meses deste ano no distrito de Angónia, em Tete. A quantidade representa um crescimento de 5,5% em relação à comercialização do mesmo período ano passado. Orlando Cananecas.
4: Milho, soja, feijão, amendoim e hortícolas são as principais culturas agrícolas destacadas na comercialização em curso em Angónia. O administrador de Angónia explicou que para o ano em curso, o distrito tem como meta a comercialização de mais de 290 mil toneladas. Carlos Matimbe disse corresponder a uma evolução em 2,2% em comparação com o plano de comercialização em 2025. Matimbe fez saber ter sido arrecadados mais de 2 milhões e 700 mil meticais de receitas. Da cidade de Tete, Orlando Cananecas.
1: O Serviço Nacional de Salvação Pública, SENSAP, no Niassa, está em prontidão para fazer face às situações de emergência durante a realização da fase provincial dos Jogos Desportivos Escolares que iniciaram esta segunda-feira na cidade de Lixinga. Constância Diabo.
5: Para o efeito, a instituição desenhou um plano específico com o objetivo de minimizar os danos nos períodos antes, durante e no encerramento do evento. O porta-voz do Serviço Nacional de Salvação Pública no Niassa, Ernesto Matin, disse que as ações realizadas foram inspeções para avaliação do perigo de ocorrência de incêndios nos campos e nos locais de hospedagem. A fonte referiu que está garantido o piquete operativo para sensibilizar todos os intervenientes a pautarem pelas medidas preventivas. Cidade de Lixinga, Constância Diabo.
1: No estrangeiro, pelo menos 28 pessoas morreram no sábado na província angolana do Bengo após o desabamento de uma mina artesanal ilegal de ouro. Entre as vítimas estão jovens, adultos e crianças. Anunciaram as autoridades que já abriram um inquérito devido ao incidente. O bispo da Igreja Católica de Caxito, Maurício Camuto, lamentou a morte dos garimpeiros e afirmou que a situação é reflexo da fome, pobreza, desemprego e precariedade das famílias. Foram as notícias a esta hora. As próximas às 18 horas.

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1: De volta às notícias, a seguir apresentadas por Cristina Xavier. Boa noite, Cristina.
2: Boa noite, Sérgio Samuel. Boa noite, ouvinte. O Presidente da República diz que continua inabalável o juramento de que as Forças de Defesa e Segurança vão intensificar ações de combate ao terrorismo no país. Daniel Chapo falava esta segunda-feira na qualidade de Presidente da Frelimo no encerramento da 4ª Sessão Ordinária da ACLIN. Destaca neste contexto que os combatentes da luta de libertação nacional devem continuar a emprestar a sua experiência de luta no combate a este mal.
3: Reiteramos a exortação aos nossos combatentes para que continuem a emprestar a sua experiência de luta no combate ao terrorismo na província de Cabo Delgado. O nosso juramento de que as nossas forças de defesa e segurança continuarão a intensificar as ações de combate contra o terrorismo para que este mal seja completamente erradicado no nosso solo pátrio continua inabalável.
2: Na ocasião, Daniel Chapo instou ainda os veteranos da luta de libertação nacional a protegerem os interesses dos moçambicanos centrados neste momento no alcance da independência económica. Produtores do regadio de Muonwa, no distrito de Sussundenga, em Manica, pedem a melhoria do sistema de rega com vista a potenciar a produção agrícola. Dini Kassamu.
4: Produtores ouvidos pela Rádio Moçambique, pertencentes à Associação Cubatana para o Budiriro, dizem produzir numa área de 23 hectares, dos quais apenas 8 são irrigáveis. A irrigação é feita com recurso à gravidade, uma forma que não permite irrigar toda a área de produção. Os produtores afirmam ser necessário o uso de aspersores, equipamentos que permitem distribuir a água sobre o solo e as plantas em forma de chuva. Fazem parte da Associação Cubatana para o Budiriro mais de 80 produtores no regadio de Morra, no distrito de Sussundenga. A partir de Chimoio, Dini Kassam.
2: Cerca de 7.300 toneladas de culturas agrícolas diversas foram comercializadas nos primeiros 3 meses deste ano no distrito de Angónia, em Tete. A quantidade representa um crescimento de 5,5% em relação à comercialização do mesmo período do ano passado. Orlando Cananecas.
5: Milho, soja, feijão, amendoim e hortícolas são as principais culturas agrícolas destacadas na comercialização em curso em Angónia. O administrador de Angónia explicou que para o ano em curso, o distrito tem como meta a comercialização de mais de 290 mil toneladas. Carlos Matimbe disse corresponder a uma evolução em 2,2% em comparação com o plano de comercialização em 2025. Matimbe fez saber ter sido arrecadados mais de 2 milhões e 700 mil meticais de receitas. Da cidade de Tete, Orlando Cananecas.
2: O Serviço Nacional de Salvação Pública SENSAP no Niassa está em prontidão para fazer face às situações de emergência durante a realização da fase provincial dos Jogos Desportivos Escolares que iniciaram esta segunda-feira na cidade de Lixinga. Detalhes por Constância Diabo.
6: Para o efeito, a instituição desenhou um plano específico com o objetivo de minimizar os danos nos períodos antes, durante e no encerramento do evento. O porta-voz do Serviço Nacional de Salvação Pública no Niassa, Ernesto Matin, diz que as ações realizadas foram inspeções para avaliação do perigo de ocorrência de incêndios nos campos e nos locais de hospedagem. A fonte referiu que está garantido o piquete operativo para sensibilizar todos os intervenientes a pautarem pelas medidas preventivas. Cidade de Lixinga, Constância Diabo.
2: Na atualidade internacional, a presidente da Assembleia Nacional Sul-Africana, Toko Didiza, confirmou a criação da comissão de defesa do caso Pala-Pala. A comissão é composta por 31 deputados provenientes de 16 dos partidos representados no Parlamento. A decisão ocorreu após o Tribunal Constitucional ordenar que o Parlamento retomasse o processo de investigação sobre possíveis irregularidades e violações constitucionais do presidente Ramaphosa, referentes ao roubo de elevadas somas em dinheiro da fazenda dele em Pala-Pala. A medida retoma conclusões do painel independente criado em 2022, que apontou indícios de que o presidente pode ter violado a Constituição e leis anticorrupção. O tempo, a cidade de Tete poderá registrar amanhã 32 graus centígrados de temperatura máxima, seguida por Pemba com 30 graus, Quelimane 29, Maputo, Xaxei, Inhambane, Vilanculo, Nampula 28, Beira 27 e, por fim, Chimoio e Lixinga com 24 graus centígrados de temperatura máxima. Apresentamos as notícias a esta hora. As próximas, às 19h30, no Jornal da Meia-Noite.

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0: São neste momento 18h57 e meio.
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1: Ouvinte, muito boa noite. Cernic neutraliza o professor indiciado de burla e falsificação de certificado. Instabilidade política inibe a África de alcançar independência econômica. Estes são alguns dos assuntos de reportagem preparados para esta segunda edição do Jornal da Zambésia para 25 de maio de 2026. Sérgio Mamudo está na edição e apresentação com a sonorização e montagem de Paulo Lopes. Primeiras notícias. Procuradora-Geral Adjunta da República pôde maior engajamento de magistrados judiciais do Ministério Público e agentes do Cernic no combate à corrupção e branqueamento de capitais. Amabela Chukela fez o apelo esta segunda-feira em Quelimane, na abertura de um seminário de 5 dias subordinado ao tema Monitoria no âmbito do processo penal e crimes econômicos e financeiros. A Procuradora-Geral Adjunta considera que crimes econômicos e financeiros lesam o Estado moçambicano em milhões de divisas. O presidente do Conselho Empresarial da Zambésia, Carlos Joaquim, reconhece a ocorrência de danos ambientais graves ao longo da zona costeira da província devido à exploração de areias pesadas. Carlos Joaquim reagiu à denúncia da Associação dos Pescadores da Zambésia, segundo a qual há impactos negativos da exploração de areias pesadas na produção pesqueira ao longo da costa da província. Carlos Joaquim indica que a situação, de entre outras consequências, afeta a produção pesqueira no Banco de Sofala. A costa da Zambésia representa a maior parte de extensão do Banco de Sofala. Na província da Zambésia, 8 empresas exploram areias pesadas nos distritos de Xindi, Nhassunji, Mukubela e Pebani. O governador da província da Zambésia defende a escolha criteriosa dos atletas que vão à fase final dos Jogos Desportivos e Escolares em agosto na província de Inhambane. Pio Matos falava esta segunda-feira em Quelimane, na abertura da 31ª edição de Jogos Desportivos e Escolares da província da Zambésia, em Quelimane. A prova junta 900 atletas em ambos os sexos de 22 distritos da província. Até sábado estarão em competição as modalidades de handebol, atletismo, ginástica, futebol, basquetebol, voleibol e xadrez. A sua proteção de Quelimane e 1º de maio de Quelimane empataram a uma bola este fim de semana a contar para a quinta e última jornada da fase de grupos do Campeonato Provincial de Futebol na Zambésia. A contar para a mesma jornada, o Sporting goleou 3 de fevereiro por 6-0. No sábado, na abertura da ronda, o Ferroviário de Quelimane derrotou Jardim Assuns por 4-0. Nesta série, o Ferroviário de Quelimane lidera a prova com 15 pontos, seguido da sua proteção com 10, Sport com 9, 1º de maio 3, 3 de fevereiro 2 e GR 2. Depois das notícias, passemos aos assuntos de reportagem. Instabilidade política inibe a África de alcançar independência econômica. António Domingos.
2: O acadêmico Stênio António desafia os africanos a promoverem a manutenção da paz e união como estratégia para alavancar a economia do continente. Stênio António, que falava esta segunda-feira à reportagem da Rádio Moçambique sobre o Dia de África, e explica que a paz e a união podem contribuir para o fim da dependência econômica de África. O nosso entrevistado observa ser difícil conceber megaprojetos para incrementar o desenvolvimento num continente conflitual.
3: É missão de todos os africanos, é só pensarmos agora no desenvolvimento. Mas também não se pode falar de desenvolvimento sem termos paz. O que significa a primeira condição indispensável que temos que encontrar é estarmos em paz. Não há possibilidade de alguém trabalhar para o bem-estar enquanto estiver em guerra. Não é possível. Porque só imaginar na guerra é algo que destrói, nos faz perder o tempo de não produzirmos e nós perdemos-nos pelo caminho a atendermos conflito militar. Mas quando a população devia ir a Machamba, não é? Devíamos construir nossas estradas, as poucas que temos vamos destruindo. Isso nunca vai nos ajudar e em nenhum momento vamos atingir aquilo que se pretendia quando se criava o NEPAD, quando se criava a União Africana. Então, como africanos, vamos esquecer os conflitos internamente, resolvamos sem pôr em causa o desenvolvimento econômico. Temos que assumir que só se desenvolve trabalhando, só se desenvolve sem conflitos e em paz.
2: O acadêmico Stênio Antônio recordou que após a criação da Organização da Unidade Africana em maio de 1963, em Addis Abeba, na Etiópia, os chefes de Estado produziram várias plataformas, incluindo o NEPAD, para galvanizar iniciativas de desenvolvimento. Entretanto, essas iniciativas ainda estão por produzir resultados.
3: Já tínhamos passado pelas independências, os países já estavam livres do jugo colonial, mas precisávamos estarmos libertos, precisávamos uma outra independência.
4: Qual?
3: Agora, a independência econômica. Então criaram o NEPAD, que é a nova parceria para o desenvolvimento do continente africano. Isto é em 2001. Se lembrem que até 2001 só tínhamos algumas ideias da criação da União Africana. Esta sessão que se deu no território zambiano tinha a ver com OUA. Portanto, NEPAD surge num período em que a África tinha ainda como organismo máximo a Organização da Unidade Africana. Cria-se NEPAD exatamente para resolver o problema de desenvolvimento econômico, assim se proceder. Este aqui é o contorno.
2: Tênio Antônio, acadêmico entrevistado esta segunda-feira pela reportagem da Rádio Moçambique à volta de 25 de maio, dia da criação da Unidade Africana, atual União Africana.
1: Cernic neutraliza o professor indiciado de burla e falsificação de certificado. Nuxa Rodrigues.
5: Um jovem recém-formado pelo Instituto de Formação de Professores de Quelimane, na Zambésia, é indiciado de burla e falsificação de certificado. Falando à imprensa esta segunda-feira, o suspeito explica que conseguiu ingressar no Instituto de Formação de Professores em 2023 mediante o pagamento de 50 mil meticais a um suposto funcionário da Direção Provincial de Educação da Zambésia, que alegadamente facilitava entradas ilícitas na instituição. Segundo o indiciado, outros colegas também aderiram ao esquema com o objetivo de garantir vagas no Instituto de Formação de Professores. No entanto, para alguns, o alegado plano não teve sucesso.
6: Mostrei, na verdade, a pessoa que havia me ajudado nessa vertente para que ele também pudesse ingressar e entrar no Instituto de Formação. Como um dia as coisas trabalham assim, não foi a única maneira que pude optar.

0: acumulado ascende a cerca de 160 mil meticais. As autoridades confirmam que decorre neste momento um processo criminal para o esclarecimento do caso e responsabilização dos envolvidos, sendo que não foi ainda identificado o suposto funcionário da Direção Provincial de Educação, cujo nome não consta no banco de dados.
1: Por conta dessa ação efetiva, em consequência disso, foi detectado esse sistema fraudulento que não tinham condições ou requisitos para lá estarem e foram retirados ou expulsos. E na perspectiva de um e outro exigir satisfações sobre a sua retirada, foi quando exibiram um certificado falso. Mas até o momento temos um prejuízo de 165 mil meticais e por conta dessa ação efetiva foi retirado. Só que estranho é que o Instituto nunca reportou o CERNIC para dar seus seguimentos.
0: A detenção ocorreu na sequência de uma denúncia apresentada por uma das vítimas que teria recorrido ao alegado esquema para garantir o ingresso do seu filho no Instituto de Formação de Professores de Quelimane.
2: Ali Mamadi morre em pleno ritual em Meca. Teófilo Moronha.
3: O mufti Ahmad Ismail, da comunidade muçulmana da Zambésia, considera de bênção a morte de Ali Mamadi, também conhecido por Humberto Cunha, ocorrido semana passada num ritual emblemático em Meca. O mufti Ahmad Ismail falava esta segunda-feira à reportagem da Rádio Moçambique em Quelimane, na sequência da morte de Ali Mamad, quando realizava em Meca um dos rituais mais emblemáticos para a vida dos crentes da religião muçulmana em Meca, terra sagrada para os muçulmanos. Humberto Cunha era um homem versátil, foi projetista de cinema, jornalista e mais tarde comando dos Cangurus, uma unidade especial das extintas Forças Populares de Libertação de Moçambique. O nosso entrevistado sublinha que Humberto Cunha, ou seja, Ali Mamad, morreu em Meca, em pleno Hajj. Isso por si só representa uma bênção, conclui Mufti Ahmad Ismail.
4: Em termos religiosos, disse que ele perdeu a vida no caminho de Allah, como estava a efetuar esta adoração do Hajj. E a recompensa para aquela pessoa que perde a vida no Hajj é que o seu registro de ações será escrito a recompensa do Hajj até ao último dia, o dia de Qiyama. Então é uma morte muito abençoada, que nós podemos dizer que foi uma pessoa escolhida por Allah, que perdeu a vida em terras sagradas e em dias sagrados e ainda a efetuar uma adoração. Então foi uma morte abençoada. Esta adoração leva 5 dias e depois aquela casa cúbica que existe em Meca, que nós vemos nas imagens, então irá à volta de lá 7 voltas e tem um outro lugar que terá que andar 7 vezes. Depois de efetuar estes rituais, terá que se degolar um animal e depois de degolar o animal irá rapar o cabelo para os homens e daí a pessoa sai daquele estado que nós conhecemos como o estado de Ihram, o estado ritual, a pessoa sairá daquele estado.
3: A deslocação de um grupo de crentes da religião muçulmana da província de Zambésia, a Meca, para fins de oração, foi apoiada por um patrocinador sediado em Maputo, onde fazia parte o malogrado e a sua esposa.
4: Foi algum doador de Maputo que doou e em coordenação com a comunidade e assim ele foi escolhido. A importância deste lugar não é de agora. Nós acreditamos que a importância deste lugar data até ao primórdio do homem, quer dizer, a primeira homem na face da Terra, que é Adam, ou Adão, como se diz em português, que Allah ordenou a Adão e especificou o lugar, que este é o lugar onde será estabelecida a minha casa, o centro para a minha adoração. Nós acreditamos que Allah não tem um corpo físico ou um lugar físico, não necessita um lugar físico para ele estar, como uma casa, mas Allah ordenou que este lugar, que é o Kaaba, que está situado em Meca, fosse respeitado e fosse o lugar ou a direção em, no qual nós viramos quando oramos.
3: Mufti Ahmad Ismail, da comunidade muçulmana da Zambésia.
2: Com este trabalho chegamos ao final desta segunda edição do Jornal da Zambésia para 25 de maio de 2026. Sérgio Mamudo editou e apresentou, com a sonorização e montagem de Paulo Lopes.
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1: São neste momento 19 horas e 15 minutos. A Rádio Moçambique Studios em Quelimane, para trás fica a segunda edição do Jornal da Zambézia para segunda-feira. Estamos em 25 de maio de 2026, dia também tido como Dia de África. Dia em que a cidade de Quelimane registrou uma temperatura de 29 graus de máxima e 21 de mínima. Estamos a entrar para o inverno, não é verdade? Lembrando que às 19h30 temos o Jornal da Noite em cadeia nacional. Já agora saímos ao som das nossas publicidades diversas aqui então na Rádio Moçambique. E às 19h30 temos o Jornal da Noite, mas antecedido também de um espairecimento musical numa turnê pelo país de norte a sul, escalando o centro.

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10: 19 horas e 21 minutos.

Pois então, Heira. No crepúsculo, assim aqui, do século XX e, consequentemente, terceiro milênio. Estamos aqui a falar, então, dos anos 2000 e 2001, aqui, com este sucesso da Wiz Masuk, Vanabella. Seguimos em frente, meus amigos. Momento também para vasculhar a década 70-80, com Pedro Benaim Mahanyela.

0: Fazeram 9h30 minutos em Moçambique e a Rádio Moçambique passa a transmitir em cadeia nacional.
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0: Boa noite, está no ar o jornal. Malária mata 6 pessoas em apenas 4 meses deste ano no distrito de Mavago, província do Niassa, Moçambique e Tanzânia. Partilham experiências em matérias ligadas à gestão de desastres naturais, numa altura em que as alterações climáticas têm estado a testar a resiliência dos dois países. Bancos comerciais declinam conceder garantias às gasolineiras sem perfil de crédito positivo no país. Parlamento sul-africano confirma a criação de uma comissão para investigar o presidente da República, Cyril Ramaphosa, no caso Palapala. Estas são as manchetes do Jornal da Noite deste tanto dia de África. Hoje, a edição e a apresentação estão a cargo de Horácio Romão. Tomás Valor está na sonorização. Até breve. Distrito de Mavago, província do Niassa, registra subida de óbitos devido à malária. Além de mortes, os casos da doença também tendem a aumentar. A nossa colega Esnat Hassan esteve na última semana, portanto, em Mavago e traz os dados dos primeiros 4 meses deste ano.
1: Moçambique e Tanzânia partilham experiências.
0: Dizíamos então que o distrito de Mavago, província do Niassa, registra subida de óbitos devido à malária. Além de mortes, os casos da doença também tendem a aumentar. A nossa colega Esnat Hassan esteve última semana em Mavago e traz os dados dos primeiros 4 meses deste ano.
2: 6 pessoas morreram vítimas de malária dos mais de 4 mil casos notificados nos primeiros 4 meses deste ano no distrito de Mavago, no Niassa. Os dados representam um aumento em 4 óbitos e em mais de 1000 casos notificados da doença, se comparado com o igual período do ano passado, em que o distrito tinha registrado 2 óbitos dos mais de 3 mil casos de malária. A diretora dos Serviços Distritais de Saúde de Mulher e Ação Social em Mavago, Catarina Mateus, disse que a malária constitui a doença que predomina o perfil epidemiológico no distrito. A fonte fez saber que o deficiente saneamento do meio, o uso incorreto de redes mosquiteiras e a chegada tardia dos pacientes às unidades sanitárias são fatores que contribuíram para o aumento de casos e óbitos por malária em Mavago. Catarina Mateus explicou que para reduzir os casos de malária no distrito, neste momento decorrem trabalhos de sensibilização das comunidades sobre medidas preventivas da doença.
3: Estamos a evitar esforços para podermos ultrapassar essa situação. Esforço esse através da distribuição da rede mosquiteira, a sensibilização na comunidade para, pelo menos, podermos eliminar os vetores de agente causador da malária. Refiro-me de limpezas em redor das nossas casas. O período que era de pico é porque a população estava nas majambas e as suas casas quase estavam mergulhadas no capim. Mas já se fez a limpeza, a vila está limpa e temos certeza que com a distribuição da rede mosquiteira a situação vai melhorar.
2: Diretora dos Serviços Distritais de Saúde de Mulher e Ação Social de Mavago, Catarina Mateus, e as ações em curso para o combate à malária naquele ponto do Niassa. Esnat Hassan, Lixinga.
0: Malária mata 6 pessoas este ano no distrito de Mavago, província do Niassa, lá no norte do país. Encerrou hoje a 4ª sessão do Conselho Nacional da Associação dos Combatentes da Luta de Libertação Nacional, ACLIN. A sessão foi dirigida pelo presidente da FRELIMO e da República de Moçambique, Daniel Chapo, que voltou a chamar os moçambicanos ao trabalho para atenuar o impacto da crise dos combustíveis. Jornalista Domingos Macalane.
4: O presidente da República reitera o apelo aos moçambicanos a redobrarem esforços para o aumento da produção e produtividade em face à crise de combustíveis que afeta o custo de vida das famílias. Daniel Chapo explica que neste processo é importante que seja priorizada a produção de comida ao nível de cada família.
5: Face à crise dos combustíveis, com impacto no custo de vida das famílias, reiteramos o nosso apelo a todos os moçambicanos, do Rovuma ao Maputo, do Zumbo ao Índico, no campo e na cidade, a redobrarem esforços para o aumento da produção e da produtividade, sobretudo a produção de comida ao nível de cada família.
4: Chapo falava esta segunda-feira na Matola, província de Maputo, na qualidade de presidente da Frelimo durante o encerramento da 4ª sessão ordinária do Comitê Nacional da ACLINI. Na ocasião, o presidente da Frelimo exortou aos veteranos da luta de libertação nacional a protegerem os interesses dos moçambicanos centrados neste momento no alcance da independência econômica do país.
5: A ACLINI deve manter-se firme na implementação da agenda dos moçambicanos na fase atual, centrada na criação das bases para a independência econômica.
4: Daniel Chapo sublinhou que os combatentes da luta de libertação nacional devem continuar a emprestar a sua experiência de luta no combate ao terrorismo em Cabo Delgado.
5: O nosso juramento de que as nossas forças de defesa e segurança continuarão a intensificar as ações de combate contra o terrorismo para que este mal seja completamente erradicado no nosso solo pátrio continua inabalável.
4: No contexto da celebração esta segunda-feira do Dia de África, Chapo reiterou o compromisso de continuar a trabalhar para a construção de uma África mais unida, mais pacífica e mais próspera.
5: Para este ano, camaradas, a efeméride é celebrada sob o lema Garantir a disponibilidade sustentável de água e sistema de saneamento seguros para alcançar a Agenda 2063. Para o nosso país, este lema tem um grande significado, porque acabamos de iniciar um novo capítulo para a segurança hídrica com o lançamento do programa de 10 anos ProÁguas, um compacto nacional de segurança hídrica 2026-2036.
4: No seu discurso, Daniel Chapo anotou que a 4ª sessão ordinária do Comitê Nacional e da Associação dos Combatentes da Luta de Libertação Nacional serviu para reforçar a coesão interna no partido e da agremiação. Daniel Chapo destaca que os combatentes saem da reunião mais determinados e unidos no pensamento de desenvolver Moçambique.
5: Saímos daqui mais unidos e mais reforçados na unidade de pensamento sobre as prioridades às quais devemos concentrar as nossas atenções para o contínuo fortalecimento da ACLINI e do nosso glorioso Partido Frelimo.
4: Presidente do Partido Frelimo, Daniel Chapo, no encerramento esta segunda-feira da 4ª Sessão Ordinária do Comitê Nacional e da Associação dos Combatentes da Luta de Libertação Nacional, uma reunião que, durante 2 dias, teve lugar na Matola, província de Maputo. A 4ª Sessão Ordinária do Comitê Nacional da ACLINI ficou marcada pela eleição de Xavier Nelson Tonical como novo presidente do Conselho Fiscal Nacional da Agremiação.
0: Fica então este registro. Caiu hoje o pano sobre a 4ª Sessão do Comitê Nacional da Associação dos Combatentes da Luta de Libertação Nacional, ACLINI. Banco de Moçambique mantém a taxa de juros de política monetária, taxa MIMO, em 9,25% devido à situação prevalecente do conflito no Médio Oriente e reafirma que o endividamento público e os atrasos da dívida interna e externa mantêm-se elevados no país. A informação foi partilhada hoje pelo governador do Banco Central, Rogério Zandamela, na reunião do Comitê de Política Monetária, que avançou igualmente que as gasolineiras sem condições não recebem garantias dos bancos comerciais. Leopoldo Agapito.
6: Os bancos comerciais estão a conceder garantias apenas para as gasolineiras com perfil de crédito positivo no país. Há situações em que algumas instituições, sobretudo as gasolineiras, não recebem garantias por não terem condições para devolver o dinheiro emprestado pelos bancos comerciais. Esta informação foi partilhada nesta segunda-feira em Maputo pelo governador do Banco de Moçambique quando anunciava as decisões do Comitê de Política Monetária. Rogério Zandamela observou que o Banco Central está na posse de informação obtida no âmbito da colaboração que os bancos ainda têm capacidade para ajudar as gasolineiras.
7: As entidades que deveriam ter acesso a estas garantias de crédito estão em condições de, por várias razões, já estão quebrados, estão falidos, não têm medicais, outras coisas. Mas essa é a situação estatística que estamos a viver. Tá, banco faz a pé. Dentro do modelo de negócio e da avaliação do risco que eles fazem dos seus clientes, que são as gasolineiras. Mas no contexto do modelo de negócio que eles têm, estão a fazer o trabalho por dentro. E nós acompanhamos isso. E essa colaboração que nós damos, certamente temos a informação, temos os dados, sabemos o que os bancos estão a fazer até o detalhe, não intervimos, mas nos permite dizer, sim senhor, essas instituições estão presentes.
6: Rogério Zandamela disse ainda que o Comitê de Política Monetária do Banco de Moçambique, reunido esta segunda-feira, decidiu manter a taxa de juros em 9,25%. Zandamela explicou que a decisão decorre da prevalência de elevadas incertezas sobre a duração do conflito no Médio Oriente e o seu impacto sobre a cadeia logística e a oferta de bens, sobre os preços de combustíveis e alimentos.
7: Adicionalmente, o CPMO decidiu aumentar o coeficiente de reservas obrigatória para os passivos em moeda nacional de 29% para 39%, visando absorver a liquidez excedentária no sistema bancário, suscetível de gerar maior pressão inflacionária. Entretanto, o CPMO decidiu manter o coeficiente de reservas obrigatória para os passivos em moeda estrangeira em 29,5%.
6: O governador do Banco de Moçambique, Rogério Zandamela, anotou que as previsões da inflação foram revistas em alta e o Banco Central possui capacidade para importar bens e serviços durante 5 meses.
0: A África está hoje em festa. Passam 63 anos da criação da Organização da Unidade Africana, odiernamente União Africana. Neste dia de celebração, o percurso histórico e visão do presidente Samora Machel foram reavivados numa aula proferida pelo veterano da luta de libertação nacional Oscar Monteiro, companheiro de trincheira do primeiro estadista moçambicano. O evento contou com a presença do presidente da República, Daniel Chapo. Na cobertura esteve o nosso colega Aderto Magaia.
8: O presidente da República, Daniel Chapo, apela aos moçambicanos a preservar os valores de integridade, patriotismo e responsabilidade e unidade nacional defendidos por Samora Machel, considerando que estes princípios são fundamentais para a consolidação da paz, estabilidade e desenvolvimento do país. Daniel Chapo falava esta segunda-feira em Maputo, após participar da aula magna proferida pelo professor político e combatente da luta de libertação nacional, Oscar Monteiro, no lançamento oficial das comemorações dos 40 anos da morte do primeiro presidente de Moçambique independente, Samora Moisés Machel. O chefe de Estado destacou que Samora Machel é uma figura incontornável da história de Moçambique e de África pelo seu contributo na luta pela libertação dos povos da região austral do continente.
9: Ouviram muito bem, foi líder da região da SADC, a independência do Zimbábue em 1980, resulta da visão incontornável de Samora Moisés Machel.
8: Na ocasião, Daniel Chapo defendeu que os ideais de Samora Machel devem continuar a inspirar os moçambicanos na promoção da paz, reconciliação nacional e defesa da soberania do país.
9: Não é possível um país no mundo desenvolver sem paz e segurança. A paz é extremamente importante. E não é possível nós mantermos a paz com discursos de ódio, com discursos de violência, com discursos de desinformação, de boato, de mentira. Isso não vai construir o país. Constrói-se o país com paz, com reconciliação, constrói-se o país com responsabilidade, com competência, com integridade, valores que Samora Machel defendia.
8: O presidente da República sublinhou ainda a necessidade de África reforçar os mecanismos de integração económica e política para acelerar o desenvolvimento do continente e fortalecer a cooperação entre os povos africanos.
9: Como africanos, a grande mensagem que eu queria deixar hoje para responder o povo Cumbra é a necessidade de nos unirmos e irmos pensando cada vez mais na integração. A área do comércio livre do continente africano também é um grande passo. Mas se um dia tivermos, por exemplo, um único visto, uma única moeda, como a Europa hoje que tem o euro para todo o continente.
8: As comemorações dos 40 anos da morte de Samora Machel decorrem até outubro próximo e inclui atividades de reflexão sobre o legado político, histórico e ideológico do primeiro presidente de Moçambique independente.
0: Visão do presidente Samora Machel, partilhada hoje pelo veterano da luta de libertação nacional Oscar Monteiro, num dia em que a África celebra mais um ano da sua criação. E o nosso país, e a propósito, aqui na província de Inhambane, jornalista Nelson Francisco, o que dizem os académicos?
10: Académicos em Iambane defendem mais união e coesão dos países africanos para acelerar o crescimento do continente. Justino Nhar refere que os conflitos armados e o terrorismo que se registram em alguns países estão a impactar negativamente no desenvolvimento de África, daí a necessidade de se reforçar a união e solidariedade. Nhar sublinha que para que isso aconteça, é necessário os líderes africanos rebuscarem os princípios que nortearam a criação, a 25 de maio de 1963, da Organização da Unidade Africana, hoje União Africana. A fonte referiu que depois da descolonização da África, hoje o objetivo está virado para a independência económica dos países africanos.
11: A África, sobretudo, não pode continuar a ser apenas um celeiro de matérias-primas brutas para o mundo. Deve transformar-se na fábrica e no mercado de seu próprio futuro. Isso exige investimentos massivos em infraestruturas. É importante a implementação de uma zona de livre comércio do continente africano. Talvez com isto, ao remover barreiras tarifárias e facilitar o comércio intra-africano, o continente pode criar um mercado comum e assim pode trazer maior robustez e atrair cada vez mais o capital, o investimento externo e fomentar assim a competitividade da indústria local. Em paralelo a isso, os investimentos de capital humano são também imprescindíveis, assim como a capacitação dos jovens africanos sobre matérias de liderança e transformação digital, é fundamental para colocar a África cada vez mais num patamar mais alto.
10: Para Ernesto Macaring, a África deve consolidar a sua democracia, marcada em vários países por crises pós-eleições.
12: Nós precisamos pensar bem sobre esta coisa das democracias, de tal forma que quando os resultados são proclamados, os concorrentes se conformem, aceitem os resultados. Isso é um grande desafio para nós. Enquanto nós não conseguirmos criar instituições credíveis, continuaremos com barulho depois das eleições, depois de proclamação dos resultados.
10: Macaring observa que na componente económica, as universidades devem desempenhar o seu papel formando os estudantes para o saber fazer.
12: As universidades devem ensinar as pessoas ao saírem da universidade, terem vontade de produzirem bens. Isso é que está a faltar.
10: Ernesto Macaring e os desafios de África que hoje assinala o seu dia. Refira-se que a União Africana foi fundada oficialmente em 2002, sucedendo à Organização da Unidade Africana em 1963. Dentre os 32 líderes africanos que estiveram à frente do projeto da criação da OUA, destacam-se Haile Selassie, da Etiópia, Kwame Nkrumah, do Ghana, Kenti Kaunda, da Zâmbia e Julius Nyerere, da Tanzânia.
0: 19 horas e 48 minutos, o presidente da República, Daniel Chapo, recebeu com profunda dor e consternação a notícia do falecimento do engenheiro Rui Jorge Gomes Luanz, ocorrido no domingo 24 de maio em Coimbra, Portugal, vítima de doença. Em mensagem de pesar, o chefe de Estado presta homenagem à memória de uma personalidade de elevado mérito, considerando que o desaparecimento físico do engenheiro Rui Loza representa uma perda significativa para o Estado moçambicano em virtude do seu contributo determinante no processo de construção institucional do país, particularmente nos setores da eletricidade, comunicações, telecomunicações e aviação civil. O engenheiro Rui Jorge Gomes desempenhou funções de direção da eletricidade de Moçambique e exerceu funções de grande relevo no Estado moçambicano, com destaque para o de ministro dos Correios, Telecomunicações e Aviação Civil e de vice-ministro dos Transportes e Comunicações num período marcado por grandes desafios de reconstrução nacional e de afirmação das infraestruturas estratégicas do Estado. O presidente da República reconhece o papel relevante que desempenhou na modernização e reorganização de setores estruturantes, contribuindo para a integração do território nacional, o fortalecimento da unidade nacional e a consolidação da soberania do Estado moçambicano. Neste momento de dor e luto, o presidente da República, em nome do governo e do povo moçambicano e em seu próprio nome, endereça à família enlutada, aos amigos, antigos colegas e colaboradores, as mais sentidas condolências, associando-se a sua dor e formulando votos de coragem, união e conforto. Moçambique e Tanzânia unem-se em prol da resiliência climática. Jornalista Érica Mungwambe.
1: Moçambique e Tanzânia partilham experiências e boas práticas no âmbito das ações antecipadas de resposta aos eventos climáticos. Com efeito, uma delegação do governo tanzaniano encontra-se em Maputo para um intercâmbio com o Instituto Nacional de Gestão e Redução do Risco de Desastres em matéria de prevenção de desastres naturais. O vice-presidente do INGD, Gabriel Monteiro, destacou no encontro com a delegação tanzaniana a necessidade de reforçar o investimento em sistemas de aviso prévio, de forma a proteger as comunidades.
13: O futuro exige três compromissos essenciais. Primeiro, investimento contínuo nos sistemas de aviso prévio, no âmbito da iniciativa de aviso prévio para todos. Segundo, institucionalização de abordagens proativas, econômicas e dignificantes da gestão de desastres, como as ações antecipadas. E terceiro, mobilização interna e externa de financiamento climático.
1: Já o chefe da delegação tanzaniana, Jim James Yonazi, disse ser importante que Moçambique e Tanzânia reforcem a implementação dos planos de ação de assistência humanitária em situações de emergência.
14: Tendo em conta os objetivos dos planos de ação contra os eventos climáticos, nós precisamos agora estar habilitados para implementá-los. Isso vai ajudar-nos muito na assistência às comunidades afetadas.
15: In delivering food assistance to affected communities.
1: A iniciativa de troca de experiências entre Moçambique e Tanzânia decorre em coordenação com o Programa Mundial de Alimentação.
0: Pescadores ilegais poderão ver o seu campo de ação reduzido nos próximos dias. O Ministério da Agricultura, Ambiente e Pescas está a aprimorar estratégias para o efeito. Laurinda Manica.
16: O governo compromete-se a continuar a envidar esforços para combater a pesca ilegal, bem como prevenir outros crimes que ocorrem no setor marítimo. Para o efeito, 70 funcionários do Instituto Nacional do Mar e Intrasmar receberam a capacitação paramilitar para fazer face aos desafios da instituição e à fiscalização marítima. O ministro da Agricultura, Ambiente e Pescas, Roberto Albino, instou os formandos a dominar as matérias com vista a servir o Estado em circunstâncias de elevado risco operacional. Segundo o governante, a iniciativa visa ainda responder às exigências do INAMAR, sobretudo na arrecadação de receitas para o Estado.
17: Acreditamos firmemente que o investimento nos recursos humanos representa um dos pilares fundamentais para a construção de instituições fortes, eficientes e capazes de servir com excelência o povo moçambicano. Aos formandos hoje homenageados, exorto-os a colocarem os conhecimentos adquiridos ao serviço da pátria, que este curso represente não apenas uma conquista individual, mas sobretudo um compromisso renovado com a missão de proteger o nosso mar, os nossos recursos e a soberania nacional.
16: Já o comandante da Escola de Fuzileiros Navais de Moçambique, Franklin Capessa, afirma que os formandos estão munidos de ferramentas e competências necessárias para responder aos desafios do setor.
18: Conhecimentos técnicos militares relativos à segurança marítima e instalações portuárias, bem como a técnicas de natureza operacional no que concerne à proteção dos navios e procedimentos de fiscalização marítima e segurança de instalações.
16: O sexto curso de capacitação paramilitar dos funcionários do INAMAR teve duração de 60 dias com regime de aquartelamento.
0: Milhões de crianças de algumas províncias do país vão beneficiar de um projeto virado para a melhoria da qualidade de educação. A iniciativa foi lançada hoje no distrito de Choco, província de Gaza. Jornalista John Shigeda.
19: Mais de 1,2 milhões de crianças em idade escolar serão abrangidas pelo Projeto Integrado de Desenvolvimento Humano de Moçambique, denominado Integra, com vista a acelerar a melhoria da educação básica em cinco províncias do país. Este dado foi avançado esta segunda-feira no distrito de Chokwe, em Gaza, no ato oficial do lançamento do projeto Integra, que consiste numa abordagem multissetorial visando a melhoria dos resultados da educação das crianças em idade escolar nos distritos mais vulneráveis do país. O projeto Integra vai abranger os distritos de Balama, Mekufe e Namuno, em Cabo Delgado, Chikwalakwala, Chokwe e Guijá, em Gaza, Angoche, Larde, Moma, Monapo, Murrupula, Mungikwala, Nakaroa, Namapa, Herat e Nampula, e na província de Tete, os distritos de Chifundi, Makanga e Marávia, e na Zambésia, os distritos de Gilé, Ile e Mulumbu. O projeto Integra, com a duração de 5 anos, a sua implementação está sob a alçada do Ministério da Educação e Cultura, envolvendo os Ministérios de Saúde, Trabalho, Gênero e Ação Social e Obras Públicas, Habitação e Recursos Hídricos, e está orçado em US$100 milhões norte-americanos desembolsados pelo Banco Mundial. Falando na cerimônia do lançamento do projeto Integra, o assessor da Ministra da Educação e Cultura para a área de Planificação e Estatística e Cooperação, Kaushik Mangalai, exortou as comunidades beneficiárias do projeto a se apropriarem com vista ao alcance dos resultados esperados.
20: Convidamos a todos, as autoridades locais, gestores das áreas envolvidas, comunidade e parceiros, a envolverem-se de forma ativa e comprometida na sua implementação. Fundamental garantir a mobilização, sensibilização das comunidades para a apropriação deste projeto, por forma que possamos alcançar conjuntamente os objetivos estratégicos. A inclusão, a equidade no acesso, retenção escolar, a qualidade da aprendizagem e uma governação transparente e eficaz são os nossos grandes pilares.
19: Kaushik Mangalai, assessor da Ministra da Educação e Cultura para a área de Planificação, Estatística e Cooperação. Por seu turno, o representante do Banco Mundial, André Loureiro, considerou o projeto um instrumento importante para fortalecer o capital humano no país, sobretudo em zonas afetadas por crises climáticas e outros eventos.
21: É assegurar que todas as crianças possam terminar o ensino primário e ler bem, e assegurar que todas as crianças concluam o ensino primário. Um outro aspecto muito importante é a infraestrutura escolar. E o projeto Integra também vai apoiar com a construção de salas de aulas para as escolas, para assegurar um ambiente de aprendizagem mais adequado para as crianças.
19: André Loureiro, representante do Banco Mundial, no ato oficial esta segunda-feira no Chokwe, do lançamento do projeto Integra, que contou com a participação de pais encarregados de educação e técnicos do setor de educação e desenvolvimento humano, incluindo parceiros. João de Chegada, a partir do Chokwe. Boa noite.
0: Boa noite. 19 horas e 57 minutos, atualidade internacional. O Parlamento Sul-Africano confirma a criação de uma comissão para investigar o presidente da República, Cyril Ramaphosa, no caso Palapala. A comissão é composta por 31 deputados provenientes de 16 partidos representados no Parlamento. Outra notícia que nos chega da África do Sul dá conta de que o governo deste país reitera que está a tomar medidas para travar o fenômeno de imigração ilegal. Jornalista Eduardo Figurão.
22: Esta segunda-feira, os ministros responsáveis pelos setores de justiça, prevenção do crime e segurança realizaram uma reunião de emergência com as organizações que lideram marchas anti-imigrantes. Este encontro foi convocado justamente para estabelecer as regras de conduta para as manifestações, bem como discutir as iniciativas e abordagens do governo para lidar com o problema da imigração ilegal. A ministra da Justiça, Mamoloko Kubai, disse que o governo detalhou o trabalho em curso para lidar com a entrada ilegal de estrangeiros.
23: Following that, we looked at the statistics in numbers.
22: Analisamos as estatísticas em nosso poder que nos indicam quantos estrangeiros foram deportados e quais são os países com o maior número de imigrantes deportados. Por exemplo, Zimbábue, Malawi e Moçambique estão entre os países com o maior número de pessoas deportadas, mas também há cidadãos de outros países. Da mesma forma, analisamos as estatísticas sobre quantas pessoas temos nas nossas prisões, das pessoas que foram detidas, quantas são de outros países, quantas foram deportadas ou que estão em prisão preventiva. Igualmente, analisamos o trabalho da Agência de Gestão de Fronteiras para vermos quais são os planos, onde existem fragilidades, como lidar com elas, mas também, de uma forma geral, como vai a aplicação da lei. Kubai sublinhou ainda que a migração deve ser gerida de forma humana e legal. Entretanto, o movimento March and March disse que 30 de junho é a data limite para a presença de estrangeiros indocumentados na terra do Rand.
0: O tempo, a cidade de Tete poderá registrar amanhã 32 graus centígrados de temperatura máxima, seguida por Pemba com 30 graus, Quilimane 29, Maputo, Xaxé, Inhambane, Vilanculo e Nampula 28, Beira 27 e por fim Chimoio e Lixinga 24 graus centígrados de temperatura máxima. 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Gratos pelo calor da sua audiência, despedem-se. Horácio Romão, que editou e apresentou, e Tomás Valoio, que se encargou pela sonorização. Voltaremos a nos cruzar em antena oportunamente. Boa noite.

O distrito de Balama localiza-se no extremo sul da província de Cabo Delgado e dista a cerca de 259 quilômetros da cidade de Pemba e tem os seguintes limites. Ao norte, distrito de Montepuez, sul, distrito de Lalaua, na vizinha província de Nampula, a este, o distrito de Namuno e oeste, distritos de Marupa e Nipepe, na província de Niassa. O distrito conta com uma população projetada de 227.313 habitantes, sendo o emakwa a língua falada, o cristianismo e o islão as religiões professadas. E é do distrito de Balama que vamos falar neste Moçambique de Lés a Lés, que conta com Florinda Fernando na edição e apresentação e Macungel Júnior na sonoplastia. Votos de uma perfeita audição.

0: Neste Moçambique de Lex a Lex, vamos saber da atual situação de segurança econômica e social desta divisão administrativa, uma vez que Balama foi um dos distritos que, de entre outros fenómenos, registrou recentemente uma agitação devido à desinformação sobre a origem da cólera e suposto encolhimento dos órgãos genitais. Mas antes, qual é o significado, ou seja, a origem do nome Balama? Para responder esta questão, a nossa equipa de reportagem conversou com o Régulo Amurani Amuri.
1: Balama surgiu em nome de Balama. Havia um branco naquela altura, mas muito tempo. Depois, esse branco veio até aqui em Balama. Encontrei esta pessoa em casa dele. Depois, perguntei como é que papá, ele diz que não, eu não sei língua portuguesa. Diz que sim, mesmo assim, posso falar de uma coisa. Depois, essa pessoa que ele encontrava ali, que era próximo do nosso montanha, ele dizia que essa montanha havia um chamava um Amparama. Depois, esse homem ficava lá. E as pessoas, quando estavam a passar, indo para onde eles vão, e por isso chamava Amparama. Foi assim que surgiu Balama.
0: E assim surgiu o nome Balama, um distrito conhecido como celeiro de Cabo Delgado, pelo seu potencial agrícola, sobretudo na produção do milho, mandioca, feijão, gergelim e o amendoim. E como referimos logo no início, esta divisão administrativa, à semelhança de algumas aqui em Cabo Delgado, notificou recentemente uma onda de desinformações que culminaram em mortes de algumas pessoas. E para nos falar da atual situação de segurança e social, está a secretária permanente do distrito, Juliana Ferraz.
2: E no âmbito da segurança, o distrito de Balama encontra-se num estado bom. Pois embora tivemos uma situação há bem pouco tempo que abrangiu alguns dos distritos da província de Cabo Delgado, que foi a desinformação sobre a retirada ou a entrada de órgãos masculino, tanto feminino, mas nós conseguimos contornar rapidamente e tivemos um encontro a nível das instituições e com as comunidades, que todas as comunidades deveriam se envolver a partir dos chefes dos postos administrativos, chefes de localidades e tantos líderes, para que contornassem o assunto e que não, neste distrito, não deixássemos que a desinformação desenvolvesse. E graças a Deus conseguimos contornar, pois embora houve uma e outra situação, né? Tivemos casos de duas pessoas que foram mortas em alguns postos, e a fúria da população foi uma pessoa acusada, e alguns eram pessoas que saíam de outros pontos do distrito, iam lá em passeio, em visita às suas famílias. Então, quando descobrissem que este não é daqui, deste local, acabavam entrando logo com a violência. Mas como nós já estávamos todos preparados, o comando estava lá em prontidão, mas depois conseguimos contornar e até então estamos numa calminha boa. E nós também podemos deixar uma informação, que nós temos que ter cuidado, temos que ser cautelosos, temos que ser pessoas atentas, porque este tipo de situação podemos dizer que pode ser uma forma de terrorismo. Podem ser pessoas que vêm de fora, pessoas que querem provocar uma agitação, que é para distrair o distrito, distrair a governação, e eles entrarem para poderem fazer o que querem através das nossas comunidades, porque sabem que as nossas comunidades até hoje estão fragilizadas com o assunto do terrorismo. Então é muito fácil lançar uma informação e a população no momento entra em pânico, porque eles ainda estão frágeis.
3: No momento, algum setor, alguns serviços tinham sido paralisados ou ficaram paralisados por conta da situação de desinformação?
2: Não, graças a Deus não tivemos. Às vezes só eram agitações aqui pela avenida mesmo, que as crianças gostam de barulho, né? Saíam outros da sala a perseguir, mas não tivemos nenhum caso, seja nos postos administrativos, mesmo aqui no distrito, de paralisia de algum trabalho, nem na área de saúde, nem na área de educação e as outras áreas também.
0: No setor de educação, por exemplo, onde registou-se alguma agitação devido à desinformação, as autoridades reforçaram o trabalho de sensibilização nas escolas e comunidades com vista a esclarecer a população e evitar a propagação de rumores, segundo informou Juma Canira, diretor dos Serviços Distritais de Educação, Juventude e Tecnologia em Balama.
4: Os nossos alunos estão a frequentar as aulas normalmente. Houve uma pequena agitação, mas nós, como governo do distrito, conseguimos resolver. Aliás, até porque não era situação de encolhimento de órgãos genitais, uma situação de uma hérnia interna, o médico trabalhou e voltou, mas houve uma agitação, mas nós controlamos a agitação na nossa comunidade escolar. Bom, em termos de agitação na comunidade escolar, assim como na escola que aconteceu, o cenário, bom, no próprio dia houve uma agitação, mas dia seguinte as aulas continuaram normalmente e até aqui não temos nenhum registro de abandono às crianças de escolas desse assunto.
0: Entretanto, em Balama, a atividade comercial, sobretudo na época da comercialização agrícola, tem sido a principal fonte de rendimento dos agentes económicos e o governo local. Com a criação do município recentemente, por exemplo, abriram-se novas perspectivas com vista ao desenvolvimento local. O empresariado local acredita que com este estatuto municipal, Balama passou a conhecer o desenvolvimento urbano

0: uma mais-valia, tem mudado o distrito, tem mudado a vila. O que poderia destacar, de facto, eram as vias de acesso. Se nós tivéssemos as vias de acesso todas elas completas a nível da vila, acredito que poderia ter um destaque diferente. Mas esse é um processo, é um município novo, mas seria, o destaque seria esse, termos as vias de acesso e termos a iluminação ao nível da vila. Temos, mas temos parcialmente, e isso é uma necessidade. De, o destaque seriam esses dois pontos e teríamos uma vila municipal de Balama espetacular. O Balama de hoje não é o Balama de 2-3 anos atrás. O Balama de hoje está muito diferente. E acredito eu que Balama deu um salto muito grande. E acredito mais ainda, Balama ainda vai dar um salto maior. É verdade que são desafios, mas os desafios são superados. Ao nível da província de Cabo Delgado, acredito que Balama nos próximos anos será um município top.
1: Arif Yacoub falou também dos desafios enfrentados atualmente pela classe empresarial devido à crise global.
0: Não temos tido assim muitas dificuldades. É verdade que agora, nessa questão de combustíveis, não combustíveis, temos atrasado um bocadinho a receber os produtos. De facto, dificulta, porque normalmente os produtos, os agentes económicos compram fora. Vem a partir de Nampula, a partir de Pemba. E com o atraso da chegada dos produtos aqui, devido muitas das vezes a questões de combustíveis, dificulta um bocadinho o nosso processo, mas em algum momento a gente consegue arranjar uma e outra forma, mas sem deixar que haja escassez de produtos. Se não aparece num, aparece no outro comerciante, mas os produtos ao nível do distrito têm vindo sempre, embora com essa questão, agora com a subida dos preços do combustível, pode afetar um bocadinho mais, mas não temos tido dificuldades assim, no sentido de termos uma reposição do produto ao nível do distrito. Sempre tem havido uma e outra forma de poder estar aqui o produto. Mas, fora disso, começa a estar normalmente.
1: E o setor de educação, que joga um papel importante para o combate ao analfabetismo, também tem vindo a registrar avanços significativos, com destaque para a construção de novas escolas, ampliação de salas de aula e melhoria das condições de ensino e aprendizagem. As ações visam reduzir as distâncias percorridas pelos alunos, combater a desistência escolar e garantir maior acesso à educação para crianças e jovens das diferentes comunidades, segundo o diretor dos Serviços Distritais de Educação, Juventude e Tecnologia em Balama, João Macanira.
2: Vamos abrir a escola inaugurada deste ano por Sua Excelência Governador da província de Cabo Delgado. Inaugurou uma escola, mas não estamos a usar como sala de anexa, e próximo ano vão entrar em funcionamento essa escola secundária. O nível de satisfação da comunidade é boa, porque a demanda era maior, e este vem abrir vem responder à demanda que nós tínhamos de uma mais escola secundária de raiz em Balama. Bom, temos 192 salas de aulas convencionais e 159 salas de aulas precárias. Próximo ano, a nossa perspectiva é expandir o ensino, expandir também algumas salas de aula. Aliás, temos em construção de algumas salas de aulas no posto administrativo de Impir, também que vai ser apetrechada, alguns mobiliários, estamos a falar, lá vão completar da sala de informática, terá a biblioteca, terá uma sala de multiuso. Então, este também vai responder, para além da escola secundária inaugurada por Sua Excelência Governador, também será uma referência no posto administrativo de Impir, que está em Balão.
1: E sobre a desistência escolar, sobretudo da rapariga, o setor de educação em Balama continua empenhado a realizar ações que visam manter a rapariga na escola. Das ações levadas a cabo, destacam-se as campanhas de sensibilização junto das comunidades.

0: unidades e a formação de 23 mentoras para reforçar o acompanhamento e aconselhamento das raparigas nas escolas e não só.
1: Fomos também contados na questão de um programa designado Eu Sou Capaz. Este programa aqui visa de trabalhar com as raparigas. Há bem pouco tempo nós fazíamos a abertura de uma capacitação de facilitadores e mentoras. 23 mentoras, 12 facilitadores. Esses aqui vão trabalhar no campo. Um pouco por todos os postos administrativos estarão presentes. Em algumas escolas vão trabalhar com liderança, algumas matronas, para fazer face à questão da educação da rapariga. Bom, nós, no ano passado, ficamos um pouco ameaçados, mas depois da sensibilização que nós fizemos no ano passado, nos finais do ano, este ano vemos melhoria e satisfatória. Este ano não temos muitos casos de desistência da rapariga no âmbito das uniões prematuras. Estamos satisfeitos, mas é importante nós, como setor, como também os pais encarregados da educação, como as estruturas, trabalhamos em fusão e coordenação para a mitigação dessa situação. Mas estamos, como estávamos a dizer, este ano, vimos quando fizemos quase todo o trabalho em todos os postos administrativos, não temos situações graves como no ano passado. O que nós queremos dizer e afirmar que vamos continuar a trabalhar no sentido de controlarmos, e pior ainda que temos essa resposta do programa Eu Sou Capaz, de facilitação dos nossos facilitadores e mentoras, isso também virá melhorar.
0: A adesão dos adultos à alfabetização é também considerada satisfatória, pois demonstra maior consciência sobre a importância deste processo no desenvolvimento social e econômico das famílias e da comunidade em geral.
1: Sobre alfabetizadores de educação e educação de adultos, nós contratamos 39, tínhamos o nosso plano 57, mas contratamos 39. A questão dos centros de aprendizagem, temos registado um enchente satisfatório, eles têm aparecido, e educadores em todos os centros de aprendizagem, comparativamente do ano passado. No ano 2026 tivemos um número satisfatório, comparativamente 2025. Eles aparecem, estão mesmo a ter aquela vontade de estudar, por isso mesmo tivemos essa comparação que no ano 2026 temos um número satisfatório.
0: Entretanto, apesar destes avanços, o setor de educação enfrenta alguns desafios, com destaque para a falta de carteiras escolares e o déficit de professores para dar cobertura ao número de alunos.
1: Bom, nós como setor de educação, o nosso maior desafio é mesmo a questão de carteiras, carteiras escolares. Temos a questão de construção de algumas salas de aulas. Temos um dos desafios também é a questão de contratar mais professores para responder à demanda que o distrito ainda tem, formar e capacitar os nossos professores na matéria de ensino técnico profissional, dialogar com a nossa juventude no sentido de para não se alhar às situações de drogas. E na questão de livros, nós planificamos 53.365, mas recebemos 46.000. Temos um déficit de 7.365. Mas também é um desafio a questão de livros, porque muitas das vezes temos recebido no meio, por causa de várias situações, há livros que não vêm completos, mas nós como setor temos feito algum trabalho para que os nossos alunos, as escolas produzam fichas de apoio para que os nossos alunos não fiquem sem uma informação de conteúdos e programas para as aulas na sala.
0: Juma Kanira assegurou, entretanto, que o ano letivo em Balama arrancou sem sobressaltos e o processo de ensino e aprendizagem decorre normalmente.
1: Balama, tivemos a abertura do ano letivo escolar 2026 sem sobressaltos. Tivemos 63 brigadas que fizeram a abertura e que tivemos um efetivo enorme de participação da abertura do ano letivo escolar. Bom, nesta abertura do ano letivo escolar 2026, como setor de educação, nós entramos com 716 professores. E vão ministrar cerca de 43.949 alunos, destes 20.644 são mulheres. Portanto, os pais de encarregado de educação estiveram presentes.
0: Juma Kanira, diretor dos Serviços Distritais de Educação, Juventude e Tecnologia em Balama, um distrito que conta com um total de 64 instituições de ensino. Da educação, passemos para o setor da saúde, onde a diarreia e a malária continuam a ser as principais enfermidades nas comunidades de Balama. A secretária permanente distrital, Juliana Ferraz, que começou por fazer uma breve contextualização deste setor, mencionou, entretanto, o uso incorreto das redes mosquiteiras e o fraco saneamento do meio como fatores que influenciam no aumento de casos daquelas doenças de origem hídrica que afetam ciclicamente o distrito. Afirmou, entretanto, que o setor está empenhado no combate a estas doenças, até porque, além das mensagens de sensibilização sobre as boas práticas, o distrito fez a distribuição de redes mosquiteiras.
2: Setor de saúde, no tempo chuvoso, tivemos muito, muito trabalho, e aquele foi um trabalho conjunto. Todos os setores estavam envolvidos, o setor de infraestrutura estava dentro a trabalhar com o serviço de saúde, no âmbito das estradas, porque com as chuvas, às vezes, já os próprios técnicos não conseguiam sair para trabalhar nos outros postos por causa dos problemas de via de acesso, mas, graças a Deus, conseguimos também contornar, conseguimos controlar a cólera, conseguimos contornar a malária, porque o que estava a assolar muito no distrito de Balama era a malária. Sim, mas para as crianças, mas conseguimos contornar a situação e hoje eu acredito que já foi declarado o fim da situação da cólera.
0: Olhemos agora para a agricultura. Balama, um dos grandes produtores de cereais e de outras culturas de rendimento, é um setor tradicional que ajuda muitas famílias para o seu sustento. Na presente campanha agrária, Balama projeta produzir 280.400 toneladas de cultura diversa e desta meta, parte significativa já foi produzida, segundo deu a conhecer o diretor dos Serviços Distritais das Atividades Económicas, António Maurício.
3: Estamos a falar em um plano de 98.066 hectares para culturas diversas. E já conseguimos realizar até este momento 93.973 hectares. Estamos a falar somente de culturas da primeira época. E pensamos compensar com as culturas de segunda época, da época fresca. Estamos a falar de hortícolas e feijões e também fazemos já a segunda época a cultura do milho. Então, pensamos que o nosso plano será compensado, porque com relação ao nosso plano, neste momento, estamos em 95,8% de realização.
0: António Maurício considera que o desempenho alcançado até ao momento demonstra o empenho dos produtores e o reforço da assistência técnica prestada a comunidades agrícolas.
3: A assistência dos técnicos tem impacto. Por exemplo, agora, em termos de assistência aos produtores, estamos a falar de acima de 12 mil produtores assistidos. Então, pensamos que tem impacto, mas também temos produtores destacados ao nível das comunidades. E estes também apoiam os técnicos de extensão a disseminarem algumas mensagens. Então, tem grande impacto. a presença dos técnicos extensionistas. Agora que estamos a fazer a segunda época, estamos em coordenação com o parceiro FAO e estamos a ser potenciados em insumos agrícolas, com destaque para hortícolas agora. Estamos a distribuir agora com o parceiro para 1000 famílias. Estamos a dar sementes de hortícolas diversas e cada família, agregado familiar, também estamos a oferecer 2 regadores para incentivar a produção do segundo ciclo. Então, os técnicos extensionistas no mapeamento, na distribuição, na montagem dos alfobres, na instrução técnica, sempre estão.
0: Revelou, por outro lado, que apesar dos desafios impostos pelas chuvas e pragas de campo durante o primeiro ciclo, Balama espera alcançar resultados satisfatórios na campanha agrícola em curso.
3: Nós, durante a campanha, tivemos alguns impactos como pragas de campo, mas sem danos consideráveis economicamente ao nível da agricultura. E tivemos também no mês de março uma elevada queda pluviométrica, mas tivemos também algumas chamas inundadas, cerca de 250 hectares inundados, mas com destaque para as culturas de milho, gergelim, feijão nhemba e a cultura de soja, mas também o impacto não foi negativo. E depois da passagem das chuvas, as culturas se reergueram e pensamos que, apesar de todos esses fatores, pensamos que a campanha agrícola 2025-26 é promissora, e, mesmo com as entrevistas com os produtores, as nossas visitas de monitoria e supervisão relatam isso. Pensamos que vamos ter uma boa campanha agrícola. É nossa expectativa, né?
0: Quanto à comercialização agrícola, o diretor dos Serviços Distritais de Atividades Económicas de Balama afirmou que os produtores entram neste processo com insegurança, sobretudo no que diz respeito à venda do algodão.
3: Temos alguns impactos positivos com relação a culturas de rendimento. Estamos a falar da cultura de gergelim, estamos a falar da cultura de soja e estamos a falar da cultura do algodão, que a João Ferreira dos Santos introduziu nesta campanha já, mas de forma medonha, porque tivemos a situação da Plexus, que faliu, empresa que foi declarada falida. E como teria deixado muita produção do algodão atrás, na posse dos camponeses, então o camponês ou o produtor agora está a entrar de forma receosa. A segurança de se vai se comercializar este algodão ou não. Mas com relação à cultura do gergelim, o produtor sabe que o mercado é seguro. Costumamos ter vários intervenientes fora da nossa província, intervenientes vindos de Nampula, vindos da Zambésia, e também outros intervenientes dentro da nossa província. Alguns vêm de Pemba, alguns vêm de Montepuez. Então, para dizer que o nosso distrito, no período de comercialização agrícola, fica um momento de festa, porque há muito fluxo de pessoas, muito fluxo de caminhões, e muita saída de produtos de origem agrícola. Mas já temos um andamento, pelo menos Temos 300 hectares já feitos no nosso distrito, mas sob tutela da João Ferreira dos Santos.
0: Os desafios do setor da agricultura no distrito de Balama são vastos, daí que o governo local trabalha para melhorar desde a mecanização, assistência técnica aos produtores e comercialização.
3: Muitas vias de acesso terciárias não estão em condições, mas mesmo assim pensamos que o processo de comercialização agrícola, como dizíamos anteriormente, vai acontecer sem grandes sobressaltos. Vai acontecer porque, na medida em que as chuvas vão abrandando as nossas vias de acesso, mesmo através das comunidades, eles vão melhorando em pequenos troços nos sítios onde a situação da estrada está crítica. As comunidades também têm intervido para a coisa, para a melhoria da via, de modo a permitir o acesso dos transportadores de produtos agrícolas, não é? Então, porque alguns trazem caminhonetas, alguns trazem tratores, então, também alguns trazem caminhões de alta tonelagem. Então, a população, como está ciente que Balama, o distrito de Balama, neste período há muito fluxo de comerciantes vindos de vários pontos do nosso país, sentem-se obrigados em apoiar no processo de manutenção das vias de acesso. Temos umas e outras vias em boas condições, mas temos aquelas que estão lá para as zonas mesmo de produção, ou zonas do interior, em que há uma necessidade de manutenção.
0: Mas qual é o real ponto de situação das estradas em Balama? Assim, perguntamos à secretária permanente distrital, Juliana Ferraz.
2: Nossa via de acesso, nosso distrito de Balama, e alguns postos administrativos, houve rotura por causa das chuvas, tivemos muitas chuvas, então tem alguns postos que não conseguíamos passar para algumas localidades por causa da rotura das estradas, mas é um assunto que sempre conseguia-se ultrapassar. Adaptávamos para podermos trabalhar principalmente na área de saúde e segurança da população.
0: Alguns residentes de Balama dizem reconhecer que o distrito está a registrar progressos assinaláveis em diferentes áreas, mas pedem ao governo que continue a trabalhar para trazer mais serviços básicos, tendo em vista a melhoria das condições de vida da população.
4: Vítor dos Santos Ernesto. Balama, por acaso, cresceu, só que agora há muita falta de projetos, só aqui o projeto apenas que nos dá desenvolvimento cá é só grafite e mais nada, só vejo mais nada. Não emprega, por acaso, para muita gente, não. Pelo ponto de vista meu, eu queria que o governo nosso tivesse tido um consenso de empresário, estipular o preço dono, dizer que o produto X tem que ser a valor de X. Produto de X tem que ser preço de X. Eu, naturalmente, o que eu muito estava a emocionar para que haja, emocionava muito para que haja isso. Agora que Balama é município, por acaso, mudou muita coisa. Há muita coisa que mudou. Desentendimento que havia agora já não existe. Entre a comunidade e o governo existe entendimento. Por acaso, o município ajuda muito. Nas manhãs faz limpeza e recolhe lixo, por acaso. Existem veículos e há gente mesmo, de setor mesmo, que tem feito limpeza, essas limpezas e remoção de lixo. E há muito projeto de construção. Construindo.
5: Magido Francisco Azarias. Paca ele tem pila, olha uma cola, bala maneira roaco rolo. Ninata aquele hospital, ni estrada, ni canarina, ni hotel aquele estrada, para uma rupa, então vá, bala maneira roaco rolo.
6: O Bacar Raul, normalmente estou a ver, está se trabalhar pouco a pouco. Por exemplo, temos nova escola. A escola secundária tem uma, são duas.
0: Estamos mesmo a passos largos para o fim deste programa. Mas antes, a secretária permanente de Balama, Juliana Ferraz, faz um encorajamento à população no sentido de reforçar a convivência pacífica, colaborar com as autoridades e denunciar atos de desinformação que possam criar pânico ou comprometer a estabilidade social das comunidades.
2: Temos a dizer ou a deixar mensagem para a população, principalmente lá na base, que os nossos chefes dos postos, os nossos líderes comunitários, os nossos secretários lá de zona, que eles sejam, que estejam sempre atentos a esse tipo de situações. Nós sempre temos deixado os contactos na parte da segurança, tanto na parte do governo. Então, qualquer desconfiança que eles tiverem de pessoas estranhas que vêm desmoralizar a população, que vêm trazer coisas que não são verídicas à população, eles estejam atentos para logo dar informação ao governo, aos chefes dos postos, para logo nós conseguirmos sanar essa situação antes de prolongar. Na questão da agricultura, nós sempre pautamos e deixamos a informação às comunidades, não só às comunidades, mesmo a nível do distrito, para que continuem a fazer crescer o seu trabalho, que continuem a trabalhar arduamente, que saibam guardar as sementes, não esperem sempre que virá alguém para oferecer, mas também saibam se organizar para as próximas campanhas. Para a área de saúde, nós continuamos a pedir ao setor de saúde que trabalhe sempre com as comunidades, deixando sempre informações de lavagem das mãos, que continuem a procurar melhor água para poderem beber e façam sempre limpeza ao redor das suas casas e evitem deixar charcos, porque é lá onde a sujidade sai e criamos mosquitos e outros animais não muito bons e tiramos as é lá onde as doenças aparecem. Mas nós não vamos parar. Nós, como governo, sempre estamos lá a fazer monitoria, a trabalhar. Temos sempre palestras, sempre que temos encontros com os setores. A primeira coisa que nós deixamos é essa, que continuem a fazer palestra para pormos a população que nós mesmos é que temos que lutar juntos para sanarmos as doenças de origem hídrica e outras que vem assolando o nosso distrito.
0: Juliana Ferraz, secretária permanente distrital em Balama, província de Cabo Delgado.

0: Estimado ouvinte, chegamos ao fim deste Moçambique de Leste a Leste. Estivemos no distrito de Balama, em Cabo Delgado, de onde ficamos a saber das realizações do governo e desafios em diferentes áreas de atividades. A edição e a apresentação estiveram a cargo de Florinda Fernando, com a sonoplastia de Macungal Júnior. Saudações e até a próxima.
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2: Então acompanhe as notícias a seguir apresentadas por Vítor Rufino. Vítor, boa noite.
3: Boa noite, Sérgio Guissamulo. Boa noite, ouvinte. O presidente da República apela aos moçambicanos a preservarem os valores de integridade, patriotismo, responsabilidade e unidade nacional defendidos por Samora Machel. Daniel Chapo considera que estes princípios são fundamentais para a consolidação da paz, estabilidade e desenvolvimento do país. O chefe do Estado falava esta segunda-feira em Maputo, na cerimónia de lançamento das comemorações dos 40 anos da morte do primeiro presidente de Moçambique independente, Samora Moisés Machel.
4: A paz é extremamente importante e não é possível nós mantermos a paz com discursos de ódio, com discursos de violência, com discursos de desinformação, de boato, de mentira. Isso não vai construir o país. Constrói-se o país com paz, com reconciliação, constrói-se o país com responsabilidade, com competência, com integridade, valores que Samora Machel defendia.
3: Daniel Chapo destacou que Samora Machel é uma figura incontornável da história de Moçambique e de África, pelo seu contributo na luta pela libertação dos povos da região austral do continente. O presidente da República diz que recebeu com profunda dor e consternação a notícia do falecimento do engenheiro Rui Jorge Gomes Louzan, ocorrido este domingo em Coimbra, Portugal, vítima de doença. Em mensagem, o chefe do Estado presta homenagem à memória de uma personalidade de elevado mérito, considerando que o desaparecimento físico do engenheiro Rui Louzan representa uma perda significativa para o Estado moçambicano, em virtude do seu contributo determinante no processo de construção institucional do país, particularmente nos setores da eletricidade, comunicações, telecomunicações e aviação civil. O engenheiro Rui Jorge Gomes Lozan desempenhou funções de direção na eletricidade de Moçambique e exerceu funções de grande relevo no Estado moçambicano, com destaque para ministro dos Correios, Telecomunicações e Aviação Civil e de vice-ministro dos Transportes e Comunicações, num período marcado por grandes desafios de reconstrução nacional e de afirmação das infraestruturas estratégicas do Estado. 6 pessoas morreram vítimas de malária dos mais de 4 mil casos notificados nos primeiros 4 meses deste ano no distrito de Mavago, no Niassa. Os dados representam um aumento em 4 óbitos e em 1000 casos notificados da doença, se comparado com o igual período do ano passado, em que o distrito tinha registrado 2 óbitos dos mais de 3 mil casos de malária. A diretora dos Serviços Distritais de Saúde, Mulher e Ação Social em Mavago, Catarina Mateus, explicou que, para reduzir casos de malária no distrito, neste momento decorrem trabalhos de sensibilização das comunidades sobre as medidas preventivas da doença. Os bancos comerciais estão a conceder garantias apenas para as gasolineiras com perfil de crédito positivo no país. O governador do Banco de Moçambique, Rogério Zandamela, que partilhou a informação, fez saber que o Banco Central está na posse de informação obtida no âmbito da colaboração que os bancos comerciais ainda têm capacidade para ajudar as gasolineiras.
5: As entidades que deveriam ter acesso a estas garantias de crédito não estão em condições de... Por várias razões, já estão quebrados, estão falidos, não têm medicais, outras coisas. Mas essa é a situação estatística que estamos a viver. Dentro do modelo de negócio e da avaliação do risco que eles fazem dos seus clientes, que são as gasolineiras. E nós acompanhamos isso. E essa colaboração que nós damos, certamente temos a informação, temos o estado, sabemos o que os bancos estão a fazer até o detalhe, não intervimos, mas nos permite dizer, sim senhor, essas instituições estão presentes.
3: Rogério Zandamela, governador do Banco de Moçambique, falava esta segunda-feira no encontro que serviu para anunciar as decisões do Comitê de Política Monetária. O ministro da Agricultura, Ambiente e Pescas alerta que a invasão das áreas de conservação para a implantação de infraestruturas de habitação continua a agravar o conflito homem-fauna-bravia. Roberto Albino afirma que a exploração de madeira e a mineração também concorrem para a degradação do habitat das espécies. A título de exemplo, o Parque Nacional de Maputo enfrenta o risco de desequilíbrio ecológico associado à mortalidade massiva dos animais em resultado da disputa do espaço dos bravios pelo homem. Face a este cenário, o governante avança com medidas para a preservação daquela área de conservação.
6: Vamos iniciar com o processo de extração de fauna a ser implementada em duas fases. A primeira será um piloto para fins de manejo e restauração de equilíbrio ecológico no Parque Nacional de Maputo. Será implementada a partir do segundo semestre e consistirá na extração controlada de determinadas espécies em excesso. A segunda será a extração para fins comerciais no contexto da diversificação da economia da vida selvagem e deverá abranger principalmente as áreas de caça.
3: O ministro da Agricultura, Ambiente e Pescas, Roberto Albino, falava na noite desta segunda-feira em Maputo, na gala dos 15 anos da Administração Nacional das Áreas de Conservação, ANAC. Na atualidade internacional, o governo sul-africano reitera que está a tomar medidas para travar o fenómeno da imigração ilegal. No último ano fiscal, Pretória diz ter repatriado mais de 47 mil imigrantes ilegais. Esta segunda-feira, os ministros responsáveis pelos setores de justiça, prevenção do crime e segurança realizaram uma reunião de emergência com as organizações que lideram marchas anti-imigrantes. Este encontro foi convocado justamente para estabelecer regras de conduta para as manifestações, bem como discutir as iniciativas e abordagens do governo para lidar com o problema da imigração ilegal. A ministra da Justiça, Mamaloko Kubai, disse que o governo explicou o trabalho em curso para lidar com a entrada ilegal de estrangeiros. O líder da Organização Mundial da Saúde alertou esta segunda-feira que a República Democrática do Congo enfrenta uma epidemia do ébola extremamente grave e difícil de gerir e que os países vizinhos devem agir imediatamente. Intervindo numa reunião ministerial online organizada pela Agência Sanitária da União Africana, Tedros Adhanom sublinhou que vários aspectos desta epidemia a tornam particularmente difícil de gerir. A República Democrática do Congo declarou a 15 de maio uma epidemia da doença do vírus ébola causada pela estirpe Bundibugyo, contra a qual não existe atualmente vacina nem tratamento específico e que representa uma taxa de letalidade até 50%. Fechamos com a previsão do tempo. A cidade de Tete poderá registrar esta terça-feira 32 graus centígrados de temperatura máxima, seguida por Pemba com 30 graus, Quelimane 29, Maputo, Xai-Xai, Inhambane, Vilanculo e Nampula 28, Beira 27 e, por fim, Chimoio e Lixinga com 24 graus Celsius de temperatura máxima. Apresentamos as notícias a esta hora, as próximas às 22 horas.
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1: Chama do 20 a esta altura juntamos na antena a voz do jornalista Vitor Rufino para atualizar a informação. Boa noite.
2: Boa noite, Henrique Dias. Boa noite, ouvinte. O presidente da República apela aos moçambicanos a preservarem os valores de integridade, patriotismo, responsabilidade e unidade nacional defendidos por Samora Machel. Daniel Chapo considera que estes princípios são fundamentais para a consolidação da paz, estabilidade e desenvolvimento do país. O chefe do Estado falava esta segunda-feira em Maputo, na cerimónia de lançamento das comemorações dos 40 anos da morte do primeiro presidente de Moçambique independente, Samora Moisés Machel.
3: A paz é extremamente importante. E não é possível nós mantermos a paz com discursos de ódio, com discursos de violência, com discursos de desinformação, de boato, de mentira. Isso não vai construir o país. Constrói-se o país com paz, com reconciliação, constrói-se o país com responsabilidade, com consciência, com integridade. Valores que Samora Machel defendia.
2: Daniel Chapo destacou que Samora Machel é uma figura incontornável da história de Moçambique e de África, pelo seu contributo na luta pela libertação dos povos da região austral do continente. O presidente da República diz que recebeu com profunda dor e consternação a notícia do falecimento do engenheiro Rui Jorge Gomes Louzan, ocorrido este domingo em Coimbra, Portugal, vítima de doença. Em mensagem, o chefe do Estado presta homenagem à memória de uma personalidade de elevado mérito, considerando que o desaparecimento físico do engenheiro Rui Louzan representa uma perda significativa para o Estado moçambicano, em virtude do seu contributo determinante no processo de construção institucional do país, particularmente nos setores da eletricidade, comunicações, telecomunicações e aviação civil. O engenheiro Rui Jorge Gomes Louzan desempenhou funções de direção na eletricidade de Moçambique e exerceu funções de grande relevo no Estado moçambicano, com destaque para ministro dos Correios, Telecomunicações e Aviação Civil, e de vice-ministro dos Transportes e Comunicações, num período marcado por grandes desafios de reconstrução nacional e de afirmação das infraestruturas estratégicas do Estado. 6 pessoas morreram vítimas de malária dos mais de 4 mil casos notificados nos primeiros 4 meses deste ano no distrito de Mavago, no Niassa. Os dados representam um aumento em 4 óbitos e em 1000 casos notificados da doença, se comparado com o igual período do ano passado, em que o distrito tinha registrado 2 óbitos dos mais de 3 mil casos de malária. A diretora dos Serviços Distritais de Saúde, Mulher e Ação Social em Mavago, Catarina Mateus, explicou que, para reduzir casos de malária no distrito, neste momento decorrem trabalhos de sensibilização das comunidades sobre as medidas preventivas da doença. Os bancos comerciais estão a conceder garantias apenas para as gasolineiras com um perfil de crédito positivo no país. O governador do Banco de Moçambique, Rogério Zandamela, que partilhou a informação, fez saber que o Banco Central está na posse de informação obtida no âmbito da colaboração que os bancos comerciais ainda têm capacidade para ajudar as gasolineiras.
4: As entidades que deveriam ter acesso a estas garantias do crédito não estão em condições de, por várias razões, já estão quebrados, estão falidos, não têm medicais, outras coisas. Mas essa é a situação estatística que estamos a viver. Tá, banco faz a pé, dentro do modelo de negócio e da avaliação do risco que eles fazem dos seus clientes, que são as gasolineiras. E nós acompanhamos isso. E essa colaboração que nós damos, certamente temos a informação, temos o estado, sabemos o que os bancos estão a fazer até o detalhe, não intervimos, mas nos permite dizer, sim senhor, essas instituições estão presentes.
2: Rogério Zandamela, governador do Banco de Moçambique, falava esta segunda-feira no encontro que serviu para anunciar as decisões do Comitê de Política Monetária. O ministro da Agricultura, Ambiente e Pescas alerta que a invasão das áreas de conservação para a implantação de infraestruturas de habitação continua a agravar o conflito homem-fauna bravia. Roberto Albino afirma que a exploração de madeira e a mineração também concorrem para a degradação do habitat das espécies. A título de exemplo, o Parque Nacional de Maputo enfrenta o risco de desequilíbrio ecológico associado à mortalidade massiva dos animais em resultado da disputa do espaço dos bravios pelo homem. Face a este cenário, o governante avança com medidas para a preservação daquela área de conservação.
5: Vamos iniciar com o processo de extração de fauna a ser implementada em duas fases. A primeira será um piloto para fins de manejo e restauração de grilo ecológico no Parque Nacional de Maputo. Será implementada a partir do segundo semestre e consistirá na extração controlada de determinadas espécies em excesso. A segunda será a extração para fins comerciais no contexto da diversificação da economia da vida selvagem e deverá abranger principalmente as áreas de caça.
2: O ministro da Agricultura, Ambiente e Pescas, Roberto Albino, falava na noite desta segunda-feira em Maputo, na gala dos 15 anos da Administração Nacional das Áreas de Conservação, ANAC. Na atualidade internacional, o governo sul-africano reitera que está a tomar medidas para travar o fenómeno da imigração ilegal. No último ano fiscal, Pretória diz ter repatriado mais de 47 mil imigrantes ilegais. Esta segunda-feira, os ministros responsáveis pelos setores de justiça, prevenção do crime e segurança realizaram uma reunião de emergência com as organizações que lideram marchas anti-imigrantes. Este encontro foi convocado justamente para estabelecer regras de conduta para as manifestações, bem como discutir as iniciativas e abordagens do governo para lidar com o problema da imigração ilegal. A ministra da Justiça, Mamaloko Kubai, disse que o governo explicou o trabalho em curso para lidar com a entrada ilegal de estrangeiros. O líder da Organização Mundial da Saúde alertou esta segunda-feira que a República Democrática do Congo enfrenta uma epidemia do ébola extremamente grave e difícil de gerir e que os países vizinhos devem agir imediatamente. Intervindo numa reunião ministerial online organizada pela Agência Sanitária da União Africana, Tedros Adhanom sublinhou que vários aspectos desta epidemia a tornam particularmente difícil de gerir. A República Democrática do Congo declarou a 15 de maio uma epidemia da doença do vírus ébola causada pela estirpe Bundibugyo, contra a qual não existe atualmente vacina nem tratamento específico e que representa uma taxa de letalidade até 50%. Fechamos com a previsão do tempo. A cidade de Tete poderá registrar esta terça-feira 32 graus centígrados de temperatura máxima, seguida por Pemba com 30 graus, Quilimani 29, Maputo, Xai-Xai, Inhambane, Vilanculo e Nampula 28, Beira 27 e, por fim, Chimoio e Lixinga com 24 graus Celsius de temperatura máxima. Apresentamos as notícias a esta hora, as próximas às 23 horas e 30 minutos, no último jornal.
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2: Boa noite, caro ouvinte, é o princípio do último jornal. Veteranos da luta de libertação nacional são chamados a proteger os interesses dos moçambicanos centrados atualmente no alcance da independência econômica. O chamamento é do presidente da República quando intervia hoje no encerramento da 4ª sessão ordinária do Comitê Nacional da Associação dos Combatentes da Luta de Libertação Nacional. Governador do Banco de Moçambique afirma que os bancos comerciais estão a conceder garantias apenas para as gasolinérias com o perfil de crédito positivo no país. Rogério Sandamento ela reagia em torno das informações que circulam, dando conta da falta de divisas no país. No estrangeiro, o governo russo insta os cidadãos estrangeiros residentes em Kiev, incluindo funcionários diplomáticos, a abandonar a capital ucraniana devido à iminência de novos bombardeamentos. Principais assuntos a marcar o último jornal edição de segunda-feira, 25 de maio de 2026, uma data em que se assinala o Dia de África. Está na companhia de Elvis Magaia na sonorização e Mohamed Jane na edição e apresentação. Boa audição.

0: último jornal, o presidente da República diz que recebeu com profunda dor e consternação a notícia do falecimento do engenheiro Rui Jorge Gomes Lozan, ocorrido ontem em Coimbra, Portugal, vítima de doença. Em mensagem, o chefe de Estado presta homenagem à memória de uma personalidade de elevado mérito, considerando que o desaparecimento físico do engenheiro Rui Lozan representa uma perda significativa para o Estado moçambicano, em virtude do seu contributo determinante no processo de construção institucional do país, particularmente nos setores da eletricidade, comunicações, telecomunicações e aviação civil. O engenheiro Rui Jorge Gomes Lozan desempenhou funções de direção na eletricidade de Moçambique e exerceu funções de grande relevo no Estado moçambicano, com destaque para ministro dos Correios, Telecomunicações e Aviação Civil e de vice-ministro dos Transportes e Comunicações, num período marcado por grandes desafios de reconstrução nacional e de afirmação das infraestruturas estratégicas do Estado. Veteranos da luta de libertação nacional são chamados a proteger os interesses moçambicanos, centrados atualmente no alcance da independência econômica. O chamamento é do presidente da República, quando intervia hoje no encerramento da 4ª sessão ordinária do Comitê Nacional da Associação dos Combatentes da Luta de Libertação Nacional. Daniel Chapa apelou também aos moçambicanos para aumento da produção e produtividade. Domingos Macalane.
1: O presidente da República reitera o apelo aos moçambicanos a redobrar esforços para o aumento da produção e produtividade em face à crise de combustíveis que afeta o custo de vida das famílias. Daniel Chapo explica que neste processo é importante que seja priorizada a produção de comida ao nível de cada família.
2: Face à crise dos combustíveis, com impacto no custo de vida das famílias, reiteramos o nosso apelo a todos os moçambicanos, do Rovuma ao Maputo, do Zumbo ao Índico, no campo e na cidade, a redobrarem esforços para o aumento da produção e da produtividade, sobretudo a produção de comida ao nível de cada família.
1: Chapo falava esta segunda-feira na Matola, província de Maputo, na qualidade de presidente da Frelimo durante o encerramento da 4ª sessão ordinária do Comitê Nacional da CLINI. Na ocasião, o presidente da Frelimo exortou aos veteranos da luta de libertação nacional a protegerem os interesses dos moçambicanos centrados neste momento no alcance da independência econômica do país.
2: A CLINI deve manter-se firme na implementação da agenda dos moçambicanos na fase atual, centrada na criação das bases para a independência econômica.
1: Daniel Chapo sublinhou que os combatentes da luta de libertação nacional devem continuar a emprestar a sua experiência de luta no combate ao terrorismo em Cabo Delgado. No contexto da celebração esta segunda-feira do Dia de África, Chapo reiterou o compromisso de continuar a trabalhar para a construção de uma África mais unida, mais pacífica e mais próspera. Seu discurso, Daniel Chapo anotou que a 4ª sessão ordinária do Comitê Nacional e da Associação dos Combatentes da Luta de Libertação Nacional serviu para reforçar a coesão interna no partido e da agremiação.
2: Manifestamos a nossa grande satisfação pelo sucesso desta 4ª sessão, pois saímos daqui mais unidos e mais reforçados na unidade de pensamento sobre as prioridades às quais devemos concentrar as nossas atenções para o contínuo fortalecimento da CLINI e do nosso glorioso Partido Frelimo.
1: Presidente do Partido Frelimo, Daniel Chapo, no encerramento esta segunda-feira da 4ª Sessão Ordinária do Comitê Nacional e da Associação dos Combatentes da Luta de Libertação Nacional, uma reunião que, durante 2 dias, teve lugar na Matola, província de Maputo. A 4ª Sessão Ordinária do Comitê Nacional da CLINI ficou marcada pela eleição de Xavier Nelson Tonical como novo presidente do Conselho Fiscal Nacional da Agremiação.
0: Ainda hoje, o presidente da República apelou aos moçambicanos para preservar os valores da integridade, patriotismo, responsabilidade e unidade nacional, defendidos por Samora Machel, considerado que estes princípios são fundamentais para a consolidação da paz, estabilidade e desenvolvimento do país. Daniel Chapo intervia na aula magna proferida pelo professor político e combatente da luta de libertação nacional, Oscar Monteiro, no lançamento oficial das comemorações dos 40 anos da morte do primeiro presidente Moçambique, independente Samora Moisés Machel. Adérito Magaia.
3: O chefe de Estado destacou que Samora Machel é uma figura incontornável da história de Moçambique e de África pelo seu contributo na luta pela libertação dos povos da região austral. do continente.
2: Ouviram muito bem, foi líder da região da SADC, a independência do Zimbábue em 1980, resulta da visão incontornável de Samora Moisés Machel.
3: Na sua aula magna, Oscar Monteiro alertou para os desafios do exercício do poder, defendendo que Samora Machel sempre esteve atento aos riscos da corrupção, do privilégio e do distanciamento entre os governantes e o povo. Segundo Monteiro, o antigo estadista moçambicano defendia uma liderança assenta na modestia, responsabilidade e integridade, lembrando que o poder pode corromper até os mais fortes se não existir compromisso com os valores nacionais e com o bem comum.
4: Nós temos ambições, nós aspiramos a ser diferentes dos outros. E ser dirigente, que era também um sonho coletivo, podia minar o sonho de Samora. Por isso ele estava atento aos exercícios de poder e adverte sobre a vida modesta que deve caracterizar os governantes. Já na mensagem que emite por ocasião da tomada de posse do governo de transição em 20 de setembro de 1974, primeira vez que moçambicanos iam exercer o poder, adverte, apela, lembra e relembra que o poder e os privilégios que lhes são nas entranhas podem corromper os mais fortes.
3: As comemorações dos 40 anos da morte de Samora Machel decorrem até outubro próximo, incluindo atividades de reflexão sobre o legado político, histórico e ideológico do primeiro presidente de Moçambique independente.
0: Presidente da República apelou aos moçambicanos para preservar os valores de integridade, patriotismo, responsabilidade e unidade nacional defendidos por Samora Machel, considerando que estes princípios são fundamentais para a consolidação da paz, estabilidade e desenvolvimento do país. Daniel Chapo intervia na aula magna proferida pelo professor político e combatente da luta de libertação nacional, Oscar Monteiro, no lançamento oficial das comemorações dos 40 anos da morte do primeiro presidente de Moçambique independente, Samora Moisés Machel. Seguimos com outras notas da atualidade. A presidente da Comissão de Assuntos Sociais, Gênero, Tecnologia e Comunicação Social da Assembleia da República diz estar preocupada com o rumo da juventude devido ao consumo abusivo de drogas. Olívio Mateus, em Nampula.
5: A presidente da Comissão de Assuntos Sociais, Gênero, Tecnologia e Comunicação Social da Assembleia da República já está preocupada com o rumo da juventude devido ao consumo abusivo de drogas. Lucília Ama manifestou a preocupação esta segunda-feira, momentos depois de manter um encontro com os governantes de Nampula, onde se encontra a chefiar um grupo de parlamentares que está a fiscalizar as realizações do governo provincial. A presidente da 3ª Comissão da Assembleia da República disse que o combate a este mal que está a dilacerar a sociedade deve ser tarefa de todos.
6: O consumo da droga, o consumo do álcool, estamos preocupados. Nós queremos que todos nós sejamos conscientes de que o país, a província, espera por nós, jovens em particular. Daí que nenhum jovem deve enveredar pelo consumo de álcool, que vai criar transtornos mentais e ele não vai poder trabalhar e não vai poder servir esta província e nem a este país.
5: Lucília Rama, presidente da Comissão de Assuntos Sociais, Gênero, Tecnologia e Comunicação Social da Assembleia da República, disse que em Nampula vão manter encontros com os diretores das escolas para a busca de soluções da violência que tem ocorrido nos recintos escolares devido ao consumo de drogas. Olívio Mateus, Nampula.
0: Mais de 1,2 milhões de crianças em idade escolar serão abrangidas pelo Projeto Integrado de Desenvolvimento Humano de Moçambique, denominado Integra, com vista a acelerar a melhoria da educação básica em 5 províncias do país. É uma reportagem de John Shigeda.
7: Este dado foi avançado esta segunda-feira no distrito de Chokwe, em Gaza, no ato oficial do lançamento do projeto Integra, que consiste numa abordagem multissetorial visando a melhoria dos resultados da educação das crianças em idade escolar nos distritos mais vulneráveis do país. O projeto Integra vai abranger os distritos de Balama, Mekufe e Namuno, em Cabo Delgado, Xikwalakwala, Chokwe e Guijá, em Gaza, Angoche, Larde, Moma, Monapo, Murrupula, Munjikwala, Nakaroa, Namapa e Herat, em Nampula. E na província de Tete, os distritos de Chifundi, Makanga e Marávia, e na Zambésia, os distritos de Gilé Ile e Mulumbu. O projeto integra, com a duração de 5 anos, a sua implementação está sob a alçada do Ministério da Educação e Cultura, envolvendo os Ministérios de Saúde, Trabalho, Gênero e Ação Social e Obras Públicas, Habitação e Recursos Hídricos, e está orçado em US$100 milhões norte-americanos desembolsados pelo Banco Mundial. Falando na cerimónia do lançamento do projeto Integra, o assessor da Ministra da Educação e Cultura para a área de Planificação e Estatística e Cooperação, Kaushik Mangalai, exortou as comunidades beneficiárias do projeto a se apropriarem com vista ao alcance dos resultados esperados.
8: Ao lançarmos oficialmente Integra, convidamos a todos, as autoridades locais, gestores das áreas envolvidas, comunidade e parceiros, a envolverem-se de forma ativa e comprometida na sua implementação.
7: Por seu turno, o representante do Banco Mundial, André Loureiro, considerou o projeto um instrumento importante para fortalecer o capital humano no país, sobretudo em zonas afetadas por crises climáticas e outros eventos.
9: Então, o desafio a ser vencido é assegurar que todas as crianças possam terminar o ensino primário e ler bem, e assegurar que todas as crianças concluam o ensino primário. Um outro aspecto muito importante é a infraestrutura escolar. E o projeto Integra também vai apoiar com a construção de salas de aulas para as escolas, para assegurar um ambiente de aprendizagem mais adequado para as crianças.
7: André Loureiro, representante do Banco Mundial, no ato oficial esta segunda-feira no Xokwe, do lançamento do projeto Integra, que contou com a participação de pais encarregados de educação e técnicos do setor de educação e desenvolvimento humano, incluindo parceiros. João Chigueda, a partir do Xokwe. Boa noite.
0: No ar, o último jornal, governador do Banco de Moçambique afirma que os bancos comerciais estão a conceder garantias apenas para as gasolineras com perfil de crédito positivo no país. Rogério Zandamela reagia em torno das informações que circulam, dando conta da falta de divisas no país. Pormenores por Leopoldo Agapito.
10: Há situações em que algumas instituições, sobretudo as gasolineiras, não recebem garantias por não terem condições para devolver o dinheiro emprestado pelos bancos comerciais. Esta informação foi partilhada nesta segunda-feira em Maputo pelo governador do Banco de Moçambique quando anunciava as decisões do Comitê de Política Monetária. Rogério Zandamela observou que o Banco Central está na posse de informação obtida no âmbito da colaboração que os bancos ainda têm capacidade para ajudar as gasolineiras.
11: As entidades que deveriam ter acesso a estas garantias de crédito estão em condições de, por várias razões, já estão quebrados, estão falidos, não têm eficaz, outras coisas. Mas essa é a situação estatística que estamos a viver. Está para fazer para dentro do modelo de negócio e da avaliação do risco que eles fazem dos seus clientes, que são as gasolineiras. Mas no contexto do modelo de negócio que eles estão a fazer o trabalho do cliente. E nós acompanhamos isso. E essa colaboração que nós damos, certamente, temos a informação, temos os dados, sabemos o que os bancos estão a fazer até o detalhe, não intervimos, mas nos permite dizer, sim senhor, essas instituições estão presentes.
10: Rogério Zandamela disse ainda que o Comitê de Política Monetária do Banco de Moçambique, reunido esta segunda-feira, decidiu manter a taxa de juros em 9,25%. Zandamela explicou que a decisão decorre da prevalência de elevadas incertezas sobre a duração do conflito no Médio Oriente e o seu impacto sobre a cadeia logística e a oferta de bens, sobre os preços de combustíveis e alimentos.
11: Adicionalmente, o CFMO decidiu aumentar o coeficiente de reservas obrigatória para os passivos em moeda nacional de 29% para 39%, visando absorver a liquidez excedentária no sistema bancário, suscetível de gerar maior pressão inflacionária. Entretanto, o CFMO decidiu manter o coeficiente de reservas obrigatória para os passivos em moeda estrangeira em 29,5%.
10: O governador do Banco de Moçambique, Rogério Zandamela, anotou que as previsões da inflação foram revistas em alta e o Banco Central possui capacidade para importar bens e serviços durante 5 meses.
0: O governador do Banco de Moçambique afirma que os bancos comerciais estão a conceder garantias apenas para as gasolineiras com o perfil de crédito positivo no país. O governo diz-se preocupado com a invasão pelo homem das áreas de conservação para dar lugar à construção de infraestruturas. Vítor Rufino.
12: O ministro da Agricultura, Ambiente e Pescas alerta que a invasão das áreas de conservação para a implantação de infraestruturas de habitação continua a agravar o conflito homem-fauna-bravia. Roberto Albino afirma que a exploração da madeira e a mineração também concorrem para a degradação do habitat das espécies. A título de exemplo, o Parque Nacional de Maputo enfrenta o risco de desequilíbrio ecológico associado à mortalidade massiva dos animais em resultado da disputa do espaço dos bravios pelo homem. Face a este cenário, o governante avança com medidas para a preservação daquela área de conservação.
13: Vamos iniciar com o processo de extração de fauna a ser implementada em duas fases. A primeira será um piloto para fins de manejo e restauração de equilíbrio ecológico no Parque Nacional de Maputo. Será implementada a partir do segundo semestre e consistirá na extração controlada de determinadas espécies em excesso. A segunda será a extração para fins comerciais no contexto da diversificação da economia da vida selvagem e deverá abranger principalmente as áreas de caça.
12: O ministro da Agricultura, Ambiente e Pescas, Roberto Albino, falava na noite desta segunda-feira em Maputo, na gala dos 15 anos da Administração Nacional das Áreas de Conservação, ANAC. O diretor-geral da ANAC, Pejul Kalenga, disse na ocasião que a instituição que dirige tem estado a expandir a rede das áreas de conservação para a proteção do meio ambiente.
14: Hoje, esta rede cobre parte muito significativa do território nacional, integrando áreas de domínio público do Estado, as áreas de domínio público comunitário e as de domínio privado. Esta rede não é apenas um mapa de áreas protegidas. É uma infraestrutura verde de escala nacional, uma alavanca para galvanizar o desenvolvimento econômico do país.
12: A gala dos 15 anos da ANAC reuniu parceiros e colaboradores para refletir sobre o futuro, a gestão sustentável dos recursos naturais e o desenvolvimento socioeconómico do país através da vida selvagem.
0: O governo diz-se preocupado com a invasão pelo homem das áreas de conservação para dar lugar à construção de infraestruturas. Enquanto isso, o Parque Nacional do Arquipélago de Bazaruta, em Inhambane, espera arrecadar este ano cerca de 40 milhões de meticais de receitas. Armindo Massingue, em Inhambane.
15: A se conseguir este valor, vai representar uma subida em mais de 15 milhões de meticais arrecadados em 2025. O administrador do Parque Nacional do Arquipélago de Bazaruto, Armando Nguenha, disse que o valor planificado pode sofrer variações por conta dos eventos climáticos que têm afetado a região.
16: Este ano nós tínhamos uma perspectiva de fazermos acima de 40 milhões, mas começamos a ter algum receio. O primeiro receio é que o primeiro trimestre teve os impactos de efeitos climáticos. Houve muitos cancelamentos. Então, isso vai em cadeia. No período que nós esperávamos mais turistas, na altura de Páscoa, também restou uma queda. Então, essa estimativa que nós tínhamos de cerca de 40 milhões vai baixar. A indústria de turismo é a área mais sensível. Uma perturbação de um mês pode durar 2-3 anos para a recuperação. Não é diferente daquilo que nós estamos a passar. Ainda estamos em período de recuperação.
15: Administrador do Parque Nacional do Arquipélago do Bazaruto, Armando Nguenha, e a coleta de receitas nesta área de conservação. Sou Armindo Massing, a partir de Inhambane.
0: Nos estúdios centrais em Maputo, transmitimos o último jornal. Assinala-se hoje, o 25 de maio, dia de África. As cerimônias centrais tiveram lugar na Matola, província de Maputo, e na ocasião foram assumidos vários compromissos. Stélio Manissa.
17: Moçambique reafirma o compromisso de participar ativamente na materialização dos objetivos da Agenda 2063, que consiste na pacificação e integração do continente africano. A Agenda 2063 prevê igualmente ações combinadas dos países africanos, visando a prosperidade do continente e cada vez mais seguro de um futuro melhor. O compromisso de Moçambique foi anunciado esta segunda-feira na Matola, província de Maputo, pela ministra dos Negócios Estrangeiros e Cooperação, Maria Manuela Lucas, no discurso das festividades centrais do Dia da África, que hoje se assinala.
18: É uma oportunidade que honramos os fundadores da Organização da Unidade Africana e reafirmamos o nosso compromisso com a África, que queremos esta da Agenda 2063. África em paz, integrada, próspera e confiante no seu futuro.
17: O terrorismo, a insegurança alimentar, a pobreza, a desigualdade social e o impacto das mudanças climáticas estão entre os principais desafios africanos, para os quais a ministra convida os governos do continente a unirem-se para serem ultrapassados.
18: O pan-africanismo que hoje celebramos não deve viver apenas nos discursos. Deve viver nos nossos corações, nas nossas decisões, nas nossas políticas, na nossa cooperação e na nossa forma como defendemos juntos os interesses do nosso continente, África.
17: Ministra dos Negócios Estrangeiros e Cooperação, Maria Manuela Lucas, falando nas cerimónias centrais do Dia da África, que hoje se assinala. O evento, realizado no pátio do Conselho Municipal da Matola, juntou embaixadores de países africanos com representação em Moçambique. Eu sou Stélio Manheza, da cidade da Matola.
0: E na província do Niassa, acadêmicos e fazedores de cultura defendem a preservação da história e a busca de conhecimento fora das universidades sobre os hábitos e costumes como forma de valorização do continente africano. Esinata Sani.
19: Falando hoje por ocasião do Dia de África, estes afirmam que a globalização e a falta de conhecimento sobre a África afasta a juventude da raiz do africanismo, fator que contribui para o desconhecimento total da realidade africana. Feliciano dos Santos, artista cultural, Almeida Gomundani, docente universitário, e Sanundi Achaibu da Metramo, são de opinião que as universidades sejam feitas fora de sala de aula para desenvolver as competências junto à nossa sociedade.
20: Desta formação linear, precisamos também de ler livros, de participar também em eventos ligados a outras áreas de conhecimento. Você que é de direito, precisa saber questões ligadas à África. Você que é de química, precisa saber questões ligadas à África. Como que nasceu a África e os seus povos.
21: É que os nossos conhecimentos, na verdade, como africanos, são muito baseados na oralidade, não é isso? Porque a nossa história como África, ela foi mais escrita pelos europeus que pelos próprios africanos. Quando tu matas a cultura de um povo, tu matas esse povo.
22: O governo em si, quando não esqueça a Metramo, nós costumamos valorizar que, pá, esses aqui também não esquecem como nós não esquecemos os nossos filhos.
19: Para o setor do turismo no Niassa, a valorização de África deve ser feita sem isolamento do que está a acontecer no mundo, priorizando a comunicação entre culturas, mesa redonda sobre o que fazer para preservar hábitos e costumes africanos, marcou o Dia de África no Niassa. Esinata Sani, Lixinga.
0: Ecos do 25 de maio, Dia de África. Último jornal já na reta final. Na atualidade internacional, o governo sul-africano reitera que está a tomar medidas para travar o fenómeno da imigração ilegal. Toda a história por Eduardo Figurão, correspondente da RIM em Joanesburgo.
23: Esta segunda-feira, os ministros responsáveis pelos setores de justiça, prevenção do crime e segurança realizaram uma reunião de emergência com as organizações que lideram marchas anti-imigrantes. Este encontro foi convocado justamente para estabelecer as regras de conduta para as manifestações, bem como discutir as iniciativas e abordagens do governo para lidar com o problema da imigração ilegal. A ministra da Justiça, Mamoloko Kubai, disse que o governo detalhou o trabalho em curso para lidar com a entrada ilegal de estrangeiros.
24: Following that, we looked at the statistics in numbers.
23: Analisamos as estatísticas em nosso poder que nos indicam quantos estrangeiros foram deportados e quais são os países com o maior número de imigrantes deportados. Por exemplo, Zimbábue, Malawi e Moçambique estão entre os países com o maior número de pessoas deportadas, mas também há cidadãos de outros países. Da mesma forma, analisamos as estatísticas sobre quantas pessoas temos nas nossas prisões, das pessoas que foram detidas, quantas são de outros países, quantas foram deportadas ou que estão em prisão preventiva. Igualmente, analisamos o trabalho da Agência de Gestão de Fronteiras para vermos quais são os planos, onde existem fragilidades, como lidar com elas, mas também, de uma forma geral, como vai a aplicação da lei.
24: Around law enforcement.
23: Gubay sublinhou ainda que a migração deve ser gerida de forma humana e legal. Entretanto, o movimento March and March disse que 30 de junho é a data limite para a presença de estrangeiros indocumentados na terra do Rand. A ministra da Defesa, Angie Motserra, disse que o 30 de junho será um dia normal e lembrou que as manifestações devem obedecer à lei e decorrer em ambiente pacífico. No dia 1 de julho, o sol vai nascer no leste e pôr-se no oeste, como sempre. Todos temos a responsabilidade conjunta de construir o nosso país. Por isso, o que vier a acontecer não deve ser nada que nos retire a responsabilidade, enquanto sul-africanos, de dizer que este é o nosso país e que juntos o construiremos. E foi esse o espírito que lhe explicamos que, sobre o 30 de junho, nós os apoiamos para que tenham uma marcha pacífica e sem incidentes. Tudo o que pedimos é que atuem dentro da lei. Esta noite, espera-se que seja conhecido o posicionamento final do movimento March and March. Rádio Moçambique, Eduardo Figurão, Joanesburgo.
0: Outras notas da atualidade internacional. O governo russo instou hoje os cidadãos estrangeiros residentes em Kiev, incluindo funcionários diplomáticos, a abandonar a capital ucraniana devido à iminência de novos bombardeamentos para responder ao ataque de sexta-feira contra uma residência estudantil. Os ataques terão como alvo centros de decisão e empresas do complexo militar industrial em Kiev, afirmou o Ministério dos Negócios Estrangeiros em comunicado. Segundo o Ministério Russo, a campanha visa responder ao ataque sangrento a uma residência de estudantes da região ocupada de Lugansk, realizado na madrugada de sexta-feira, e do qual resultaram em 21 mortos e pelo menos 42 feridos. O tempo, a cidade de Tete pode chegar amanhã aos 32 graus centígrados de temperatura máxima, seguida por Pemba com 30 graus, Quelimane 29, Maputo, Xaxai, Inhambane, Vilanculi, Nampula 28, Beira 27 e por fim Chimoio, Lixinga 24 graus centígrados de temperatura máxima. É o fim do último jornal. Despede-se Elvis Magaia na sonorização e Mohamed Gianni na edição e apresentação. Boa noite e bom descanso.
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2: 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Olá, amigo ouvinte, eu sou Gércio Alexandre e estou feliz por voltar a estar consigo aqui na Antena Nacional da Rádio Moçambique. É um privilégio partilhar este momento consigo. Nesta emissão teremos os seguintes condimentos. Nesta primeira hora iremos lhe oferecer música variada. Logo depois o programa é de esporto, a uma hora. Às duas horas iremos apresentar o programa Solidariedade Moçambique com Albertina Pascoal. Às três horas cá estará Estevão Mucavel Júnior para apresentar o programa Sem Barreiras. Às quatro horas teremos música variada preparada especialmente para si. As notícias estas serão transmitidas de hora em hora. Fique bem na nossa companhia. Para dar o pontapé de saída do espaço musical, convido Hortêncio Langa e Arão Litsuri com o tema Rodi.

Para trás os temas Ode de Hortêncio Langa e Arauli Tsuri, DJ Faia e Falipo Palelo, Tomás Guilhermino Ngoma. É um privilégio estar consigo. Agora vamos visitar a terra da boa gente, onde nasceu o grande músico Roberto Isaías, autor do tema Lalane.

O estimado ouvinte continua ligado à Antena Nacional da Rádio Moçambique. Transmitimos a nossa emissão da madrugada a partir dos nossos estúdios centrais em Maputo. Na sequência musical a seguir, vamos conferir o tema És o Amor que Escolhi, que fez com que a cantora moçambicana Euridice Jack, natural da província da Zambésia, vencesse um Goma Moçambique na edição 2013 na categoria de Artista Revelação.

Continuamos a lhe oferecer música. Convido a seguir o icônico cantor moçambicano Ali Faca, autor da música Kinashukuru, um clássico da música moçambicana.

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1: Boa noite. Bem-vindo às notícias apresentadas por Vítor Rufino. O presidente da República apela aos moçambicanos a preservarem os valores de integridade, patriotismo, responsabilidade e unidade nacional defendidos por Samora Machel. Daniel Chapo considera que estes princípios são fundamentais para a consolidação da paz, estabilidade e desenvolvimento do país. O chefe de Estado falava esta segunda-feira em Maputo, na cerimónia do lançamento das comemorações dos 40 anos da morte do primeiro presidente de Moçambique independente, Samora Moisés Machel.
2: A paz é extremamente importante. E não é possível nós mantermos a paz com discursos de ódio, com discursos de violência, com discursos de desinformação, de boato, de mentira. Isso não vai construir o país. Constrói-se o país com paz, com reconciliação, constrói-se o país com responsabilidade, com competência, com integridade, valores que Samora Machel defendia.
1: Daniel Chapo destacou que Samora Machel é uma figura incontornável da história de Moçambique e de África, pelo seu contributo na luta pela libertação dos povos da região austral do continente. O governo compromete-se a continuar a envidar esforços para combater a pesca ilegal, bem como prevenir outros crimes que ocorrem no setor marítimo. Para o efeito, 70 funcionários do Instituto Nacional do Mar, Intrasmar, receberam uma capacitação paramilitar com duração de 60 dias para fazer face aos desafios da instituição e à fiscalização marítima. O ministro da Agricultura, Ambiente e Pescas, Roberto Albino, instou os formandos a dominar as matérias com vista a servir o Estado em circunstâncias de elevado risco operacional.
3: Acreditamos que o investimento nos recursos humanos representa um dos pilares fundamentais para a construção de instituições capazes de servir com excelência o povo moçambicano. Aos formandos, exorto-os a colocarem os conhecimentos adquiridos ao serviço da pátria. Que este curso represente não apenas uma conquista individual, mas, sobretudo, um compromisso renovado com a missão de proteger o nosso mar, os nossos recursos e a soberania nacional.
1: Roberto Albino falava esta segunda-feira em Maputo, no 6º curso de capacitação paramilitar dos funcionários do Inamar. Os bancos comerciais estão a conceder garantias apenas para as gasolineiras com perfil de crédito positivo no país. O governador do Banco de Moçambique, Rogério Zandamela, que partilhou a informação, fez saber que o Banco Central está na posse de informação obtida no âmbito da colaboração que os bancos comerciais ainda têm capacidade para ajudar as gasolineiras.
4: As entidades que deveriam ter acesso a estas garantias, que é o crédito, não estão em condições de, por várias razões, já estão quebrados, estão falidos, não têm medicais, outras coisas. Mas essa é a situação estatística que estamos a viver. Dentro do modelo de negócio e da avaliação do risco que eles fazem dos seus clientes, que são as gasolineiras. E nós acompanhamos isso. E essa colaboração que nós damos, certamente temos a informação, temos os dados, sabemos o que os bancos estão a fazer até o detalhe, não intervimos, mas nos permite dizer, sim senhor, essas instituições estão presentes.
1: Rogério Zandamela, governador do Banco de Moçambique, falava esta segunda-feira no encontro que serviu para anunciar as decisões do Comitê de Política Monetária. Mais de 1,2 milhões de crianças em idade escolar serão abrangidas pelo Projeto Integrado de Desenvolvimento Humano de Moçambique, denominado Integra, com vista a acelerar a melhoria da educação básica em 5 províncias do país. É um fato avançado esta segunda-feira no distrito de Choco, em Gaza, no lançamento do Projeto Integra. Na ocasião, o assessor da ministra da Educação e Cultura para a área de Planificação, Estatística e Cooperação, Kaushiki Maganlal, exortou as comunidades beneficiárias do projeto a se aprimorarem com vista ao alcance dos resultados esperados.
5: Ao lançarmos o Integra, convidamos a todos, as autoridades locais, gestores das áreas envolvidas, comunidade e parceiros a envolverem-se na sua implementação, por forma que possamos alcançar os objetivos estratégicos. A inclusão, a equidade no acesso, retenção escolar, a qualidade da aprendizagem e uma governação transparente e eficaz são os nossos grandes pilares.
1: Assessor da ministra da Educação e Cultura para a área de Planificação, Estatística e Cooperação, Kaushiki Maganlal. No estrangeiro, um casal foi encontrado morto no Rio Limpopo, no parque... No estrangeiro, um casal foi encontrado morto no Rio Limpopo, no interior do Parque Nacional Kruger, na África do Sul. As autoridades suspeitam que Ernest e Dina tenham sido assassinados por caçadores furtivos. O casal foi encontrado na passada sexta-feira com múltiplos ferimentos de faca, com as mãos atadas atrás das costas e atirado no Rio dos Crocodilos. Os corpos do casal foram descobertos por um grupo de turistas que estava naquele local para observar uma manada de elefantes que atravessava o rio. Fechamos com a previsão do tempo. A cidade de Tete poderá registrar esta terça-feira 32 graus centígrados de temperatura máxima, seguida por Pemba com 30 graus, Quelimane 29, Maputo, Xai-Xai, Inhambane, Vilanculo e Nampula 28, Beira 27 e por fim Chimoio e Lixinga com 24 graus centígrados de temperatura máxima. Apresentamos as notícias a esta hora, as próximas às 2 horas.

0: Moçambique não se resignará a ser apenas um exportador de matérias-primas. Assumimos com determinação o compromisso de transformar os nossos recursos naturais em base de industrialização, diversificação económica e prosperidade partilhada para todos os moçambicanos com os nossos parceiros aqui presentes. O verdadeiro valor dos nossos recursos não está no que extraímos, mas no que somos capazes de construir a partir deles. É neste quadro que os setores de mineração e energia assumem um papel central, não como fins em si, mas como instrumentos estratégicos para a transformação estrutural da nossa economia.
1: Presidente da República, Daniel Chapo.
2: Síndrome de couro. É chamada assim por causa do couro, que é a tartaruga. Daquele movimento que ela faz quando recua na carcaça. Então é um síndrome na qual a pessoa tem uma crença, acredita, que os seus órgãos estão a desaparecer ou estão a diminuir por influência de outra pessoa, mas na realidade não está. O que acontece muitas vezes é que o medo de que isso esteja a acontecer provoca reações no nosso corpo que temporariamente e fisiologicamente dão a impressão que está a desaparecer. Porque se formos a ver, a pessoa entra em pânico, fica assustada e nesse momento desencadeia-se uma série de reações no nosso corpo, porque o nosso corpo está preparado para combater ameaças. E quando a pessoa ouve que isso está a acontecer e acredita que isso está a acontecer, ou seja, concebe, fica ameaçada e o corpo responde. E quando ele responde, desencadeia respostas no nosso corpo de libertar substâncias, ativar sistemas que fazem com que todos nós contraiamos o nosso corpo. Os músculos todos ficam tensos, ficam contraídos, incluindo a musculatura da região genital. Mas é uma reação fisiológica temporária.
3: Doutora Wilza Fumo, chefe do Departamento de Saúde Mental no Ministério da Saúde, e a explicação sobre o fenómeno onde o estado psicológico de pânico gera uma percepção física de retração dos órgãos genitais.
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1: 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Cordiais saudações, estes são os acordes iniciais do programa É Desporto, edição de 25 de maio de 2025, melhor, 2026, Dia de África e também Dia Mundial do Futebol. Este desporto que move milhões, ou seja, bilhões de pessoas a nível mundial. Portanto, hoje vamos falar para além de futebol, como é óbvio, e com motivos de satisfação. Moçambique chega pela primeira vez a uma fase final de uma Copa do Mundo. Vai ser no Catar entre novembro e dezembro deste ano. Portanto, temos ainda por aí 7 meses de preparação até que cheguemos ao nosso primeiro Mundial em sub-17. Moçambique tem razões mais do que suficientes para poder exultar em função do resultado conseguido para o gaudi de todos nós que acompanhamos com algum fervor o desporto moçambicano e o futebol em particular. Para além deste feito, desta façanha, vamos também olhar para o Moçambola e com particular destaque para as formações do Machacane, que regressou 6 anos depois ao convívio dos grandes, mas um regresso que não está a ser acompanhado de bons resultados, sendo que no primeiro confronto de sempre, o Machacane acabou derrotado pela Liga Desportiva de Sofala, uma Liga Desportiva de Sofala que está neste momento na 4ª posição da pauta classificativa do Moçambola. Outra equipa que tem passado por dias de fel é o Baía de Pemba, um Baía de Pemba de Artur Semedo que ainda não pontuou. Olharemos para a conquista do Mamelodi Sundowns da África do Sul. Mamelodi Sundowns que volta a erguer a Liga dos Campeões, a tão cobiçada Liga dos Campeões, uma década depois. Em Portugal, Jenny Catamo termina a época sem qualquer título, depois de uma derrota inesperada por 2-1 diante da formação.

0: mais e quais são os que considera menos ao longo do fim de semana desportivo? Boa tarde.
1: Bom, Adão, eu considero os aspectos mais, os aspectos positivos, a realização em todas as províncias, ou na grande parte das províncias do país, dos festivais provinciais, dos jogos escolares, com vista à seleção dos atletas que irão representar as respectivas províncias no Festival Nacional, que, como sabemos, terá lugar em Amman, nos finais de julho, entre julho e agosto. É um movimento muito, muito bonito, um movimento que está a decorrer de uma forma contagiante. Hoje, por exemplo, iniciou a província de Nampula, mas outras províncias começaram na sexta-feira ou durante o fim de semana. E eu acho que, apesar da preparação ao nível da província de Inhambane estar a decorrer com muitos desafios, portanto, muitas dificuldades devido a questões financeiras, mas o entusiasmo está lá por aquilo que se pode ver, por aquilo que se pode assistir ao nível de todas as províncias no decorrer das fases provinciais. Portanto, eu penso que é um aspecto bastante positivo este a ter em conta. O aspecto negativo tem a ver com esta onda, quer dizer, em vez de estarmos a festejar a qualificação dos Mambinhas Sub-17 para o Campeonato do Mundo, estamos em debates desnecessários. Mas eu penso que quando chegamos tanto no capítulo dos Mambinhas, podemos dissecar melhor tanto esta questão.
0: Certo. Vamos também ouvir os aspectos que Miguel Vaz considera positivos ao longo da semana que terminou e os que considera negativos.
2: Adão, depois de muito tempo, prazer em revê-lo. Aqui o Rolando Ezequiel e ali o nosso sonoplasta e os ouvintes, logicamente, os meus cumprimentos. A ti, Zandamela, um abraço. Iremos bater um bate-boca à volta dessa questão das redes sociais, dos comentários à volta da seleção de Sub-17, porventura eu também esteja no lote desse grupo que tu, com o qual não concordas. Dizer que aquilo que trago de negativo tem a ver, não é negativo, tem a ver com aquilo que é o contingencialismo de um jogo de futebol. E a caricatura deste contingencialismo de um jogo de futebol está aqui retratado nesta final entre o Sporting e o Torriense para a Taça de Portugal, em que em cada 100 apostadores apostavam na vitória do Sporting. E de facto, o futebol tem destas coisas. E ainda bem que o futebol não é nenhuma matemática, não é nada como 2 mais 2 são 4. Há muitos fatores que interferem para aquilo que é o resultado de um jogo de futebol. Portanto, é negativo por um lado, mas dizer que o jogo de futebol tem estas nuances, tem este contingencialismo, um jogo de futebol. E como fator positivo, que depois iremos desenvolver, esta qualificação da seleção de Sub-17 para o Mundial de Qatar. E de concluir que é mais fácil chegar e concluir que, afinal de contas, é mais fácil chegar ao Mundial do que qualificarmos para uma fase seguinte do CAN do mesmo escalão.
0: Bom, deixa-me completar então a ficha técnica. Eu, Adão Matimbe, estou na moderação deste Edesporto. Rolando Ezequiel na imagem e Michel Horácio está nos cuidados técnicos. Vamos então começar. O que é que representa, Miguel, em termos desportivos e simbólicos, o apuramento de Moçambique ao Mundial Sub-17?
2: Em termos simbólicos, naturalmente que qualquer um de nós se tem que regozijar com este feito, que é realmente um feito, se atendermos que a nível, pelo menos a nível de futebol, penso que a nível de basquetebol já aconteceu, temos uma equipa ou uma seleção, já não me recordo bem, acho que foi uma seleção a representar Moçambique no Campeonato do Mundo, foi em basquetebol.
0: Bom, fomos eliminados, estávamos a fazer o pré-olímpico que nos levaria para o Mundial em Ankara, na Turquia, acho que foi

0: 2014.
1: Obrigado pela correção. Pois, Mundial, de facto, modalidade coletiva e particularmente a nível de futebol, esta é a primeira vez, dizer que isto vai acontecer novembro, dezembro de 2026. Parece distante, novembro, parece distante. Contudo, está aqui a dois passos o mês de novembro. Se mais para frente irei desenvolver, se nós chegamos onde chegamos a nível de mundial, também poderemos chegar onde nunca pensámos chegar quando estivemos no mundial. Porque o futebol não é nenhuma matemática, não tem, como diria, depende, tem três. No Mundial, Moçambique tem três adversários. Tem a Coreia do Sul, tem a Coreia do Sul, tem
0: Nova Caledónia.
1: Tem a Nova Caledónia e tem a...
2: O Equador.
1: E tem o Equador. Aqui penso que, se calhar, conhecemos mais ou menos o que é em termos...
0: Mas chegaremos lá.
1: Chegaremos lá.
0: Eu estava à espera que... Fiz de propósito. Comecei por si, Miguel Vaz, a avaliação ao desempenho da nossa seleção e o que é que significava este apuramento para a Copa do Mundo. Esperava que o Miguel Vaz se retratasse em função do comentário que fez depois de Moçambique ter sido goleado pela Tanzânia por 3 bolas sem resposta no início do Campeonato do Mundo. E estava à espera, aliás, algumas pessoas até enviaram algumas mensagens questionando como é que o Miguel Vaz iria reagir depois deste feito, porque nos comentários que fez foram absolutamente arrasadores à equipa nacional.
1: Olha, Dão, eu referi-me a isso com a minha leitura em termos de como é que diria, eu comparei isto, Moçambique metamorfoseou-se, isto é, do primeiro jogo ao terceiro jogo, Moçambique apareceu totalmente diferente, melhorando de jogo para jogo. Contudo, há que reconhecer que no jogo contra Angola, Moçambique, pura e simplesmente, foi melhor que Angola. Não foi melhor que os seus anteriores adversários. Isto é um facto. Não foi melhor em termos jogados que os seus anteriores adversários. Então, dizer que porventura, o futebol é, continuo a dizer, é um jogo circunstancial.
0: Portanto, continua a considerar este apuramento circunstancial de Moçambique, não resultante de um trabalho.
1: Eu não tenho capacidade de avaliar uma equipa num jogo, dois jogos, três jogos. Contudo, deixa-me algum lastro de suspeita relativamente àquilo que vi. E a minha suspeita relativamente àquilo que vi decorre de onde é que provém esta equipa da seleção do Moçambique, como é que ela é formada a nível desse escalão, como é que se joga, onde é que se joga, que jogadores existem nesta seleção que despontam nas suas equipas principais.
0: Pronto. Não sei se o Miguel retratou-se ou não. Vamos para Alex. O que é que representa em termos desportivos e simbólicos o apuramento de Moçambique ao Mundial Sub-17?
3: Há uma pergunta que, em uma ocasião, fizeram ao presidente Guebuza e a resposta dele foi esta: exaltemos a pátria.
0: Exaltemos a pátria.
3: Exatamente. Independentemente de tudo, das contingências, da falta de dinheiro, de este ter dado dinheiro, de não ter dado, a dívida que a Federação Moçambicana de Futebol agora diz que vai contrair e poder pagar o regresso.
1: José Damela, futebol não é um culto, pá.
3: Sim, não é um culto, mas o que eu estou a dizer é o seguinte, que há aqui várias opiniões. Nós nos qualificamos, eu também fui das pessoas que mostrou alguma descrença, particularmente depois daquele 3-0 da Tanzânia.
0: Mas a seleção momento... foi completamente arrasada.
3: Diga?
0: Os comentários foram absolutamente arrasadores.
3: Sim, foram. Eu dou uma palmatória, porque, como dizia o próprio Miguel Vaz, o futebol não é uma matemática exata, né? Portanto, de números 1 a 1 é 2. Portanto, depende de vários circunstancialismos dentro daqueles 90 minutos. E tendo havido esta qualificação, naturalmente que eu congratulo os mambas e estou satisfeito com isso. Quer dizer, é um país que estará representado no Campeonato do Mundo. É a primeira vez no futebol que nós nos qualificamos para um Campeonato do Mundo. Por que não se ficar satisfeito com isso? Independentemente de todas as coisas que posso estar a insistir da opinião que eu emiti, porque não é uma opinião que vai contrariar rigorosamente nada em relação àquilo que é a qualificação da nossa seleção. Portanto, eu penso que eu, particularmente, me sinto satisfeito. Saltei, gritei quando houve aquela última grande penalidade em que nós concretizamos. Portanto, abracei os amigos com quem estava a ver o jogo. Portanto, tudo isso, saltei, e por que não? E sinto-me satisfeito com isso, com esta qualificação.
1: Todos nós resultamos.
3: Agora, o que é que isso significa para o país? Há muitas coisas que significa. Agora, será que... Primeiro temos que começar pelo seguinte. Será que esta vitória ou esta qualificação para o Mundial será sinónimo de um desenvolvimento do futebol jovem? Será que esta qualificação vai fazer com que os jovens moçambicanos que não estão a jogar futebol, mas que gostam de futebol, fiquem atraídos, portanto, passem a gostar de futebol? Nós vemos em muitos países. Eu recordo perfeitamente quando Angola foi campeã africana de junho de 1982. A partir dessa altura, em Angola, o jovem não queria outra coisa senão jogar basquetebol. Nos passeios da cidade de Luanda, você via lá, portanto, tabelas improvisadas, tudo isso, portanto, este movimento, aquela conquista expeditou a juventude angolana a passar a gostar do basquete, e nós sabemos aquilo que foi depois de Angola, ao nível do basquetebol no continente e no mundo. Portanto, será que esta qualificação para o Mundial, independentemente daquilo que vier a acontecer no Mundial, vai servir de uma mola, vai servir de um trampolim para que os jovens moçambicanos efetivamente passem a gostar do nosso futebol, mesmo que não joguem, mas passem a gostar do nosso futebol? Será que nós, como comunicação social, iremos trazer, exaltar estes jovens? Porque ninguém conhece os jovens. Para além do Diego, portanto, conhecido através do pai, ninguém conhece estes jovens. Será que a partir de agora esses jovens passaram a fazer parte do nosso vocabulário, passaram a fazer parte do nosso das nossas fotografias, serem exibidos nas televisões, etc.? Será que isso vai acontecer? Portanto, isto para mim é que é mais importante, porque sabemos esta vitória, o que é que vai trazer ao nível do nosso futebol? Outra situação é que nós temos o futebol jovem que nós temos, em que em grande parte das províncias não há competição ou não existem campeonatos. O campeonato nacional é feito da forma como é feito. Será que esta vitória ou esta qualificação vai fazer com que o nosso futebol jovem mude de figurino, mude daquilo que é, portanto, passe de um estágio para outro? Portanto, essas reflexões para mim que se colocam neste momento e que são importantes. Portanto, para além de nós estamos a festejar e perspectivar aquilo que vai ser a nossa prestação no Qatar, mas o que é que vai mudar? Porque se nada mudar, esta qualificação não passará de uma qualificação ocasional. Mas não quer dizer que as situações ocasionais não se possam festejar.
0: Bom, eu depois vou repetir de forma retórica os questionamentos que o Alexandre levanta, mas vamos ouvir o Miguel Vaz.
1: Eu queria lembrar o Alexandre que as condições objetivas para fazermos o nosso futebol de formação, o nosso futebol jovem, eu acho que nesta altura nem ao nível da massificação está a ter tido em conta. Nem ao nível da massificação está a ser tido em conta. Se atendermos que tudo isto acontece, há duas premissas importantes para mim, que é espaços para realmente os jovens jogarem, praticarem modalidade de futebol. Primeiro, praticarem...
0: Estamos perante um momento histórico capaz de transformar o futebol em Moçambique?
1: Não, porque nós, ao invés de aproveitarmos estes momentos e tentarmos, a partir daí, fazermos o nosso ponto de partida, porque nós costumamos tomar o ponto de partida onde deveria ser o ponto de chegada. Mas vamos ter em conta, vamos fazer de contas que teríamos como ponto de partida este momento. A questão é que nem como ponto de partida temos. Nós sentámos-nos, nós dormimos por cima desses êxitos. Logo, não podemos avançar.
0: Alex?
3: Bom, eu acho que ainda não dormimos no êxito.
1: Pelo menos estamos sentados.
3: O êxito, não, acho que ainda não estamos sentados. O êxito foi antes de ontem. Portanto, ainda estamos na fase de festejar o êxito. Vamos ao Campeonato do Mundo. É isso que eu estava a dizer. Quer dizer, porque eu acho, Miguel Vasco, que transcorrido um ano após esta qualificação, aí já dá para ver se nós estamos sentados em cima do êxito ou não. Neste momento, para mim é momento de festejar. Porque não serão 48 horas que vão mudar aquilo que é o figurino, aquilo que é o pensamento, aquilo que é a perspectiva do nosso futebol jovem. Eu concordo consigo plenamente quando diz que não estamos a fazer rigorosamente nada do ponto de vista de aproveitamento destes talentos, do ponto de vista de promoção do futebol jovem. Não existe nada. Estou plenamente de acordo consigo. Porém, esperemos para ver. Quer dizer, eu dava aquele exemplo da Angola. Porque tudo, mesmo que haja condições nos clubes, nas federações, nas associações, etc., mas se estes jovens não se sentem atraídos pelo futebol, não se sentem atraídos por se tornarem jogadores de futebol, nada vai acontecer. Até ainda é preferível ter jovens sendo atraídos, não haver condições, mas que as condições sejam criadas paulatinamente. Em vez de termos condições, e isso é com você fazer um prato muitíssimo bem feito, delicioso, mas não ter pessoas para comer.
1: Então, Sra. Estamos aqui neste diálogo que não sei se é bom para os ouvintes. Dizer, eu acho que não há nenhum moçambicano que não se regozija com este feito, com esta participação de Moçambique no próximo Campeonato do Mundo Sub-17. Contudo, há que reconhecer que não pode ser este ponto a que chegamos, não pode ser ponto de partida, como nunca foi ponto de partida nenhum êxito que tivéssemos tido. Eu, quer dizer, estar a falar na primeira pessoa, participei em órgãos diretivos onde Moçambique ganhou o primeiro jogos de futebol da CPLP. De lá para cá, nada foi feito. Nada foi feito. O problema não é conjuntural. Nós estamos a analisar a questão do futebol em termos. O nosso problema de futebol é estrutural. Esta seleção de sub-17 é uma seleção que a partir de agora vai estar descontinuada. Ela nasce de um processo descontinuado e vai continuar a ser um processo descontinuado. Porque nós não temos estrutura para fazer este alavancar dos miúdos.
0: Como evitar que este feito seja apenas um sucesso efêmero?
1: Não, é um problema da estrutura do nosso futebol.
0: Sim, como reestruturar?
1: Por exemplo, para as seleções nacionais, eu daria uma receita muito simples. Deixemos os campeonatos nacionais de clubes, que não promovem nada, não levam lado nenhum. Comecemos a preocuparmos como federação a organizar torneios regionais de seleções. Vão levar-nos a que façamos seleções com menos aleatórias possíveis. Em termos de escolhas daquilo que toda a gente reclama, não é da zona A, não é da zona B. Nós podemos minorar este problema se realmente fizermos seleções provinciais, seleções regionais começarem a competir. Inclusive fazer um calendário onde houvesse um campeonato de seleções. É uma forma. Nós não temos a nível de clubes capacidade de fazer isso. Que façamos isso a partir da federação.
0: E a federação já começou a fazer.
1: Já começou a fazer.
0: Já tivemos, acho que no ano passado mesmo, tivemos campeonatos de seleções provinciais. Em masculinos e em femininos também.
1: Campeonatos de seleções. Eu quero dizer, Adão, que o problema não é fazer por acaso. Isto deve estar. Conheces no calendário da Federação? No calendário da Federação, porventura, viste lá alguma coisa, faça alusão a isso? Aparece uma oportunidade e faz. É o que acontece. Eu estive nesses órgãos, sei como é que é, sei como funciona.
0: E fazia assim.
1: Fazia-se assim.
0: Não,
1: eu não fazia. Não. Não é eu. Eu não quero falar na primeira pessoa.
0: Pronto.
1: Já tentei ser precursor disso. E não conseguimos.
0: E como evitar, Alex, que este feito, a conquista de Moçambique, ou seja, o apuramento de Moçambique, inédito a uma Copa do Mundo, não seja um sucesso passageiro?
3: Olha, Adão, há muitos sucessos que são efêmeros. Isso é uma verdade. E não acontece apenas no nosso país, acontece em vários países do mundo. Está mais do que claro que temos no nosso país o grande problema da descontinuidade em relação às nossas seleções. Se formos a verificar nestes Mambas que estão a ter também o sucesso que estão a ter, quem são os jogadores que partiram dos sub-17, dos sub-15, sub-17, sub-20? Se calhar teremos um ou dois, ou não teremos nenhum. Isso, o problema está identificado. Isso não é um problema de nós temos que trazer receitas para situações não identificadas. Está identificada a questão da descontinuidade. Agora, o que é preciso, e aí até concordo com o Vaz, até falamos sobre isso aí assim, a questão do como organizar o nosso futebol. O futebol sénior, nós sabemos que temos camadas provinciais, tem o Moçambola, etc, etc. Agora, como fazer em relação às camadas de formação? Como fazer em relação aos juvenis, aos júniores iniciados e por aí fora? O que eu falava é o seguinte aqui. Nós podemos ter as melhores condições do mundo, mas se o jovem não se sente atraído para jogar futebol, o futebol não lhe diz nada. É evidente que o ABB pode ter a melhor escola do mundo, mas se o jovem não se sentir atraído a ir àquela escola ou àquele clube, não adiro, uma chequena, o Fava da Beira, portanto, é preciso, as referências contam muito. E as referências, para além daquelas referências que nós sabemos do internacional, dos meios nacionais, há essa referência que eu tenho. Eu vejo o seguinte, se eu sou um estudante, tenho 16 anos, estou a estudar na Escola Secundária Francisco Manhanga, eu não jogo futebol, nem me interesso por futebol. Mas se o meu colega, que é meu amigo, inclusive, ele esteve no CAN, participou e agora vai ao Mundial, é evidente que vou me inspirar nesse meu amigo para eu poder começar a jogar futebol, ou pelo menos gostar de futebol. Portanto, as referências não podem ser apenas nós vemos com o Domingues, o Tico-Tico, o Jenka, tal, não é isso. Mas também ao nível do meu amigo, do meu vizinho lá no bairro, do meu primo, etc, etc. Eu acho que nós vimos, vou trazer outro exemplo de fora. Aquela seleção portuguesa com o Carlos Queiroz, que foi campeão do mundo, creio que foi de sub-20. A partir do o futebol em Portugal, a partir daquela seleção, ganhou outra configuração, ganhou outra estrutura. Muitos jovens sentiram-se atraídos. Até fez uma estatística do ponto de vista de quantos jovens aderiram, até se tornaram sócios. E por acaso até apareceu o Sporting, não porque eu sou do Sporting, mas o Sporting apareceu como o clube que mais jovens sócios conseguiu atrair. Portanto, é isto que eu me refiro aqui. O legado que esta qualificação para o Mundial possa ter, deixar para o nosso país, é que nós deixemos de ter, por exemplo, 500 jovens a fazer futebol, mas que passemos para 1.000, para 1.500, para 2.000. E aí sim terá valido a pena nós nos qualificarmos para o Mundial. Porque se nós nos qualificamos para o Mundial e daqui a 3, 4, 5 anos continuamos com o mesmo número de jovens, se são 500 praticantes, continuamos com os mesmos, continuamos com o mesmo estado em termos de campeonatos provinciais, campeonatos nacionais, se daqui a 5 anos nos qualificamos para o CAN da seleção principal e não temos nem sequer um jogador que pertenceu a esta seleção, não teremos feito nada.
1: Eu queria, Zé de Mello, só fizeste aqui um tema comparativo àquilo que a gente conhece melhor, que é, por exemplo, o futebol português. O futebol português, na minha opinião, o seu processo evolutivo também está muito ligado àquilo que foi a evolução de criação de infraestruturas. Infraestruturas para a formação, infraestruturas para modalidades profissionais. Tudo isso acompanhou aquilo que foi o crescimento de atletas federados. E tudo isso teve realmente, caminhou na mesma proporção. Por isso é que hoje realmente tens os portugueses são grandes exportadores de jogadores, de treinadores por aí fora. Mas eles criaram essas condições. É. Por exemplo, nós analisamos o nosso futebol, portanto, a partir da estrutura a partir da estrutura mãe, federação. Quando esse tipo de seminários, esse tipo de grandes encontros, deviam começar nas associações.
0: Daqui a pouco vamos continuar com o seu fio de pensamento, Miguel Vaz. Vamos respeitar os nossos compromissos aqui na Rádio onde correm todos os campeões. Michel.
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0: Bom, voltamos aqui para o debate, ainda bem que mexeram no exemplo português. Lembro-me que jogadores como Luís Figo, o Gil, Capucho, entre outros, João Pinto, Rui Costa, surgiram daquela geração que venceu o europeu, acho que foi de 1991. Não.
3: Ganhou o Mundial.
0: O Mundial de 91. Daí em diante, Portugal deixou de ser uma seleção, um país qualquer, no que diz respeito ao futebol. Houve um acompanhamento, depois surgiram iniciativas próprias em que vimos Portugal até acolher o europeu de futebol. E hoje em dia, Portugal é uma referência. Tem jogadores de craveira mundial, jogadores que naturalmente são considerados, alguns deles, melhores à escala mundial. Mas vamos então fazer um paralelo aqui em relação ao exemplo que foram buscar mais próximo do futebol português e aquilo que deve ser o papel da Federação Moçambicana de Futebol, assim como do governo, para poder catapultar esta geração de jogadores. Após esta conquista, qual deve ser o papel quer da federação, quer do governo, para que o desporto, o futebol moçambicano, ultrapasse este estágio e chegue a um patamar diferente deste?
3: Acho que os problemas estão identificados, quer da parte do governo, quer da parte da federação. Ninguém desconhece o que é que tem que ser feito. A Sua Excelência Presidente da República, no ano passado, na Gala do Desporto, fez referência a estes aspectos, quando dizia que não podemos exigir do Chiquinho Kondo ou do Nazir Salé títulos africanos ou mundiais quando nós não temos condições para o efeito, não temos infraestruturas para o efeito. Quando nós, os nossos campeonatos limitam-se a coisas pequenas, não a coisas grandes. Essa foi uma identificação. Ele trouxe à superfície aquilo que realmente é o maior desafio do nosso desporto, a questão das infraestruturas. Porque se nós, há anos atrás, em qualquer bairro, tínhamos um campo para os miúdos exibirem o seu talento natural, sempre sem terem que ter passado por uma escola, mas o seu talento natural, hoje já não tem esses espaços. Então, é preciso realmente que esta aposta nas infraestruturas seja uma aposta muito séria. Uma aposta, houve uma altura em que, por causa das imposições das gestões de Bretton Woods, a construção de uma escola, nós queríamos que na escola houvesse um campo, mas os parceiros diziam que não, é apenas salas de aulas e casas de banho, bloco de administração, e ponto final. Portanto, tivemos durante muito tempo que temos escolas que não têm nem sequer um campo de futebol ou uma infraestrutura desportiva, seja um campo para modelar de salão. Não temos. Por quê? Porque nós dependemos daquelas pessoas que nos ajudam a construir. Agora, é preciso que da nossa parte também haja isto. O que é que nós queremos? Se nós queremos que o desporto parta da escola, parta do bairro, então temos que potenciar esses bairros, essas escolas, com infraestruturas mínimas para o efeito. Porque se nós não tivermos, nada será feito. Nada será feito. As nossas cidades estão a crescer. Hoje falamos de bairros de expansão em qualquer cidade, bairro de expansão. Esses bairros de expansão serão que têm campos para a prática de desporto. Ou teremos que qualquer jovem queira se iniciar, ele vive lá no bairro de Mualaze, ele terá que sair e ir abaixo para entrar no Machaquene. Por que não pode jogar, iniciar-se no seu bairro? Então, todas essas coisas têm que ser tidas em conta para que nós possamos desenvolver o nosso futebol, principalmente a partir dos jovens. O que nós vimos ali nestes jogadores, foi possível realmente ver que, olha, há talento. Alguns destes jogadores passaram por escolas, tudo bem, até porque a maioria pertence à OBB. Mas há talento, aquele talento natural, aquele talento que nós vimos nas grandes penalidades, em que se calhar ele não foi exatamente o ir à escola, mas é aquele talento natural, é o ver aquilo que os outros fazem, portanto, aquelas paradinhas, etc, etc. Portanto, as paradinhas, não sei se algum treinador que ensina uma paradinha. Mas nós vimos nossos jogadores, tal como também vimos de etíopes, vimos também de outros dos países. Portanto, eu penso que a questão de infraestruturas é fundamental para desenvolvimento o nosso esporte, seja no futebol, no basquete, no handball, etc, etc. Olha, vou trazer outro exemplo dessa questão da paixão de uma forma natural. Aqui mesmo em Moçambique, quando há aqueles campeonatos de escolas de natação, como é que fica ali a piscina Raimundo Franice? Quantos miúdos se sentiram atraídos para praticar natação a partir de exemplos do seu vizinho, do amigo, do colega da escola, etc, etc? Centenas. Ali no piscina Raimundo Franice, quando há aquele campeonato de escolas, é onde se vê realmente que a massificação da natação, o gosto pela modalidade, está presente. É verdade que o movimento dos pais, tudo isso, mas há este gosto natural. Porque partiu também do exemplo do amigo, do colega da escola, do vizinho, do primo, etc, etc.
1: Olha, Zé Demela, desculpa lá. Eu queria... Esta coisa da ambição tem os seus patamares de ambição. Eu, quando comecei a praticar futebol, o meu patamar de ambição era um dia entrar naquele balneário por onde eu passava e equipar do nosso balneário da formação. Era o meu patamar de ambição. Hoje, nos dias de hoje, temos o primeiro grande problema é confundirmos a fase de aquisição de habilidades com formação. Formação vai muito mais além de aquilo que nós designamos de talento. Traduzir, não consegues traduzir-me o que é esse talento. O que é talento? E no futebol há aquisição de habilidades e a técnica para jogar futebol.
0: Em que momento
1: futebol.
0: Acontece a aquisição de habilidades?
1: A aquisição de habilidades é espontânea. Portanto, aprendes a relacionar-te com a bola, pé com a bola. É o primeiro exercício. Se tu não tiveres, pelo menos em termos de coordenação motora, se não tiveres coordenação motora e flexibilidade motora, jamais podes ser jogador de futebol.
0: E num contexto em que em Moçambique tendem a desaparecer espaços para a prática do
1: futebol, logo, muito dificilmente podemos formar bons jogadores de futebol. É o que ocorre agora. E tu podes confundir o Diego Pelembe, pensar que é porque é filho de Domingues, porque não é cromossomático essa questão de habilidades. Portanto, ele
0: meio a brincar, em função do que disse agora, que não tem nada a ver com cromossomas, não é nada de genético, passar de um meu DNA futebolístico para o meu filho.
1: Não existe isso.
0: Alguém escrevia que Domingues deveria ter permissão para fazer mais filhos neste país.
1: Isso não existe. Isso é pura, simplesmente ignorância quando se diz isso. Isso não existe. Tu adquires habilidades para manusear a bola com os pés. Porque tudo que é manuseável, nós como seres humanos, manuseamos tudo com as mãos. Aprender a manusear uma bola com o pé exige um primeiro coisa que é equilíbrio. Porque tratas a bola só equilibrado num pé. Primeiro grande problema.
0: Devemos ter professores de educação física neste debate, porque
1: claro,
0: as aulas de educação física também tendem a perder o valor
1: porque
0: que têm.
1: Estuda essa mecânica do movimento. E tu, se não tiveres esta coordenação motora, se não tiveres essa flexibilidade, não podes ser jogador de futebol. Não fores uma pessoa, não tiveres equilíbrio, não podes ser jogador de futebol.
0: Bom, estou cada vez mais preocupado. Alex, haverá condições para transformar esta geração de jogadores numa geração futura dos nossos mambas? Temos aqui a base para substituir o Reinildo Mandava, o Domingues, o Mexer, que já se despediram, esta geração que não vai ter mais do que 10 anos no ativo?
3: Sim. Nós gostaríamos que assim fosse. Quando nós falamos aqui da questão da descontinuidade, é uma questão muito, muito séria. Porque disso Miguel Vaz tem dito várias vezes, em que estes jogadores a clube pertencem, Tanto do ponto de vista de clubes, nós dizemos, olha, nós vamos ao clube A, B, C ou D, vamos encontrar estes miúdos. São muito poucos os clubes que movimentam, portanto, o futebol jovem, de uma forma consistente e de uma forma que nos possa dizer o seguinte: ok, daqui a mais 5 anos, estes jogadores transitarão do sub-17 onde estão para a equipa principal dos séniores. Muito dificilmente nós podemos afirmar isso. Por quê? Por causa desta questão da descontinuidade. Agora, se nós tivermos um futebol bem estruturado, o futebol em si, as competições, depois passamos também para as seleções, aí já sim nós podemos aspirar a uma situação dessa natureza. Ok, daqui a 5 anos, metade destes jogadores, ou mais do que metade destes jogadores, estarão nos Mambas. Neste momento é absolutamente difícil, razão pela qual festejamos hoje, sim, mas se calhar daqui no próximo CAN podemos estar lá, nem sequer conseguir tanto passar daqui da nossa zona. Porque praticamente não há uma base consistente, não há um fio condutor que leve, que nos garanta que, olha, daqui a mais 2, 3, 4, 5 anos teremos isto. Quando nós trazemos o exemplo de Portugal, é porque, na verdade, a partir daquele Mundial de 91, Portugal explodiu. Explodiu mesmo. E hoje o Portugal ainda está a colher os frutos dessa explosão. Eu primeiro comecei por dar o exemplo da Angola, quando conquista aquele campeonato africano aqui em Maputo, portanto, em 1982, de júniores, em que estavam lá o Jean Jacques, o José Carlos Guimarães, sei lá, esse mundo todo. A partir daí, Angola explodiu para o basquetebol. E hoje, Angola, essa referência aqui é. Portanto, nós também precisamos disto, de alguma coisa, algum acontecimento como este, que nos possa fazer com que o nosso país exploda, possa fazer com que a modalidade exploda, possa fazer com que nós saiamos destes números míseros que nós temos, tanto em nome de jogadores de futebol federais que nós temos no nosso país, saímos destes números míseros para o dobro ou para o triplo.
0: Bom, estamos no grupo B, onde pontificam seleções como a República da Coreia, a Nova Caledónia e o Equador. O Miguel já estava com a palavra na ponta da língua para falar deste grupo. Temos alguma hipótese?
1: Nós temos,
0: Mundial de 48 seleções,
1: temos,
0: onde a África vai com 10?
1: Porventura, nós vamos com sorte por seguinte motivo. Nos escalões de formação, pelo menos até o escalão do sub-17, os jogadores normalmente nessa faixa etária são jogadores psicologicamente desinibidos. Eles pensam no jogo, portanto, querem usufruir do jogo de futebol. É mais isto. Eles querem usufruir do jogo de futebol. Pensam menos no adversário, pensam menos na qualidade do adversário. Ele quer ir brilhar. E tem este lado bom até os 17 anos. No sub-20 já não tanto. Mas até os sub-17 há este
0: talento espontâneo.
1: Sim, desinibição. Não é talento, desinibição do jogador. Ele quer exteriorizar aquilo que sabe fazer com a bola. Portanto, e se apanhar outros colegas que estejam mais ou menos no seu patamar em termos técnicos, pode dar e costuma dar boas equipas a jogar futebol. Então, o que eu quero
0: Portanto,
1: dizer...
0: prognóstico só no fim.
1: Só no fim, de facto. Só no fim, de facto.
0: Alex...
1: Porque é uma primeira participação...
0: Não há metas.
1: Sim, não há metas.
0: Alex, República da Coreia, Moçambique, Nova Caledónia e Equador.
3: Bom, Nova Caledónia é nova mesmo, né?
0: Tal como Moçambique, porque... que é novo, né?
3: Diga...
0: Tal como Moçambique, novo nesses patamares.
3: Digo Nova Caledónia, porque Nova Caledónia, mesmo em termos de sénior, portanto, não é um país que tem aparecido, portanto, não há assim grandes referências, contrariamente àquilo que nós podemos dizer em relação, por exemplo, à República da Coreia ou ao Equador, né? Portanto, são.
0: Os coreanos são muito disciplinados até no seu dia a dia.
3: Exatamente, portanto, não apenas ao nível dos seus continentes, portanto, neste caso a Ásia e a América, como também mesmo ao nível do mundo, portanto, com participações regulares em campeonatos mundiais. Agora, eu concordo também com aquilo que o Miguel Vaz diz, em que será que nós às vezes é que estamos aí quando comentamos, dizer que, bom, taticamente a equipa esteve bem, porque falhou isso, falhou aquilo. Aquilo é espontâneo. E a espontaneidade é boa. A espontaneidade faz com que você não observe muito no adversário. Bom, estou aqui a jogar com o Brasil, estou a jogar com a Alemanha. Portanto, você expressa aquilo que é natural. Expressa aquilo que expressa mais aquilo que é seu do que aquilo que o treinador está trazendo. Olha, vocês têm que jogar assim em 4-4-3, em 4 não sei o quê. Quando isso. Portanto, é tudo. Esses jogadores, a forma como jogaram, é verdade que perderam frente à Tanzânia, foi um jogo para esquecer, mas a forma como jogaram frente ao Mali, a forma como jogaram frente à Angola, a forma como jogaram frente à Etiópia, foi uma seleção diferente, uma seleção que foi crescendo. Portanto, os miúdos também foram acreditados nas suas capacidades, portanto, na sua forma de jogar natural. Aquilo que o Mr. Chiquinho costuma dizer, que, olha, desfrutem desta ocasião de poder brilhar, de jogar futebol ao mais alto nível, de poder jogar em grandes palcos. Portanto, eu penso que tem muito a ver com o que esses miúdos fizeram. É verdade que há países que, sei lá, de uma forma natural as coisas acontecem. Por exemplo, o Brasil, houve uma altura que as seleções brasileiras, de uma forma crónica, ganhavam o campeonato do mundo, a Argentina, etc, etc. Mas aquelas exigências rigorosas, eu penso que não.
0: Quando o futebol passou a ser tático.
3: O Maradona a jogar o campeonato do mundo de sub-20, viu aquele talento. Era um talento que vem de uma escola, de uma forma, aquelas amarras todas, táticas, etc.
0: Tal como o Messi.
3: Absolutamente.
0: E quando o futebol começou. Dizia, tal como o Messi, quando o futebol começou a desenvolver aspectos táticos, o Brasil perdeu a hegemonia.
1: E a tática é um processo que, se não praticado de forma regular e constante, não se consolida.
0: Vamos consolidar então este espaço, porque é espaço para os nossos comerciais.
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0: Moçambique está apurado pela primeira vez a um campeonato mundial de futebol, e neste caso o de sub-17. Mambinhas juntam-se deste modo a seleções como Tanzânia, Costa do Marfim, Marrocos, Senegal, Camarões, Argélia, Egito, Mali e Uganda. Moçambique, já dissemos, está no grupo B, a par da República da Coreia, da Nova Caledônia e do Equador. Vai ser a 21ª edição da Copa do Mundo a ser jogada no Catar. Portugal é o atual campeão do torneio, depois de conquistar a taça vencendo a Áustria por 1-0 no Catar em 2025, portanto, no ano passado.
3: Veja, por exemplo, Adão, o finalista derrotado no último Mundial, a Áustria. Se formos para o nível dos sêniores, a Áustria o que é? Numa ou outra ocasião tinha aparecido no Campeonato da Europa com uma exibição boa, mas não é uma referência ao nível da Europa, muito menos referência ao nível do mundo. Mas apareceu aí como finalista, vencido no Campeonato do Sub-17. Isto para dizer aquilo que vivemos fazendo aqui, assim que.
0: Bom, da Áustria só me lembro o atual capitão da seleção sênior, que é o Alaba. Mais nada, são poucas referências que a Áustria tem, mas é vice-campeão mundial. Portanto, este é um escalão em que os jogadores vão aproveitar, se exporem, estarão na montra. Será este um momento bom para exportarmos jogadores que futuramente venham reforçar a nossa seleção nacional, depois de um processo de formação sério em clubes europeus que cada vez mais se interessam em jovens talentos? Alex?
3: Sim, por que não? Eu acredito que tanto agora em Marrocos, tanto neste CAN, como no Qatar, estarão lá olheiros de vários países, de vários clubes, aliás, do mundo, particularmente da Europa, porque nós hoje vemos que temos jovens a assinar contratos, bom, neste caso os seus pais, né, os seus tutores, com 15 anos, portanto, já são logo ligados aos melhores clubes do mundo. Portanto, começa-se a ver naquele momento que, olha, está aqui um jogador que daqui a 10 anos há de ser isto, ou até menos 10 anos. Portanto, já começam a assinar contratos, portanto, a partir dessa altura. E nós, neste CAN, por aquilo que nós exibimos, eu devo dizer que fiquei deslumbrado com a forma como a nossa seleção jogou, portanto, este desafio frente à Etiópia, a forma muito, mas muito fria mesmo, mas também do ponto de vista técnico bem executado no desempate através de pontapés de grande penalidade. Fiquei deslumbrado, porque ali não faltou rigorosamente nada em relação àquilo que são as principais estrelas do mundo. Não faltou. Naquela execução que os jogadores fizeram, não faltou. Portanto, isto é normal de que estes jogadores também sabem imitar bem, sabem passar para si próprios aquilo que é o seu talento que está a despontar, mas aliado àquilo que eles vão aprender, portanto, a partir de outras referências.
0: Vamos então encerrar a edição de hoje do Edesporto. Estivemos a olhar ao detalhe, o desempenho da nossa Seleção Nacional de Sub-17, que pela primeira vez está qualificada a um campeonato do mundo, vai ser no Qatar. Jogadores jovens com um talento de invejar e que se vão mostrar na montra do futebol planetário. É o ponto final então a esta edição do Desporto. Aceito um forte abraço de Adão Matimbi na moderação, Michel Horácio nos cuidados técnicos, Rolando Ezequiel na imagem e também Alexandre Zandamela e Miguel Vaz nos comentários. Saudações.
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0: São 2 horas na República de Moçambique. 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
1: Boa noite. Bem-vindo às notícias apresentadas por Vítor Rufino. O presidente da República apela aos moçambicanos a preservarem os valores de integridade, patriotismo, responsabilidade e unidade nacional defendidos por Samora Machel. Daniel Chapo considera que estes princípios são fundamentais para a consolidação da paz, estabilidade e desenvolvimento do país. O chefe de Estado falava esta segunda-feira em Maputo, na cerimónia do lançamento das comemorações dos 40 anos da morte do primeiro presidente de Moçambique independente, Samora Moisés Machel.
2: A paz é extremamente importante. E não é possível nós mantermos a paz com discursos de ódio, com discursos de violência, com discursos de desinformação, de boato, de mentira. Isso não vai construir o país. Constrói-se o país com paz, com reconciliação, constrói-se o país com responsabilidade, com competência, com integridade, valores que Samora Machel defendia.
1: Daniel Chapo destacou que Samora Machel é uma figura incontornável da história de Moçambique e de África, pelo seu contributo na luta pela libertação dos povos da região austral do continente. O governo compromete-se a continuar a envidar esforços para combater a pesca ilegal, bem como prevenir outros crimes que ocorrem no setor marítimo. Para o efeito, 70 funcionários do Instituto Nacional do Mar, Intrasmar, receberam uma capacitação paramilitar com duração de 60 dias para fazer face aos desafios da instituição e à fiscalização marítima. O ministro da Agricultura, Ambiente e Pescas, Roberto Albino, instou os formandos a dominar as matérias com vista a servir o Estado em circunstâncias de elevado risco operacional.
3: Acreditamos que o investimento nos recursos humanos representa um dos pilares fundamentais para a construção de instituições capazes de servir com excelência o povo moçambicano. Aos formandos, exorto-os a colocarem os conhecimentos adquiridos ao serviço da pátria. Que este curso represente não apenas uma conquista individual, mas, sobretudo, um compromisso renovado com a missão de proteger o nosso mar, os nossos recursos e a soberania nacional.